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0: Seguimos aqui no Play Sertanejo nesta sexta-feira, levando até você o que é de melhor da nossa música sertaneja, tá? Seguimos e agora você vai curtir, vai se emocionar, vai curtir aqui a nossa eterna rainha, a nossa rainha da sofrência. Nesta sexta-feira, tá na hora de Marília Mendonça.
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0: Cleiton e Romário. Opa, opa, cadê eu aqui no Play Sertanejo? Ainda teve o som de Simone Mendes com Saudade Proibida. Você curtiu ainda a dupla Felipe e Rodrigo. Também teve Danilo e Davi. E abrimos aqui a sequência, começamos a segunda hora de hoje com a nossa Marília Mendonça, a nossa eterna estrelinha, Leão. Bom, Play Sertanejo é o programa sertanejo mais ouvido, hein? Obrigado a você que faz do Play Sertanejo o seu programa sertanejo de todos os dias, seja para trabalhar, né? O pessoal no carro também dando carona pra gente. As amigas, dona de casa também que sintoniza aqui a rádio, os amigos do campo, os amigos caminhoneiros, vocês que dão carona aí pra gente na boleia do caminhão também. Valeu, obrigado pela amizade. Já já você vai curtir com a gente o Michel Teló.
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2: 21 horas e 20 minutos.
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2: O Michel Teló lançou em dezembro a regravação de várias músicas. Em uma delas, a Toda Forma de Amor, que é do Lulu Santos, e também a música Exagerado, do Cazuza. Essas canções, elas fazem parte do projeto Sertanejinho do Teló, que traz aí releituras de grandes sucessos brasileiros.

0: Felipe Araújo, estranho de novo. Também teve Guilherme Benuto, ainda o Marcos e Belucci com o Fernando Zor, da dupla Fernando Sorocaba. Romântico Anônimo, essa música é linda demais, né? Essa canção já tem 10 anos, hein? E a gente abriu a sequência com Michel Teló. Play Sertanejo faz uma pausa bem rapidinha mesmo e volta já já com você.
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3: A jovem Madeline Michelson, de 28 anos, levou um baita susto ao limpar o quarto de sua avó Peggy Kelp, que faleceu em fevereiro deste ano, aos 82 anos de idade. Enquanto organizava os pertences, Madeline encontrou uma pasta antiga que, por fora, parecia conter apenas documentos fiscais e declarações de imposto de renda. Porém, ao abrir o arquivo, ela deu de cara com um verdadeiro dossiê do amor platônico, um acervo secreto repleto de fotos, recortes e anotações detalhadas sobre várias celebridades de Hollywood. O grande protagonista da pasta era Morten Harket, o charmoso vocalista da banda A-Ha, que ganhou páginas inteiras dedicadas a ele. O arquivo também guardava fichas manuscritas com curiosidades, aniversários, alturas e, para surpresa de todos, os signos do zodíaco dos famosos. Um interesse em astrologia que ninguém na família sabia que a idosa tinha. Outros galãs que ganharam espaço no coração de Dona Peggy foram Matthew McConaughey e Keanu Reeves. O recorte de Keanu, inclusive, fez Madeline finalmente entender por que a avó a obrigou a maratonar todos os filmes da franquia John Wick durante umas férias de primavera passadas juntas. A neta compartilhou a descoberta hilária no TikTok e o vídeo rapidamente viralizou, ultrapassando 6 milhões de visualizações e recebendo uma enxurrada de comentários de internautas que se apaixonaram pelo lado fã obstinada da idosa.
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4: Para quem passa muito tempo segurando o controle do videogame, o celular ou digitando no teclado, os punhos e os dedos sofrem um estresse contínuo que pode evoluir para tendinites. Use as pausas do dia para esticar o braço para frente com a palma da mão virada para cima. E com a outra mão, puxe os dedos para baixo, alongando o antebraço. Faça o mesmo com a palma virada para baixo. Cuidar das suas articulações é fundamental para manter a mobilidade e o rendimento sem dores.
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5: 21 horas e 38 minutos.
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1: Às vezes somos ingratos com a vida ao focar apenas naquilo que nos falta. Lamentamos quem já se foi, paramos no tempo e insistimos em carregar lutos passados. Choramos por fotografias perdidas e lembranças antigas que não cabem mais na bolsa. Enquanto isso, deixamos de notar que o sorriso de quem nos ama está bem ao nosso alcance. Valorize quem caminha ao seu lado hoje e viva intensamente o amor que já é seu.
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2: 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Mundo Pop! 19 de junho, sexta-feira, e eu tô chegando com uma edição

0: do single Estranho. Orquestrado pela gravadora Sony Music, o dueto chega com a estratégia clara de impulsionar a imagem internacional de Luan e, ao mesmo tempo, estreitar os laços afetivos que o Rick Martin sempre manteve com o público brasileiro. Estranho, você me reduziu ao mero estranho. A faixa é uma versão em português de Te Estranho, Te Olvido, Te Amo, balada romântica que estourou mundialmente na voz de Rick Martin em 1995, como o primeiro single do álbum A Médio Vivir. Para completar o lançamento, a parceria ganhou um clipe oficial capturado ao vivo na cidade do Rio de Janeiro durante um dos shows da turnê Registro Histórico do Luan Santana.
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2: 21 horas e 46 minutos.
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9: Aqui é pouca conversa e muita música pra você. Tá o Brasil inteirinho ligado com a gente. Tá na hora de Fernando Sorocaba com Murilo Rufi.

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0: dispensa comentários. O Brasil gosta demais e apaixonado por ele. O showman Luan Santana e o Olho Marrom. Ainda teve Edson e Hudson. Você curtiu também Luiz Henrique e Léo. Também teve Fernando Sorocaba, já vai sabendo, junto com Murilo Ruf. E assim a gente fecha a edição de hoje, sexta-feira. Um abraço muito especial para você que esteve com a gente nestas duas horas ligadinho, curtindo o Play Sertanejo. Desejo a você uma ótima sexta e um abençoado, iluminado fim de semana. E até o nosso próximo encontro. Tchau, tchau.
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2: E aí, tudo bem? Sexta-feira, 19 de junho, estamos chegando com a mensagem do dia. Não desista. Quando tudo não der mais certo e você já tentou todas as alternativas, não te desespere. Deus proverá uma solução. Ele é um Deus fiel e te guardará de todo mal. Momentos ruins não são eternos. São como tempestades. Só duram por algum momento. Olhe para trás e veja quantas coisas piores você já passou e superou. Algumas vezes as tribulações acontecem em nossa vida para nos amadurecer. Portanto, anime-se. Quando estiveres tristes, olhe para o céu e vê de quão grande o é. Se Deus foi capaz de criar o céu, imagine resolver os seus problemas, que são tão pequenos perto de tão grandiosa obra que é o céu. Seus problemas não são maiores do que Deus. Faça como os triatletas das Olimpíadas. Mesmo não conseguindo chegar em primeiro, eles não desanimam. Lute até o fim. Não desista no meio do caminho. Diga, eu vou vencer. Se estiveres tristes, chore. Alivia a alma. Jamais deixe que a tristeza te invada. Alegra-te. Tem bom ânimo, que eu sou contigo. Busque a Deus de todo o seu coração. Lembre-se que buscar a Deus tem que ser uma busca constante, diária. Deus tem a solução para todos os seus problemas. Para Deus, nada é impossível. Tenha uma vida de comunhão com Deus. Tenha amigos, nunca em quantidade, mas em qualidade. Busque amigos que te acrescente pessoal e espiritualmente. Se eles nada te acrescentarem, afaste-se. As más companhias corrompem os bons costumes. Tenha sonhos. É nos sonhos que Deus age e revela o seu infinito poder. Nunca deixe de sonhar. Tenha objetivos. Reme contra a maré. No decorrer da sua vida, você encontrará pessoas que irão te jogar água fria. Irão falar que você é incapaz, que é impossível. Dirão que aquilo que você tanto almeja não é para você. Não desista. O Deus que servimos é o Senhor do Universo. E tudo tem um propósito na nossa vida. Nada é por acaso. Entregue o teu caminho ao Senhor, confia nele e o mais ele fará. Sou Júnior Bodanese e esta foi a mensagem do dia.
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24: Happy Friday, com fé, amor e esperança, a gente abre mais uma super edição do seu Raridades e os grandes sucessos internacionais. Vamos passear pela década de 70, 80, 90 e a gente começa com o sucesso do Steve Winwood. Essa música é bem legal. 1980, While See a Chance.
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0: The Pretenders, I'll Stand By You. Tá romântico, né? Eu sei, é sexta-feira. 1994, de 77, teve The Talking Heads, Psycho Killer. E lá no começo do bloco, abrindo essa edição, Steve Winwood. Fica por aí. Primeiro intervalo, volto já.
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2: Oi, oi, oi, sexta-feira por aqui. E olha só a dica pro fim de semana. Ele chegou trazendo o brilho sutil dos tecidos metalizados e o glamour dos acetinados. A noite de inverno convida você a abusar nos lenços de seda, pashminas elegantes e brincos maxi dourados. Pequenos detalhes de sofisticação transforma um vestido clássico em um look de festa arrasador e quentinho. Seja para um jantar especial ou para curtir com as amigas, a moda agora é celebrar a sua essência. Entre no clima da estação mais elegante do ano. Monte sua combinação favorita e brilhe muito. Bom final de semana, minhas lindas. Beijo!
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4: 22 horas e 22 minutos.
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0: Bom demais saber que você segue ligado, ligada na programação. A gente vai pro ano de 2006 com o álbum Future Sex Love Sounds, do Justin Timberlake. A track recebeu um Grammy Awards pela melhor canção dançante. E a gente confere Sexy Back.
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0: Daí eu sou de New Edition, I'm Still in Love with You, 1997, fechando bem a primeira parte do nosso programa, que teve Blondie, Heart of Glass e o Justin Timberlake. Depois do intervalo tem muito mais, não me abandona, fica por aí.
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2: 22 horas e 35 minutos.

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13: Boa sexta-feira, obrigado você que segue com o rádio ligado na programação. A gente vai pra 1985 com som de propaganda, Duel.

0: Chicago, You're the Inspiration, 1991, teve o George Strait, The Best Day, o som de propaganda. Fica por aí, última pausa.
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2: Oi, gente! Uma maravilhosa sexta-feira para vocês, um excelente final de semana. E atenção, meu amigo motorista, nem sempre um ruído vindo das rodas tem a mesma causa. Hoje vamos mostrar por que um diagnóstico correto faz toda a diferença. Vamos à dica de hoje. Quando o rolamento da roda chora, o barulho é um ronco áspero, como se tivesse areia na peça. Esse ruído incômodo começa bem fraquinho e vai aumentando conforme o veículo ganha velocidade na pista. Mas atenção, um pneu muito desgastado e velho pode produzir um som idêntico ao do rolamento com defeito. Por isso, antes de desmontar tudo na oficina, examine primeiro o estado atual da sua borracha. Faça o diagnóstico correto, viaje com total segurança e aproveite o seu final de semana na estrada.
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3: Oi, para você que tá por aí já esperando esse momento de muito aroma e muito sabor. Sextou aqui, eu sou a Kelly Gomes e para hoje a gente vai de torta salgada de batata. E você anota aí, ó, vai precisar de 6 batatas inglesas, 300 gramas de queijo mussarela picado, 200 gramas de presunto picado, 150 gramas de requeijão cremoso, colher de sopa de azeite, salsinha e sal a gosto e manteiga para untar a frigideira. Começa cozinhando as batatas e você vai amassá-las até que elas virem um purê. Aí você vai e adiciona sal, salsinha, azeite. No recipiente você vai misturar o queijo, o presunto e o requeijão. Aí você unta uma frigideira com manteiga e espalha metade do purê, adiciona o recheio, depois a outra metade do purê. Leva ao fogo alto por 7 minutos. Vira num prato e volta a frigideira para dourar o outro lado também. Fechou? Então não tem erro, tá aí sua receita de torta salgada de batata. Aproveita e já faz para esse final de semana, é bem gostosa. A gente volta a se encontrar na segunda-feira.
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4: 22 horas e 51 minutos.
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0: E aí, tudo bem? Como é que tá sua sexta-feira? Estamos de volta e entrando na reta final do seu Raridades. Bora conferir os

0: Tá aí o Case na programação do seu Raridades nessa sexta-feira. Bora aumentar o volume do rádio e voltar pra 73 com o primeiro álbum de estúdio do Lynyrd Skynyrd. O single fez muito sucesso e apareceu em vários filmes e séries de TV, como no terceiro episódio da quinta série de Supernatural. Tô falando de Simple Man.
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0: Bom, fechando bem a semana aqui do nosso Raridades, ao som de The Rollies, Stop in the Name of Love, 1983. Valeu demais pela sua audiência. Bom final de semana, se cuida, descansa. Segunda-feira eu te vejo por aqui com muito mais. Ó, fica aí, viu? Não sai da sintonia, não.
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4: 23 horas e 7 minutos.
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10: Olá, amigos queridos, amigas. Os heróis descritos nas escrituras não viveram para si mesmos, mas deixaram marcas profundas para as próximas gerações. A nossa vida com Deus hoje constrói o caminho espiritual que os nossos filhos e familiares trilharão amanhã. Cada escolha de integridade, cada joelho dobrado em secreto e cada palavra de amor geram frutos eternos. Então viva de forma que a sua história inspire outros a conhecerem e confiarem no Deus que tudo pode fazer.
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13: Olá, tudo bem? Sextou, 19 de junho de 2026. Eu sou Priscila Pera e vai começar, claro, esse programa incrível que é o Romance, cheio de músicas, né? Músicas eternas, clássicas, que falam de amor. São músicas que estão aí há muitos anos, tem músicas atuais também, mas são músicas que não morrem jamais.
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13: 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Mariah Carey, Don't Forget About Us.
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0: Chalamar, no romance A Night to Remember, Jace Ware e também Mariah Carey. O romance volta já já, com muita música. Falando de amor, uma ótima sexta pra você.
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2: Olá, sexta-feira chegou com meu amigo Pet. E o seu pet talvez esteja trêmulo, dormindo demais ou passando o dia inteirinho encolhido no canto? Bom, esses comportamentos, junto com a busca constante por abrigos, indicam que ele está com frio. Se você quer tirar a prova real de um jeito muito simples e rápido mesmo aí na sua casa, então toque na pontinha das orelhas ou nas almofadinhas das patas para ver se estão geladas. Se estiverem, corra, pegue aquela roupinha ou um cobertor bem gostoso e aqueça quem te ama.
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3: 19 de junho, sextou, e eu tô chegando neste dia do cinema brasileiro. Aliás, quero parabenizar a todos envolvidos com o cinema brasileiro, uma indústria que vem crescendo a cada ano. Dito isso, eu venho chegando, trazendo para você uma edição fresquinha do Tech World. Se liga aí.
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3: Se você achava que os robôs do futuro seriam todos elegantes e parecidos com humanos, os cientistas da Universidade Duke vieram provar que o negócio deles é a eficiência, não a passarela. Eles cansaram de tentar fazer robôs bonitinhos que passam vergonha em terrenos difíceis e criaram o Argus, uma criatura que parece um ouriço do mar tecnológico, com 20 pernas telescópicas e uma câmera em cada uma delas. A grande sacada é que ele não tem frente, traseira, esquerda ou direita. O bicho acelera com a mesma facilidade para absolutamente qualquer direção através de um conceito matemático chamado isotropia dinâmica. Enquanto os robôs padrãozinho do mercado penam para se equilibrar, esse monstrinho quase gabaritou o teste de eficiência teórica. Nos testes de campo, ele passou por cima de terrenos acidentados, desviou de árvores e aguentou trancos sem nem piscar, com nenhum dos seus 20 olhos. No fim das contas, os pesquisadores provaram que ser feio e esquisito é o verdadeiro segredo para ter um desempenho imbatível no mundo real.
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4: 23 horas e 24 minutos.
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2: E uma ótima sexta-feira pra você, tudo bem? Eu sou a Kelly Gomes e vamos brincar, né? Brincar tudo de bom, principalmente com os nossos filhos. E a brincadeira de bola ao cesto, você conhece? Ela é perfeita pra treinar a coordenação motora do bebê. Indicada a partir dos 9 meses, você só vai precisar de um balde e bolinhas de meia. Então você vai fazer assim, ó, sente-se com o pequeno no colo e arremessa as bolas mostrando o objetivo do jogo para ele. Aos pouquinhos, o bebê vai tentar imitar o seu gesto e se divertir com o desafio proposto. Não importa se ele vai jogar ou colocar com a mão, o que vale é estimular a diversão e guardar mais momentos na sua memória. Sempre vale a pena. Ótima sexta-feira, aproveitem, brinquem.
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0: De volta, Carrie é um dos sucessos da banda sueca Europe, lançada em 1987 no álbum The Final Countdown. É o maior sucesso da banda na Billboard Hot 100 dos Estados Unidos. Alcançou a terceira posição no outono de 87. É, quem tem mais ou menos a minha idade da época de adolescência, né? Essa música era demais mesmo. Europe, Carrie.
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0: 23 horas e 39 minutos.
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2: Tem mais romance no ar. Jessica Malboy, Because.

0: John Secada, Too Late, Too Sun, Matt Simons e também Jessica Malboy, Because. Daqui a pouquinho tem mais romance, a última sequência de hoje. Aguarda porque vale a pena.
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0: Já de volta com mais romance, é Ed Sheeran, Best Part of Me.

0: Ed Sheeran, Romance. Come Back to Me é uma canção da Janet Jackson, lançada em 89, foi um sucesso nas paradas, alcançando o top 3 no Canadá, nos Estados Unidos e o top 20 no Reino Unido. Que sucesso, hein? Janet Jackson, Come Back to Me.
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0: 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Meia-noite e 6 minutos.
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0: Muito obrigado.
1: Meia-noite e 18 minutos.

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1: Meia-noite e 33 minutos.
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1: Uma hora e dois minutos.
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hora e 30 minutos. 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
1: 2 horas. 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

0: 2:20.
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Há 10 anos atrás, 12 anos atrás, disseram pra mim assim: ô Armando, meus amigos, cara, pô, não grava essa música aí, bro, essa Ursinho de Dormir, essa música aí, pô, tem que cantar uma mais roots. Eu nunca respondi pra eles, mas eu falei assim: ô irmão, respeita meu sentimento, cara.

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1: 3:05.
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2: 4 horas.
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0: 4:17.
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0: 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Quatro horas e 34 minutos.
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1: 5:01.
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1: 5 horas e 18 minutos.

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1: Cinco horas e 32 minutos. 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
2: 6 horas e 1 minuto.
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1: Chegando o sucesso, reponte o bate-coxa no Totó, é assim, ó.

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1: 6:16.
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3: 6:32.
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1: 6:45.
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1: 7:01.
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0: Olá, meu amigo, olá, minha amiga ouvinte, que bom que estamos juntos para este momento. Despertai, despertai para o amor. Essa é a palavra. Quanto mais nós despertamos para o amor, mais felizes nós somos. Alegria estar junto com você nesta rádio. Obrigado a esta rádio também por anunciar essa semente, que é essa palavra e essa bênção. Eu queria falar hoje sobre o mal. O mal, isso mesmo. Nós temos nas religiões a personificação do mal na palavra demônio, nas imagens também que nós criamos desde criança, desde que nos passaram, sobre o demônio, sobre um ser muito feio, chifrudo, que está no inferno queimando com a forca e assim por diante. Cada um tem a sua imagem, mas certo é que o demônio nunca apareceu com uma imagem bonita. Mas aqui, independente da crença, porque o mais importante é perceber que o mal existe no mundo. Mas o fato é refletir um pouco sobre o mal. No que consiste o mal? O mal, de alguma forma, é a energia negativa que está na vida e na mente das pessoas. Nós poderíamos concentrar a palavra mal como energia negativa, que está onde? Está no mundo? Na mente das pessoas, está também no mundo de alguma forma, porque como nós somos energia, nós seres humanos somos energia, então cada um vibra a sua energia. Você pode vibrar uma energia boa, se você é uma pessoa boa, e a pessoa que não é boa vibra uma energia negativa. O fato é que o diabo, a palavra diabo, significa aquele que divide. Então você já imagina, aonde há divisão, aonde há gente que não se entende, aonde há muita atenção, de alguma forma existe uma energia negativa, mas que não significa que existe o demônio, existe só uma incompreensão ali que é preciso ajustar. Por isso, o negócio do demônio é representar o lado negativo de tudo, que inclui os pensamentos negativos das pessoas. E uma palavra também que nos ajuda a entender o lado negativo são os medos. Nós, pessoas humanas, temos medos. Você tem medo de quem? Você tem medo do quê? Tem muitas pessoas que não têm medo de nada, que também é um problema, porque muitos não se cuidam. Mas o medo excessivo, por exemplo, medo da pobreza, medo da crítica, medo da perda da saúde, medo da perda do amor, medo da velhice, medo da morte. Esses medos são os medos mais básicos, que produzem uma energia negativa muito forte na vida das pessoas, produzem de alguma forma um mal. Por isso, o convite que eu faço hoje, a partir dessa palavra, é que você vá superando os teus medos. É possível? É, porque os medos são cargas emocionais que vieram desde criança, desde experiências que nós fizemos, que estão ali guardados dentro de nós. É possível com terapia, é possível com busca superar os medos para viver em paz. Eu te desejo que você faça esse caminho de superação do medo. Você vai viver muito melhor, porque quando a gente fala em mal, energia negativa, então entra a palavra medo, e os medos atrapalham muito a nossa paz. Eu quero te convidar a seguir as nossas redes sociais. Por favor, se você não é seguidor, procura no Facebook, procura no Instagram, Padre Ezequiel, mesmo no YouTube, se inscreva lá e você vai receber também muito conteúdo que vai te fazer bem. No mais, te desejo um forte abraço, muita luz para a sua vida, para o seu coração, e que o Deus de amor te abençoe. Em nome do Pai, do Filho, do Espírito Santo. Amém.
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1: 7:15.
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1: Sete horas e 30 minutos.
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7:46. 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
10: E agora a gente vai conversar aqui com a Fernanda Andreola Kellen, que é despachante documentalista, certo? E vai falar sobre vários assuntos, entre eles multas de trânsito. O Fernanda, é um prazer tê-la conosco, tudo certo? Bom dia.
11: Bom dia a todos, bom dia a todos os ouvintes. É um prazer estar aqui com vocês nessa manhã e poder esclarecer as dúvidas e também falar do nosso trabalho como despachante aqui no município de Nova Prata e região.
10: Muito bem. Então, vamos pelo assunto, né? Que colocava o Clássico, agora já foi embora aí, assim. O despachante teve um papel fundamental e há muito tempo assim, para todos nós, né? De repente teve um período que deu um, né? Baixou, mas agora ele assim volta a ser fundamental, porque as pessoas não conseguem acompanhar toda a questão referente ao que é necessário para você ter a documentação do carro, as multas que a gente vai falar, os golpes também que existem ali nessa questão toda. Que passa pelo cidadão, aí tem o despachante para colocar um freio ou para indicar o caminho, é isso?
11: Exatamente. Nós, como despachantes, nós temos uma função muito importante, que é facilitar a vida dos nossos clientes que chegam até o escritório. Então, nós temos bastante estudo, conhecimento, a gente se aprimora. E hoje em dia, o que vale hoje, amanhã pode ser que não esteja mais valendo. Ou seja, a questão da tecnologia, a questão hoje tem a conta Gov, que todo mundo tem que ter. Então, nós auxiliamos bastante a questão de documentação de trânsito, de encaminhamento de transferências, questão de metro, existem várias resoluções, um momento pode isso num veículo, outro momento já não pode mais. Então é uma coisa muito dinâmica. E as pessoas hoje em dia também têm suas atribuições, suas atividades.
10: Claro.
11: Então, muitas vezes, na questão da. Vamos falar da vistoria de veículos. Nosso cliente faz contato, a gente busca o veículo no local onde ele estiver, faz a vistoria e entrega no final do dia, leva o veículo até o Inmetro também, se tem alguma. Uma coisa que tem que ser ajustada. Então, quer dizer, a gente está aqui para facilitar, para ajudar e desempenhar um bom trabalho. Em várias questões, a gente comenta até no escritório que nosso escritório seria como se fosse, né, um balcão de negócios. A gente está ali para resolver questões do
10: Perfeito.
11: Cliente em
10: claro,
11: todos
10: claro,
11: os sentidos
10: claro,
11: na
10: claro.
11: Questão burocrática.
10: Olha aqui, deixa eu fazer um recado aqui. A Irma Franceschini. Bom dia, gostaria de saber se é possível, claro que é, anunciar que foi encontrada uma carteira com documentos e cartões em nome de Débora Lazzarotto de Assis. E essa carteira... Essa carteira com documentos e cartões da Débora Lazzarotto de Assis está na cabeleireira, na Irma Cabeleireira. Está na Irma Cabeleireira, na rua Zélia Clivatti, número 10. Rua Zélia Clivatti, número 10. Os documentos e as carteiras e cartões, enfim, carteira e cartões de. Como é que é o nome aqui? Agora me. Da Débora Lazzarotto de Assis.
6: Hoje pela parte da manhã também, Roberto, nessa mesma linha aí, um cidadão perdeu a carteira com documentos e também com dinheiro no trajeto entre o posto de saúde central e a lotérica, também você já chama atenção, então se alguém encontrar aí um cidadão de bem aí, um senhor que gostaria de, só pode trazer muito informações pra gente aqui. Fernanda, eu passei por um período agora aí, a gente teve que trocar o carro e também na questão do despachante, olha, eu me arrependi de não ter pego um despachante. Por quê? Porque você chega lá, eu tive que fazer uma transferência de carro também, você chega lá, falta uma assinatura. Você fica esperando, porque para você ser atendido, claro, né? Tem uma fila muito grande, você tem que ser atendido, faltou uma assinatura, tive que voltar. Pegar essa assinatura, voltar para lá, esperar mais um tanto na fila e depois mais um tanto para ser atendido. Então, o despachante faz esse serviço também.
11: Exatamente,
6: né?
11: Exatamente. A gente dá encaminhamento, a gente já conhece toda a documentação pertinente a cada caso, porque nem sempre é da mesma forma para todo mundo. Existe questão de procuração, existe questão de empresa. Então, a documentação é para cada caso, é uma. Por isso mesmo que o despachante está ali.
10: Claro. Então, agora, vou te falar um negócio, Fernanda. Quando você precisa do tal de GOV, ali é brincadeira. Não, é difícil, brincadeira. Né? Se você acaba esquecendo, porque a gente esquece de repente a senha, né? Aí é uma novela.
11: É.
10: É uma novela pra
11: conseguir. É uma novela, é uma novela. E eu vou lhe dizer que é um serviço que a gente presta e a gente vai até conseguir. A gente ali no escritório, a gente não deixa o cliente sair de lá, pode voltar depois, a questão de aparelho. São várias questões que envolvem até conseguir fazer uma conta no GOV.
10: É.
11: Então, a gente tem feito muito esse serviço, tem ajudado muito. Quem esqueceu a conta GOV, vamos lá, a gente recupera. E as assinaturas hoje também, muito, né, pelo GOV. Então, é necessário e é um sistema bom. Não vou dizer que seja ruim. O problema é adaptar a nossa população.
10: Certo.
11: Mesmo porque o aparelho telefônico de muita gente, a gente tem clientes que não usam telefone celular e tem clientes que tem aquele muito antigo que só para ligar, não existe nada além disso.
10: É.
11: Então, aos pouquinhos nós vamos ajustando isso, porque nós temos que prestar o melhor serviço para o nosso cliente. E hoje a regra é essa,
10: claro,
11: né?
10: Claro,
11: tem que ter, não tem como fugir disso.
10: Você falava das vistorias, claro que o cidadão pode levar o carro lá para fazer a vistoria.
6: Mas demora.
10: Isso,
6: rapaz,
10: isso aí.
6: Demora.
10: Mas na questão, bom, né? Entrega pro despachante, vai lá, faz tudo que tem que fazer e te entrega o carro pronto.
11: Exatamente.
10: É um facilitador, não tenha dúvida nenhuma. A Zeliander colocou que o conhecimento da Fernanda e de toda a equipe do Bonotto despachante na área do trânsito é admirável, inspira confiança. Sua dedicação, competência e constante atualização demonstram compromisso e responsabilidade no que tange a legislação do trânsito. Por isso que o despachante é importante.
11: Muito obrigada,
6: E agora, nessa questão de que a gente está tendo muito, né? Agora mais uma instalação de mais um pardal aí, né, nas proximidades do Retiro, do trevo da IOC, antiga IOC, que é aí também. É a questão das multas, Fernanda. É muitas multas de trânsito.
10: Mas deixa eu te colocar, já que você falou sobre a colocação ali do
6: pardal.
10: Do pardal ali, o Ed Guedes, né? Lá na Argentina ele tá. Bom dia, como tudo é lento no serviço público. Esse estudo deve ser da época que tinha movimento de caminhões por conta da IOC, que agora não tem mais.
6: Exatamente.
10: Colocou aqui.
6: Bem colocado,
10: o Ed, que é aqui de Nova Prata, né?
6: É que hoje ela se dá, o lugar correto seria então em frente ao colégio. Mas eu perguntar para a Fernanda sobre essa questão de multas. Muitas multas de trânsito, assim, é uma legislação que tá batendo bastante forte, né? Dos condutores. Vocês têm muito trabalho em cima disso também?
11: Muito, muito, muito, muito, muito. O número é, eu sempre digo, o nosso cliente, o condutor, muitas vezes ele é pego de surpresa. E não por uma questão de infringiu, fez alguma coisa errada ou extremo, mas a questão ali, por exemplo, vamos puxar aqui nossa região ali, Veranópolis, né? Que agora instalaram aquele controlador de velocidade a 50 por hora, numa via que era sempre 80, tinha um fluxo de velocidade um pouco maior. E as pessoas estão sendo surpreendidas com isso, porque a sinalização também, ela peca um pouco, mas a gente faz a análise, né, nas defesas, a gente busca o croqui, busca toda a fundamentação, todo o estudo técnico para a instalação, ver se está de forma correta. Mas eu vejo, assim, que são questões que, hoje em dia, o trânsito, existem questões muito peculiares. Por exemplo, por que peculiar? Porque numa via que o fluxo era essa de 80 por hora, trânsito de caminhões é imenso aqui na nossa região.
10: Certo.
11: Então, muitas vezes a gente está andando e vê um controlador desses e olha para o retrovisor, tem um caminhão grudado na gente. E o que que faz? Leva a multa ou deixa bater? Né? Então, quer dizer, até ter uma consciência que aquele controlador é 50 por hora, no meu, vou falar uma coisa particular, eu acho que deveria ter um período de adaptação, né, onde a pessoa realmente recebesse um comunicado do DENIT, que é o órgão que está autuando, e dissesse, olha, você passou acima da velocidade, a partir da data tal, esse controlador vai autuar. No momento é, não digo advertência, porque advertência é uma penalização, mas é um comunicado, é um aviso.
10: Claro.
11: Que aí, nossa região aqui, todo mundo circula a questão do trabalho, né? Então, nós tivemos um caso, uma pessoa que se passou desapercebeu, não viu, desapercebida, ela não viu aquele controlador. Ela teve mais de 40 multas lá na entrada ali no Boró, ali, que estava passando ali, né?
10: Uhum.
11: Mais de 40 autuações daquele controlador eletrônico.
12: Ela estava acostumada a passar todo dia e não se deram conta disso.
11: E a velocidade que ela passava era 58, 59. Então,
10: que
11: quer dizer...
10: É, claro, né? O fato dessa questão de alertar, eu acho que, não sei por que mudaram, me disseram que agora é assim, que não precisa mais colocar avisos antes do controlador. Quando a gente vê, tem lá, já 50 tá por hora, já está em cima.
11: Exatamente.
10: Né?
11: Eles já mudaram até isso.
12: Até isso.
11: Não, mas isso mudar.
12: Tinha um tempo para adaptação também, não tem mais.
11: Existia, antigamente existia um tempo em que, olha, ali aparecia...
12: A partir do mês tal vai começar a ser cobrado.
11: Exatamente.
10: Eu não estou defendendo aqui nenhum, por favor, que de repente as pessoas vão entender mal, né?
12: Uhum.
10: Algum problema de trânsito, passar de velocidade, mas eu estou dizendo que devia ter aviso, porque a gente tá andando normal, né? E de repente, quando vê, tem que...
11: É aquela questão que a gente fala, a gente é surpreendido com esses pardais, com esses controladores. Então, existe um período, a gente vem sempre muito no automático, né? Daqui a pouco, se pega num controlador e diz, meu Deus, eu vi que eles estavam instalando, já estão montando. Aí, olha ali, é uma velocidade. Então, existe um período de adaptação, acho que é importante em qualquer...
10: Claro.
12: E multas também, né? São diversos tipos de multas. Então, assim, para a gente até ser objetivo, o escritório de vocês, vocês atuam também na defesa do cidadão que foi pego de surpresa.
10: Eu ia perguntar isso. É possível a defesa dá resultado?
11: Olha, o que a gente sempre fala para o nosso cliente é assim, nós somos atividade meio. Né? Nós buscamos um bom trabalho, nós fizemos um bom trabalho. Eu sempre analiso, eu cuido mais dessa parte, o Bonotto é mais parte de regularização de veículos.
10: Sim.
11: Eu sempre analiso o auto de infração. Porque da mesma forma que houve a autuação, existe todo um devido processo legal, que a gente chama, de forma correta de aplicar essa penalização até entrar essa pontuação na carteira do motorista e gerar uma possível suspensão por excesso de pontos.
10: Uhum.
11: Então é uma coisa que a gente tem que ter muito cuidado, tem que ter muito estudo. E ali, sim, nesse estudo, a gente faz e avisa o cliente, olha, hoje, na data de hoje, existem alternativas a gente cancelar essa autuação. E nós vamos em cima disso. Pode ser que amanhã já mude, porque nós trabalhamos aqui no Brasil com vários órgãos. É DETRAN, é DAER, é DENIT, é PRF e é ANTT. Então, e Brigada Militar. Então, cada um tem uma forma, um regramento. A lei é única, mas cada um age de uma forma. Então, a gente acompanha todo o processo até que essa pontuação entre na carteira do motorista, havendo uma irregularidade ou na lavratura do auto de infração ou no processo, a gente vai lá e faz a defesa. E temos resultado sim. Temos tido bastante resultado porque existe muita irregularidade. Da mesma forma em que é um excesso de multas, existe uma falta de cuidado nessa aplicação.
10: Perfeito.
11: Então a gente cuida muito dessa parte.
10: Claro.
12: E aí,
10: cancela a multa e os pontos também. Ou se isso não acontecer, tem que pagar, não tem como não ter.
11: Não, uma vez cancelada a multa, e vamos supor que tenha sido paga, o órgão tem que devolver o valor da multa paga, e os pontos saem da carteira do motorista. Não existe isso, a gente cancela, é cancelado o auto de infração. Mas como a gente fala, A gente nunca garante 100%.
10: Aham.
11: Porque quem decide são eles, não somos nós. Perfeito. Então.
12: A gente até conversava antes, Fernanda, sobre essa questão desses automáticos aí, o free flow, né?
11: Uhum.
12: É, muita gente foi pega de surpresa. Inclusive, né? Agora o pessoal até suspendeu isso, está devolvendo o dinheiro de multas, né?
11: Uhum.
12: É, por outro lado, eu já que ele colocava, né? E quem é que perdeu a carteira e perdeu o emprego, tudo isso, por este pessoal que está multando, infringiu a lei porque não apresentou e não cumpriu todas as determinações antes de instalar esse novo sistema?
11: É, em função, havendo um dano para o condutor nessa questão, ainda que é tudo muito novo, porque ainda não. Deixa eu voltar um pouquinho para responder a tua pergunta.
12: Sim.
11: O que aconteceu? O sistema Free Flow foi instalado aqui no nosso estado, nível Brasil, essa nova modalidade. E agora, início do ano, ali em março, final de março, início de abril, entrou a deliberação do CONTRAN, suspendendo todas as penalidades por não pagamento de pedágio. Uma vez que passou no pedágio, tem 30 dias para pagar o pedágio, senão já era multa.
12: Exato.
11: Ok. Ali, nesse período, agora que entrou a deliberação, o que está acontecendo? Quem pagou a multa e quem pagou o pedágio, final do mês passado nós verificamos que as multas já foram canceladas. Isso dá um direito ao cidadão que pagou a multa ver esse valor de volta. Então, nós lá no escritório, nós já estamos encaminhando esse pedido de restituição desse valor da multa que foi pago. Ok, essa é a primeira etapa. Com a deliberação, desde ali início de abril, foram suspensas todas as autuações por não pagamento do pedágio. Porém, deixa-se bem claro que quem passa no pedágio tem que pagar. Porque lá na frente tem o período até 16 de novembro. Quem está com o pedágio em aberto vai ser gerada multa.
10: De agora em diante tem multa.
11: Não está recebendo a multa em casa, mas tem lá o registro que passou no Free Flow. Por exemplo, eu saio daqui hoje, passo no Free Flow, eu tenho que pagar. Porque se eu não pagar, lá em 16 de novembro, além do débito que eu vou ficar com a concessionária do meu veículo, eu ainda vou ter a multa lavrada pelo Dairo.
10: E é bom saber que quem for para Porto Alegre passar vai ser 4.
11: São 4. Então, a gente tem que ter esse cuidado. Não, eu passei e não recebi mais a multa. Passei e nunca mais veio multa. Não. Vai vir a partir de 16 de novembro. Por quê? Porque a deliberação, o que ela fez? Ela parou com tudo, agora suspendeu tudo, para que as pessoas paguem o Free Flow. Porque o Dairo lavrava a multa, recebia a multa, e o cidadão achava, já paguei a multa, acho que está ali junto com o valor do pedágio.
10: Mas não pagava para a concessionária.
11: Mas não pagava para a concessionária. Então tem que ter esse cuidado. Quem está passando, que não tem a tag, que não paga, tem que manter o cuidado de pagar.
10: Ô Fernanda, mas como assim? Então tem que pagar para a concessionária. O preço, vamos colocar preço, da multa, né? Já não está embutido aí da ele concessionária? Como é que vai saber que tem que pagar para a concessionária?
11: Por isso que houve a deliberação do CONTRAN, pela falta de uma organização entre concessionária Dair e Senatran para que regularizasse essa questão. Porque, veja bem, o que acontece? Nós estamos acostumados ao sistema, consumimos energia elétrica, vem a conta depois. Consumimos água, vem a conta depois. Nós passamos o pedágio, não veio a conta depois.
10: Não vem.
11: Ah. Então a gente se esquece.
12: Claro.
11: O nosso sistema, nosso tipo de consumo hoje, relação de consumo é assim. Então é esse ajuste que está tendo esse período de, se não me engano, são 200 dias, da deliberação até 16 de novembro, para que a concessionária ajuste e informe, seja na carteira digital de trânsito, seja por correspondência, não sei que forma eles vão agir, mas que o cidadão que passou saiba que existe um débito e que pode vir a gerar uma multa. Óbvio que qualquer pessoa que receber uma cartinha dizendo você tem pedágio aberto, a gente vai lá e vai pagar. Não vai querer de 10 reais gerar uma multa de 200.
10: Certo.
11: Né? E aí, essa questão.
10: Mas esses 10 reais, então, para deixar bem claro, esses 10 reais são só pro Detran, é isso?
11: Não, para concessionária.
10: Só para concessionária.
11: Free Flow, para quem só tem a concessão da rodovia.
10: Não tem para. Pro
11: o Dair recebe a multa. Arrecada na multa.
10: Sim.
11: Né? Então, existem coisas diferentes ali, que há essa confusão que isso estão tentando resolver.
10: Uhum.
11: A multa não quita o débito com a concessionária.
10: Uhum.
11: A multa é uma penalização por não efetuar o pagamento do pedágio. Se a pessoa nem não foi por intenção. A relação de consumo que nós tivemos ali não...
10: Não pagou os 10 reais. Está devendo os 10 reais. É isso.
11: Exatamente. Aí já é uma multa de 195.
10: 195 menos os 10.
11: Com os 10?
10: Já com os 10?
11: Não, menos os 10.
10: Menos os 10.
11: Ali é Dyer. Uhum. Concessionária é outra coisa. E aí vamos mais além. O proprietário não tem carteira de motorista. Uhum. O proprietário não indicou o condutor que passou ali no pedágio. O que que o Detran faz? Que daí é Detran, não é Dyer, que cuida das carteiras, gera uma multa de gabinete, que se chama, de R$880, porque o sistema leu que o condutor, o proprietário, sem habilitação, estava dirigindo, então dirigir sem CNH.
10: Passou sem CNH. Acumula essa multa, então, 800 mais não sei quanto?
11: Mais de R$1.000. Um esquecimento de pagar R$10.
12: Que loucura, hein? E o pessoal que pagou na época, por exemplo, com eu, por exemplo, você vai no banco, compra uma tagzinha, né?
10: Põe ali, né? Tem a tag no carro?
12: Exato. E quem pagou? Como é que é esse negócio? Naquela época aí, não ficou suspenso os pagamentos? Não tem que devolver esse dinheiro?
11: É, a gente está encaminhando toda essa solicitação junto aos órgãos, porque temos que encaminhar para o Dyer, que gerou a multa, mas aí, o Detran, a gente faz esse encaminhamento no escritório.
12: Aí você tem que fazer todo esse processo, quer dizer, tem que passar o cidadão comum vai ter que fazer esse processo.
11: O cidadão comum tem que fazer, despachante. Nós como despachante, nós estamos ali, porque a documentação, ela é bem criteriosa, então, cada caso é um caso.
10: Perfeito, mas se o cidadão comum não procurar,
11: não vai receber.
10: Não vai receber.
12: Mas eles estão roubando mesmo, então.
11: Não vai receber.
12: Isso aí é.
11: Precisa da manifestação do proprietário do veículo, então, de quem pagou, para receber de volta.
10: Atenção, se você passou no Free Flow e pagou, né?
12: Tem que pagar.
10: Pode recorrer que de repente volta. Pode voltar ou não.
11: Deve
10: voltar.
11: Deve
10: agora
11: voltar.
10: Se você não recorrer, não tem.
11: Não, se não provocar o órgão, se não fizer, olha, eu quero restituição do valor que foi pago, da multa do meu veículo que eu paguei, ele não vai devolver.
12: Que período é esse que o cidadão que pagou pode requerer?
11: Todo
12: um dia
11: período.
12: Todo período
11: desde 2024.
12: Desde 2024, olha, uhum.
11: Tem valores, a gente tem empresas com valores bem altos. E aí aquela questão que tu me perguntaste sobre a indenização, um dano, né, causado ao condutor que teve.
12: Exato.
11: Por pontuação. Isso é um caso que deve ser analisado a fundo, evidenciando dano, perda de emprego, perda de trabalho, que teve que ficar com a carteira, que ficou com a carteira suspensa, que cumpriu o prazo de suspensão, que pode ter entrado até uma possível cassação de carteira, quem fica 2 anos sem poder dirigir. Isso deve ter tudo analisado, com bastante critério. E tem fundamentação, sim.
12: Exato. O programa é tão falho que nós tivemos uma enchente, né? E aí o Detran, em Porto Alegre, né? Detran, uhum, foi alagado lá. Aí quem levou multa num certo período aí, teve inclusive a multa foi paga, manda a multa para você, né? Mas não recolhe a carteira.
10: Não sei.
12: Quem, por exemplo, se negou a fazer bafômetro,
11: uhum,
12: pagou a multa, mas até hoje, isso há 3 anos atrás, até hoje não teve a carteira, não foi solicitada a carteira.
11: Nessa questão ali, teve a questão do incêndio do Detran também, eles perderam vários processos administrativos.
12: Mas cobrar, eles cobraram.
11: É. É essa questão.
10: É verdade, olha aqui, ó.
11: Porque tranca o licenciamento do veículo.
12: Exato.
11: Então isso não sai do sistema, são coisas e coisas, né? Então,
10: o Danilo mandou um abraço aí, Danilo. Danilo, bom dia, meus amigos, ótima segunda-feira. No meu caso, ele foi pra praia, colocou como é que diz o tiquezinho?
11: A tag.
10: Do para-brisa e a descontar na minha conta. É isso aí, Acho que é a maneira mais.
11: É melhor,
12: a maioria.
11: E hoje em dia então, é muito fácil, tem todas as cooperativas, bancos, todos.
12: Exato.
11: Oferecem.
12: Então, desde 2024, a gente dá para ir lá recorrer com vocês e buscar esse valor.
11: Veja bem, não seria recurso, seria uma solicitação de restituição.
10: É.
11: Né, quem faz
12: só
11: a juntada
12: das multas.
11: De
12: solicitar o que é seu.
10: Só das multas. Não quer dizer que você pagou lá, se você pagou, que vai pegar o dinheiro de volta.
12: Não, tem.
11: Não,
12: tem.
11: Se pagou. Pagou a multa, não, pagou não. O pedágio. Mas isso é importante, pedágio. Tem que estar com o valor do pedágio quitado. Não pode ter débito com a concessionária.
10: Certo, mas se você pagou o pedágio, não vai ter esse dinheiro de volta, ou do pedágio também pode ter?
11: Se gerou a multa,
10: Ah, se gerou a multa.
11: Pedágio não. Pedágio que na verdade, se a gente for ver no frigir. Se a gente for ver no frigir dos ovos, quem não estava recebendo o valor era a própria concessionária, né?
10: Perfeito.
12: O problema deles mesmo, né?
10: Se a gente tem a tagzinha aquela, não tem. Não tem como. É isso aí. Pagou,
11: não,
10: pagou.
11: Porque não gerou a multa.
10: Não teve multa, não. Só pra quem teve multa.
11: Pra quem teve multa.
10: Muito bem. Qualquer coisa vai procurar vocês, não procura?
11: Estaremos lá à disposição.
10: Maravilha, muito bem. Que outro serviço vocês prestam além? Porque a gente fala muito nessa questão de multas, de veículos. Mas vocês também tem a questão do emplacamento e todo o trâmite, né? Do que acontece.
11: Sim, inúmeras coisas. A gente tem a questão das AETs, que são as licenças para transporte de caminhões com cargas nas vias estaduais e federais. Nós temos a questão, como eu já falei, do auxílio da conta Gov, que é bastante complicado. Essa a gente resolve. E nós temos também a questão das isenções, né, para condutores com PCD, portador de deficiência física.
10: É isso que a gente esqueceu de falar, PCD, PCD. Vocês fazem toda a papelada? Como é que é isso?
11: Toda a papelada, tanto para condutor como para não condutor, que aí também existem critérios diversos, né? O condutor, que tem alguma deficiência física, que precisa de alguma adaptação no veículo, a gente faz o encaminhamento. E aquele que não tem habilitação, mas que precisa de veículo para ser.
10: Para levar uma pessoa.
11: Levar uma pessoa que tem uma fisioterapia, enfim. Não que precise justificar, mas ela tem uma deficiência, algum problema de saúde e que tem o direito, concedido pelo governo federal e estadual, de ter as isenções. E essas isenções não são só para veículo zero quilômetro, também para veículos usados. A questão do IPVA. Então, nós conseguimos também encaminhar a solicitação de isenção de IPVA em veículos usados para pessoas portadoras de deficiência.
10: Essas deficiências, que tem uma listagem ali de deficiências?
11: Tem.
10: Não é?
11: Tem inúmeros, assim, como a gente fala, cada caso
10: é que a gente pensa em só uma pessoa que está com
12: deficiência física, né?
10: Deficiência física, problema, mas não é só
11: condutor,
10: isso.
11: O condutor, sim. O condutor, ele precisa ter uma deficiência física.
12: De locomoção, algo assim.
11: De direção.
12: Direção.
11: De conduzir o veículo. Por exemplo, amputação de um membro, uma perna mais curta, né? Então, quer dizer, tem que ter uma adaptação no veículo para que ele consiga essa isenção. O não condutor, ele já não entra nesses casos com tantos critérios. Porque ele pode ter tido um câncer, ele pode ter tido questões que não tem, ele continua se locomovendo normalmente, sem amputação de membro, mas ele tem uma cirurgia de joelho que foi complicou um pouquinho, e tal, enfim. Né? Então, por isso que a gente diz, cada caso é um caso e cada estado, questão assim, a gente faz o IPVA que a gente trabalha só no Rio Grande do Sul, a questão da isenção do IPVA, a gente trabalha específico mais para o Rio Grande do Sul, que é o nosso cliente que está aqui.
10: Sim.
11: Né? Então, tem a lei federal para carro zero, que é o IPI, que tem critérios, e tem a questão do governo do estado, que nem sempre fecha com todos os o elenco de doenças da lei federal, não é o mesmo da lei estadual. Então, quer dizer, a gente tem que estar sempre adaptando, dizendo para o cliente, olha, pode conseguir o IPI, ok, mas o ICMS e o IPVA aqui no Rio Grande do Sul não abrange para nós essa questão.
10: Exato.
11: Aí ele diz, não, tudo bem, eu quero só comprar o carro zero com desconto do IPI, encaminha para mim, tá tudo certo. Então, por isso que eu digo, cada caso a gente analisa com o maior cuidado no escritório.
12: Um caso assim, bem, pra gente ser bem sucinto, por exemplo, uma pessoa que faz quimioterapia, ela tem que se deslocar, agora nós temos aqui Nova Prata, mas que saia de Antônio Prado para vir a Nova Prata, ou que saia de Nova Prata e tenha que fazer isso em Caxias do Sul. Como é que essa pessoa consegue? Ela consegue isenção, inclusive, e desconto para compra do veículo, por exemplo?
11: Se ela for não condutora, a gente tem que ver o tipo de câncer que é.
12: E se é condutora?
11: Também, o que aconteceu? Por exemplo, ele teve um câncer que tem que fazer a quimio e tal, mas ele teve um câncer em que ele teve que amputar um membro, amputar a mão. Vamos analisar. Todo caso é um caso. Nós já tivemos questões que eles deferiram para uns, a mesma situação, com alguma. Não sendo condutor, ok. E sendo condutor, não deu.
12: Um câncer muito comum, câncer de mama.
11: Câncer de mama, se houve para a condutora, se houve alguma dificuldade no braço, Alguma coisa assim, que tenha...
12: Uma sequela.
11: Uma sequela, exatamente. Ah, certo,
10: perfeito.
11: Exatamente.
10: Ah, muito bem. E essa documentação vai para onde, afinal de contas? Demora quanto? Como é que é isso? Demora muito para conseguir?
11: Não, não demora. Não demora. O que demora é que muitos casos agora a gente tem a questão do ICMS de São Paulo. Algumas concessionárias para veículos zero pedem também isenção de ICMS da São Paulo, por causa da questão de fábrica. Então, a de São Paulo demora mais. A de São Paulo demora em torno de 30 dias. Mas aqui, IPI, ICMS e IPVA Rio Grande do Sul, todas essas solicitações a gente consegue em torno de 30 dias. Mas aí entra a questão de São Paulo, mais 30 dias.
10: O Pereira, o sargento Pereira... ele colocou o seguinte: Marangoni, a grande maioria da população acha que o pagamento e as multas do Free Flow foram suspensas e não preciso mais pagar. Para mais pagar nada, se não receberem aviso, não vão pagar. Vai chegar novembro e vai ter problema de novo, ele colocou.
11: Exatamente isso. É. Exato. As multas não estão chegando, são suspensas, mas o débito junto à concessionária, ele está ali ativo. Tem que pagar o que a passagem.
10: Se é tudo junto aí, de repente, aí é complicado para o cidadão, né?
11: É isso que a gente espera, né? Que tenha, por exemplo, no Free Flow, eles continuam falando ali, aqui a CSG, Caminhos da Serra, nosso específico. É. No site deles, eles colocam, pague a sua tarifa, mas eu acho que o governo do estado deveria, né, ia noticiar isso, que tem que haver o pagamento para a concessionária da passagem, certo. Porque lá em novembro as multas virão.
10: Não vai ser isento, então, vai ter que pagar.
11: Quem tá em débito, quem não pagou, vai vir multa e tem que pagar a concessionária.
10: Não, paga, mas aí não perde pontos, essa
11: questão. Não, não, é,
10: aí
11: é não. Que utilizou o serviço, passou no pedágio.
10: Tem que pagar.
11: Tem que pagar, passou no pedágio, tem que pagar.
12: Porque o que foi divulgado é que não seria cobrado, essa é a questão.
11: É falta de comunicação, tem que sintetizar a coisa, não. Exato. Vai ser cobrar, não vai ser. As multas estão suspensas de lavratura. Daqui pra frente não tem multa.
10: Mas...
11: Porém, se lá em novembro, nesse período que eles verificaram, houve passagem, não houve pagamento, posteriormente vai ser lavrado.
10: Porque isso é nível federal?
11: Nível federal.
10: Nível federal.
11: Nível federal.
10: Uhum. Aqui estadual?
11: É, eu me concentro aqui, porque a gente tem aqui, né, na nossa região aqui.
10: Perfeito.
12: Fernanda, vocês estão aonde estabelecidos?
11: Bem do ladinho do CRVA, onde faz as vistorias de veículos. Na antiga, lembra a antiga Taqui?
12: Aí na Borges de Medeiros? Na Fundo de Ferro, aquele mais antigo aí. Os fundos da Fundo de Ferro.
11: Uhum. Bem no centro aqui.
10: Resolve,
11: bem fácil acesso.
10: Resolve qualquer problema.
11: A gente dá um jeito. A gente tem que resolver.
10: Tá bom.
12: Beleza.
10: Será que faltou alguma coisa, Fernanda?
11: Você sabe, estou à disposição.
10: Como é que é lá? Tem mais gente que trabalha contigo lá?
11: Eu e Bonotto, meu marido. Nós temos a sociedade, então. E a gente se divide. Eu cuido mais dessa parte de isenções e multas. E ele é ele é o expert na questão de regularização de veículos, a NTT. Aí envolve uma outra. Contratos, reservas de domínio. Então, quer dizer, é uma coisa muito ampla.
12: Porque se eu soubesse, na época que eu tive que fazer uma transferência, eu ia no escritório. Porque perder um dia lá, né?
11: Perde. Questão de sistema também, porque às vezes o próprio detran, o pessoal do CRVA é muito atencioso, é muito gente
12: fui
11: boa.
12: Muito bem atendido. Acontece.
11: Só que a questão do sistema que sacaneia eles.
12: Olha, não está funcionando o sistema agora, tem muita gente na frente, você tem que ficar aguardando, porque o pessoal também não é tão grande também lá, não tem tanta gente assim, né, para atender todo mundo ao mesmo tempo, né? O pessoal tem que aguardar lá.
11: Tem que aguardar.
10: Qual é o telefone, lembra?
11: É o 54992021527. Pode nos chamar no WhatsApp ali que a gente está sempre atendendo. Final de semana também, se der algum problema.
10: Chama.
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10: Obrigado pelo
11: Bonotto Despachante.
10: Bonotto Despachante, maravilha. Fernando, obrigado pela tua participação. Estamos à disposição por aqui, tá bom?
11: Foi um prazer, muito obrigado e um bom dia a todos.
10: Bom dia, a gente vai pro intervalo, volta já.
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14: Oito horas e 39 minutos.
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5: 8:43.
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0: Muito bem, coloca o fone de ouvido aí, porque seguem em ritmo acelerado as obras da nova ponte sobre o Rio da Prata, no limite Nova Prata André da Rocha. Fundações devem estar concluídas em 30 dias. E agora teremos mais detalhes com o prefeito de André da Rocha, Felipe Jaques, que está na linha com a gente para conversar com os ouvintes. Prefeito, bom dia, prazer tê-lo aqui.
1: Bom dia, Rádio, bom dia, Marangoni, bom dia, Preto, bom dia a todos os ouvintes.
2: Tudo bem, Felipe?
1: Tudo certo.
2: É, e aí, viu, prefeito, e não resta dúvida, nós aqui quando, até quando nós recebemos a informação, hoje está prevista, ou previsto no caso, né, o começo das obras de uma, olha, de que desde 2014, prefeito, quer dizer, 12 anos depois, finalmente uma boa notícia para a região.
1: Exato, na verdade assim, essa luta é uma luta que o pessoal de André da Rocha faz aí, eu digo, mais de 100 anos que estão peleando com essa questão da BR-470 no acesso asfáltico ao município, então não é de hoje, é muito tempo que estamos lutando quanto a isso. Então em 2003, 2014 foi feito o asfalto, né, entre André da Rocha e Nova Prata, mas não foi feita a ponte. Então era uma luta também de todos os administradores que passaram pelo município, sempre lutaram. E ano passado, quando eu assumi a administração, eu fui até Porto Alegre no DENIT, conversei com o superintendente, o Iratã, e com o engenheiro Adalberto, e eles já tinham no cronograma de fazer essa ponte, né? Então, que seria pro ano de 2026. Então, eles, o pessoal do DENIT, quero agradecer aqui o Adalberto e o superintendente, o Iratã, que estão cumprindo à risca o cronograma. A gente sabe que o pessoal fica um pouco afoito, tinha até gente criticando, falando da demora da ponte, mas o pessoal do DENIT está cumprindo o cronograma, e estava no cronograma, né, que seria a licitação em fevereiro, como foi, e o início das obras agora para maio, junho. Então eles estão fazendo tudo certo e está movimentando toda a região, e o pessoal aqui de André da Rocha está muito entusiasmado com essa ponte.
0: Muito bem. Bom, esse trabalho já está acontecendo, já há alguns dias, não é, prefeito?
1: Isso, a empresa se instalou já faz uns 15 dias e o trabalho começou mesmo já faz uma semana. Foi segunda-feira passada que eles começaram intensamente, né? Então a gente já está acompanhando, eles já estão na parte de cravamento das estacas e a base, acredito que em breve já esteja pronta para começar, então, a erguer de fato a ponte.
0: Ele perguntou exatamente isso, se o prefeito tem acompanhado em loco esse trabalho. Foi lá então, prefeito? Foi lá para ver?
1: Isso, a gente passa sempre por ali, né? Quando a gente tem que ir para Nova Prata, sempre dá uma paradinha, vai olhando, vai acompanhando, mas outro dia eu estive ali também para ver de perto, né?
0: Sim.
1: A nossa ponte, então, saindo do papel e sendo construída. E então a gente viu que ele foi feita a supressão vegetal, né? Que foi tirado as árvores, foi feito o levantamento topográfico, né, para ver exatamente onde é que vai ser os pilares, e já começaram a fazer a perfuração, e também as fotos que eu vi também que já concretaram até as estacas, e acredito que em breve já começam a levantar os pilares.
2: Perfeito. Opa. Perfeito. Quer dizer, o prefeito Felipe, até porque sabe, nós todos aqui, e o prefeito mais do que nunca, que é do vizinho município de Nova Prata, André da Rocha, nasceu, se criou, tem toda, né? Tem toda a história, né, na cabeça, né, prefeito, na memória, e agora já falou, olha, exato, 100 anos a luta pela BR-470, é 100 anos, um século. Olha, prefeito, viu? Né, Felipe, agora, o prefeito falou, olha, o Adalberto, que é engenheiro, e o Iratã, que é o superintendente do DENIT aqui no estado, ficou, a promessa estabelecida está sendo cumprida do início da obra, mas sempre nós estamos ressabiados, né, prefeito? Afinal de contas, também é uma garantia de prazo para construção, para conclusão da ponte, prefeito?
1: Sim, eu quero aproveitar a oportunidade, e porque assim, esse ano é um ano eleitoral. E o pessoal quer se aproveitar um pouco da parte política, dizendo que não vai sair porque é tal partido, ou o pessoal do outro partido está dizendo que vai sair porque é da turma do... foi o presidente, foi o deputado. Então, o que eu quero dizer, que deixar bem claro, que não tem participação política, não teve nenhum deputado, não teve nenhum presidente ou alguém nesse sentido que botou o dedo ali para sair a ponte. Quem fez a ponte é o pessoal do DENIT, é o engenheiro do DENIT que colocaram como prioridade. E eles pegaram o recurso do DENIT, que é um recurso de manutenção que eles têm lá, para fazer a obra. Então não é aporte de nenhum deputado. Eu sei que tá aparecendo, começou a aparecer os pais da criança, sabe?
2: Sim, Preto. Certo.
1: Começou a aparecer os pais da criança, que até semana passada, enquanto a obra não estava saindo do papel, eles estavam bem quietos, ninguém falava nada, todo mundo estava desconfiado. Agora que eles viram a obra sair do papel, aí começou a aparecer os pais da criança, começou a dizer que isso, que aquilo. Então, eu quero dizer que também não sou eu o pai da criança, né? Eu só tenho o privilégio de estar prefeito do município enquanto está sendo construída essa grande obra. Mas quem é os responsáveis mesmo é o pessoal do DENIT, é o Iratã, é o Adalberto, que fizeram com que a obra saísse do papel e fosse construída. E o recurso não é de recurso de nenhum deputado, de nenhum ministro, nada. É recurso do DENIT de manutenção de estradas.
2: É verdade. O recurso é da Rocha, de Nova Prata, de Bassano, o recurso é de todo mundo.
1: Exato, é uma obra federal.
2: É verdade. Mas então, prefeito Felipe, até para também, para, né, nessa expectativa, há uma previsão do encerramento da obra?
1: Ah, sim. Tu tinha me perguntado antes. No contrato com a empresa, né? Que a empresa é DW Engenharia, uma empresa de Porto Alegre, eu estive conversando com o proprietário da empresa, ele esteve aqui em André da Rocha, o prazo é de um ano. Então a empresa tem um ano para deixar pronta. Eles acreditam que eles consigam deixar pronta até antes, dependendo das condições climáticas. A gente sabe, né, que é uma obra muito próxima do rio, então se chegar a dar uma chuva muito forte, o rio eleva o nível e pode atrapalhar as obras. Então a gente também vai depender dessas questões meteorológicas, mas o proprietário da empresa disse que se tudo ocorrer bem até o fim do ano, pode ser que essa obra já esteja pronta, mas o prazo de contrato é um ano.
0: Muito bem, ela vai ser uma ponte larga, vamos colocar assim.
2: Para a rodovia, né? Da BR-470.
0: Exatamente, pro tamanho da rodovia, não é isso?
1: Exato, é uma ponte com 130 metros de comprimento e 12 de largura. Então é uma ponte com pista dupla, né? Uma ponte de BR, uma ponte muito bem conduzida, né, dentro de uma BR, que é a 470.
0: Ah, perfeito, muito bem. Essa é a ponte, né? Essa é a ponte.
2: O projeto, evidente, corresponde à rodovia, né, prefeito?
0: Claro, não tem a dúvida.
1: Exato.
0: Bom,
1: importante deixar claro também que essa obra é uma obra muito importante aqui para André da Rocha, para o nosso escoamento da nossa produção. Sim. Porque a ponte atual que está lá, ponte pequena, ponte de madeira, ela tem capacidade para 24 toneladas. E os caminhões que saem aqui de André da Rocha, carregado de grão, de soja, de milho, eles não podem passar ali porque a ponte não aguenta, né? A gente sabe que há uns 10 anos atrás a ponte já caiu com um caminhão de areia.
2: É verdade.
1: Então os caminhões têm que fazer um desvio lá pelo Guabiju. Então a nossa, o escoamento da nossa produção, que é bastante, que André da Rocha é um grande produtor, né? Que geralmente leva os grãos para esse lado, né? Para sair de Nova Prata, pro lado de Veranópolis, para Óleo Plan, para Passo Fundo, tem que passar nessa ponte. Então, isso estava sendo um gargalo para nossa escoamento da produção. E acredito que para o próximo ano, a próxima safra de soja, de grãos de André da Rocha, já saia por essa ponte, o que vai nos ajudar muito.
0: Maravilha, sem dúvida nenhuma. A ponte, então, vai ser uma realidade para o município de André da Rocha. E o restante da 470, não teve uma conversa com o pessoal do DENIT, prefeito, de repente, de asfaltar o restante?
1: No mês de março, eu estive em Caxias do Sul e o ministro dos transportes, na época era o Renan Filho, agora ele já não é mais ministro, ele se licenciou para concorrer. Eu estive conversando com ele esteve até na Serra das Antas, e eu levei para ele um ofício pedindo a pavimentação da 470 entre André da Rocha e Lagoa Vermelha. Ele, surpreendentemente, disse que não sabia que existia um trecho de uma BR da 470 sem pavimentação aqui no Rio Grande do Sul. Então, como ele é lá de Alagoas, ele não tinha muito esse conhecimento. Então, a gente conversou com ele, explanamos a nossa demanda, e ele, a palavra que ele usou foi assim: agora a gente não está nos nossos planos, mas fica para o próximo ciclo, ele falou. Próximo ciclo seria o próximo governo, o próximo ministro. Então, acredito que esse ano, ano eleitoral, ano que vem, não sei se vai mudar as administrações, vai continuar mesmo, mas afinal, o próximo ministro a gente vai ter que ir novamente lá entregar essa demanda, pedindo essa pavimentação da 470 entre André da Rocha e Lagoa Vermelha. Mas eu já adianto para vocês uma coisa. Já conversei até com o pessoal do DENIT, com o Adalberto. O dia que nós for inaugurar essa obra aqui,
0: a ponte,
1: nós já vamos fazer um manifesto junto com os prefeitos da região, com as autoridades, para fazer essa pavimentação de André da Rocha Lagoa Vermelha.
2: Opa.
1: E como eles estão terminando a 285 lá em São José dos Ausentes também.
2: É verdade.
1: Vai faltar somente esse trecho entre André da Rocha e Lagoa Vermelha para que toda a malha rodoviária aqui da região seja pavimentada e possa fluir, né? E o caminho até o Brasil, né? Como a gente pode dizer, Florianópolis, Curitiba, possa ser encurtado aí pela 470.
2: É verdade, prefeito Felipe. É boa lembrança, meu amigo, em relação a esse término da BR-285, na divisa Rio Grande com Santa Catarina. Também muito demorado esse trecho aí, mas parece que agora sim vai, né, prefeito?
1: Exato, nessa conversa que a gente teve com o ministro lá em Caxias, ele garantiu o aporte de recursos para a conclusão dessa obra até o fim do ano. Então, segundo o que ele nos passou aquele dia lá em Caxias, seria o que ele teria recurso para terminar essa obra da 285 e recurso para terminar a obra aqui da BR-470 na Serra das Antas.
2: Uhum.
1: E daí que a gente pediu esse outro recurso aqui para André da Rocha Lagoa Vermelha, ele disse que para esse ano não, mas para o próximo ciclo.
0: Maravilha. Bom, a realidade é que a ponte vai ficar pronta, vai ser entregue, isso vai ajudar muito o município de André da Rocha, não é isso? Isso é muito bom.
1: Exato. A gente tá aqui, o pessoal de André da Rocha, tá todo mundo entusiasmado, todo mundo passa ali, para, fica olhando, né? A gente sente a conversa, a alegria na conversa com as pessoas aqui do município por verem essa obra saindo do papel.
2: Maravilha. A proposta dessa ponte provisória definitiva, basicamente, né, Felipe? Essa ponte provisória de madeira ali, fala pro Felipe, evidente, ele não estava de prefeito, eu acho que já estava ali, claro, já estava. Ele que é médico veterinário, estava atuando ali na questão da área dele lá em André da Rocha, na região. Mas vamos falar, Felipe, no começo de 2020, antes da pandemia, eu fui a André da Rocha visitar o meu amigo Maneco, que infelizmente perdeu o querido Anderson agora, né, Felipe? Vamos fazer uma visita pro Maneco. Daí saiu um domingo, um dia bonito, né? Eu fui de moto pro André da Rocha. Aí na volta, Felipe, quase que me arrebento ali naquela ponte ali.
0: Como assim?
2: Porque como eu tenho assim os dois trilhos, né, prefeito?
0: Tu foi no meio.
2: Não, é evidente, cara, como tu tem que ir devagar.
0: Sim.
2: E quase que me desequilibro e vou pro chão. E aí quem que me viu, Felipe? É uma coisa complicada aquilo ali, entendeu? É uma coisa complicada.
1: Isso, essa ponte ela requeria muita mão de obra, manutenção, né? Essa mão de obra para fazer a manutenção. Então, uma vez por ano, a cada 6 meses, nós estávamos sempre falando com o pessoal do DENIT para fazer a manutenção da ponte, para trocar as tábuas, porque sempre ocorria isso. Então, passava alguns caminhões muito pesados ali, ainda acabavam passando, que acabam danificando as tábuas ali. E para quem passa, por exemplo, de moto ou de bicicleta, tem bastante ciclistas que passam ali, acabam. Se prejudicando mais, né? Porque a mãe dela é muito perigosa.
0: Tá bom. Bom, e o restante do município, alguma novidade? Tudo certo aí, prefeito? Como é que tá o trabalho?
1: Aqui a gente está voando agora, esse ano é nosso segundo ano. Como eu falei, o nosso primeiro ano era um ano de planejamento, um ano de concentrar recursos, de concentrar projetos, e agora o segundo ano é o ano de executar. Então a gente já está organizando aqui 2,5 km de asfalto pro lado de Protásio Alves. Então iniciou ontem também a construção do novo CRAS no município. A gente está com uma licitação para terminar a nova escola, a escola nova que está incompleta, né? Então a gente está com recursos para terminar a escola. E estamos aí com outros projetos que a gente iniciou ano passado e esse ano estamos tocando para frente aí.
0: Maravilha, muito bem. Bom, olha aqui, foi um prazer novamente conversar com o prefeito Felipe Jaques. Claro que a gente coloca a rádio aqui à disposição quando precisar, prefeito, estamos aqui, tá bom?
1: Tá bom, eu que agradeço, muito obrigado e muito obrigado aí por dar a oportunidade pra gente falar um pouco do nosso município e dessa obra aí que a gente tá muito feliz que tá saindo do papel e tá sendo construída aqui pro município, vai ser muito importante.
2: Valeu. Prefeito, manda um alô pra querida Maura aí, tá? O pai dele tá sempre aqui na minha o pai dela, né? Tá sempre na minha lembrança, certo. Tá, prefeito?
1: Tá bom, pode deixar que eu mando.
0: Valeu, um abraço.
1: Um abraço.
0: Tchau.
1: Valeu.
0: Felipe Jaques conversou com a gente.
2: A propósito de ponte, o Barangoli, ontem rapidamente encontrei casualmente com o prefeito e o vice de Protásio Alves, estava ali, o prefeito estava aguardando ali um motorista que tinha ido buscar um documento em algum lugar aqui da cidade, e estava ali no muralha tomando café, e daqui a pouco apareceu também o vice, o Tchekin. E aí o prefeito Itamar me passou a informação de que já o dinheiro para a construção de duas pontes que são necessárias, fundamentais para o interior aí de Protásio Alves. Pontes nos Boaritos, 5 metros mais alta em relação ao que tem lá hoje, e também ali no São Miguel, né? Ali no Finca Ferro, também ali na divisa Nova Prata Protásio Alves, ali também o dinheiro, segundo o Itamar, o dinheiro está já acordado, combinado com o governo estadual, para ali também fazer uma ponte. 5 metros, né? Além do que tem hoje ali, uma ponte completamente defasada, claro que serviu por muitos e muitos anos para atender a comunidade regional e basicamente Protásio e Nova Prata, só que não tem mais condições. E só para destacar aqui, durante o problema que houve aí da interrupção do trânsito na Estrada Geral Nova Prata Protásio Alves, essa estrada alternativa aqui pelo São Miguel Finca Ferro é a estrada que foi utilizada. E aí o que aconteceu, segundo o Itamar? Houve um dia lá, o Marangoni, que uma carreta tentou no caminho para Protásio Alves, como a ponte lá não é na linha reta, vamos colocar assim,
0: sim,
2: da estrada, tem que fazer ali uma manobra, o que aconteceu? O caminhão, por ser grande, não conseguiu fazer ali a manobra e ficou em cima da ponte.
0: Perfeito.
2: Tu imagina que, segundo o Itamar, houve a necessidade de chamar ali um equipamento para colocar assim a carroceria, né? A carreta do caminhão, botar pro lado que não, o motorista não conseguia fazer a manobra, porque a ponte, sim, como é muito pequena e não é em linha reta, não tinha como, né? Então, esse problema, segundo o prefeito, também estará resolvido.
0: Na manhã de ontem, o Hospital São João Batista recebeu a visita do empresário João Paulo Porta, representando os supermercados Porta de Nova Prata, que oficializou a entrega de uma doação no valor de 15.020,38 reais. O recurso foi arrecadado por meio da campanha Troco Solidário, iniciativa que mobilizou clientes e colaboradores em prol de importantes causas da comunidade. João Paulo foi recebido pelo presidente do Hospital São João Batista, Fernando Lenzi da Silva, pelo administrador Marcos Santori, pelo diretor técnico Dr. Marcos Goldenberg, pela gerente administrativa Eliane Zamin e pelo coordenador da campanha, eu sou HSJB, juntos para reconstruir o Altair Minosso. O vereador Lindon Bolsoni também acompanhou a visita. Troco solidário do supermercado Porta deu 15.020,38 reais para o Hospital São João Batista.
2: É isso aí, aliás, esse tipo de campanha é troco solidário, né?
0: É.
2: Isso. É, tem vários pontos aqui do comércio, né? Do Varejo de Nova Prata, isso ficou estabelecido, acordado, né? De ajudar dentro do possível para buscar recursos para acelerar o processo de reconstrução do espaço que ficou evidentemente danificado em relação ao incêndio no final do ano passado. Agora, a questão do troco solidário sempre foi assim: olha, dá o troco quebrado, pode deixar aqui para, né, o troco, em vez de pegar, deixava lá para essa caixinha para ajudar o Hospital São João Batista. Eu repito, em vários e vários pontos comerciais aqui de Nova Prata, isso deve continuar, né? Depois mesmo aí dessa informação.
0: Esse é especificamente do
2: Porta.
0: Do Porta.
2: Mas eu sei que em vários e vários pontos, isso, enfim, porque eu cheguei para comprar alguma coisa, e também lá o caixa, posso deixar aqui o troco para caixinha. cachê do hospital, claro, né? Então, isso eu sei, farmácia, outros mercados, isso tudo, tudo modo de dizer, né? Mas eu repito, enfatizo, em vários locais aqui em Nova Prata, isso foi estabelecido para ajudar buscar recursos para o hospital.
0: Olha aqui, sabe o que, que vai acontecer agora em Guaporé, 10, 11, 12, 18 e 19 de julho? Pode comemorar teu aniversário lá, viu? É uma experiência única com degustação de vinhos, gastronomia típica, atrações culturais e produtores locais que representam o melhor da região. O Festival Viva Vino vai acontecer, portanto, lá em Guaporé nessas datas. 10, 11, 12, 18 e 19 de julho, lá em Guaporé. Então, esse evento lá no Shopping das Fábricas, em Guaporé, na RS-129. Oportunidade para as pessoas comprarem semijoias e lingerie também, né?
2: Lá na saída de Guaporé, no sentido à esquerda, Mussum, à direita, Serafina. Ali que está localizado esse shopping. Shopping da lingerie, né? É isso?
0: É, sim, lingerie.
2: E semijoias também. Semijoias. Nós estivemos lá uma vez, né? Esse lugar aí bem, bem posicionado, bem situado à margem da RS-129.
0: Vamos falar de esporte aqui.
2: Olha aqui, ó. A proposta ainda só para salientar aí que o prefeito Felipe fez questão de dizer não tem esse ou aquele lado político, não tem nada a ver com uma obra programada pelo órgão, o DENIT, né? Para quem não lembra, o DENIT hoje... Antigamente, em vez de DENIT, era DNR, certo? Então hoje é o DENIT. E só para nessa linha que o prefeito abordou, destacou, olha, não tem pai da criança, é uma obra já estabelecida, programada pelo órgão federal que cuida de obras, essa coisa toda, infraestrutura terrestre, o DENIT ou o Baragone. Para lembrar, eu lembro bem que foi em 24, se eu não estiver enganado, que saiu, 23, não lembro, eu acho que foi até no começo de 24, que saiu até no jornal Pioneiro, senhor, né? Uma lista do programa de aceleração do crescimento. Eu fiquei olhando item por item, lugar por lugar, onde esse o PAC, né? Estaria sendo, ou ponto por ponto, onde haveria a presença do PAC. E aí eu olhei, vi uma vez, li, reli, e eu disse, vou procurar ver se o asfaltamento André da Rocha a 285, também na época, né? Eu vou procurar ver se essa obra também está no PAC. Aí eu fiquei, me chamou a atenção, poxa vida, nenhum político da região teve assim como é que eu diria? A disposição, a decisão de incluir esta obra tão acalentada, tão desejada, tão necessária por toda a região, e efetivamente não constava naquele programa de aceleração do crescimento. Várias e várias obras aqui na região, e entre as mais importantes para nós, e não só para nós aqui em Nova Prata, André da Rocha, e ver a nossa micro-região, mas para todo o estado de uma forma geral, me chamou a atenção como que o asfaltamento. André da Rocha a Barretos, como que ninguém teve assim, a clareza de colocar também essa obra no parque, e dito e feito, não foi colocado ali esse anseio de toda a região por 100 anos, como foi o prefeito agora.
0: É verdade.
2: Aí, em 24, agora, eu sei que foi ali, né? Aí não colocaram, e agora está o prefeito Felipe, olha, o Renan, ex-ministro, olha, disse que não sabia que não havia asfalto nesse trecho. Olha aqui, ó. Isso aí eu vou enveredar pelo caminho que o Maragoni adora.
0: Eu
2: acho que
0: eu
2: tem
0: adoro.
2: Ali um sapo enterrado.
0: É verdade. Bom.
3: Nove horas e 11 minutos.
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3: Imoprata informa a hora certa. 9:13.
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1: Vamos lá, Preto, vamos botar esse assunto no ar agora, vamos conversar no ar sobre o papo que a gente tinha, inclusive, fora do ar aqui dentro da nossa programação, para a gente falar sobre um fato que está acontecendo. Enfim, nós temos aqui Nova Prata. A gente deve ter reparado, bancos vermelhos. Por que esses bancos vermelhos? O que significa? Como é isso? E para isso nós temos a Ângela Santori, que está aqui para conversar com a gente. Ela é da Comissão da Mulher Advogada da OAB aqui de Nova Prata, né? É isso, né? Esse é o
2: presidente
1: da comissão. Prazer tê-la conosco, tudo bem?
2: Tudo bem, Marangoni, prazer estar contigo, prazer estar com o Preto. Bom dia aos ouvintes da Rádio Ativa. E muito obrigada por esse espaço. Eu acho que a gente tem que conversar e tem que debater sobre isso, sim.
1: Muito bem. O que significa, para a gente começar esse nosso bate-papo, um banco vermelho? Não é do Internacional, não é do PT também, né?
2: Não tem ligação política nenhuma. É. O Banco Vermelho é um movimento que ele nasceu na Itália, 2016. Duas amigas que perderam outras amigas para o feminicídio resolveram fazer alguma coisa. E não imaginavam que ia tomar essa proporção mundial. Ele não é só no Brasil, não é só no Rio Grande do Sul e muito menos só em Nova Prata. Ele é no mundo. Por que vermelho? Porque ele representa a perda, as vítimas que caíram. Então, ele é um marco, ele é um ode a essas vítimas, tá? E por outro lado, também um convite à reflexão. E normalmente ele traz um número de denúncias, né? Para ou a vítima que não tem esse conhecimento, ou familiares ou pessoas próximas que conhecem uma mulher numa situação de violência doméstica poder fazer a denúncia.
1: Sim.
2: Então, o Banco Vermelho é um chamamento à comunidade. É um chamado à reflexão e também uma lembrança. Vamos lembrar que tem mulheres morrendo, mulheres estão morrendo. Mas, Ângela, homens também morrem, não dentro de casa. Muito menos dentro de casa. Mulheres hoje não estão seguras aonde? E isso não é conversa minha, tá? É dados nacionais que a gente levanta através de dados. Nós temos aí até a Secretaria Estadual do Rio Grande do Sul, que traz os dados da violência, né, contra a mulher. E as mulheres hoje, elas não estão seguras dentro do lar. É mais seguro para uma mulher estar na rua do que no lar. Olha que coisa absurda.
1: Certo, então vamos lá. Dentro daquele papo que a gente teve fora do ar, vamos em cima disso bater um papo a respeito disso.
2: Vamos lá.
1: Mas muita gente pode dizer assim: mas é que se fala muito sobre o assunto e aí isso provoca uma reação. Se fala demais sobre o assunto?
2: Graças a Deus, vamos falar mais ainda. Olha só, Marangoni, tu tem que pensar o seguinte: eu não faço um agressor. Um agressor, ele já existe, tá? E eu sempre digo que nós estamos combatendo, como eu te disse agora há pouco, no século XXI, a construção de 20 séculos passados, de cultura, história e legislação também, tá? Então nós temos uma cultura que veio de mãe para filha, de pai para filho, e que foi se arrastando.
1: Que era normal.
2: Se tu imaginar que nós tínhamos o código de 2016, que vigiu até 2002, e ele veio das ordenações filipinas portuguesas, ela autorizava qualquer tipo de violência, tanto contra a mulher quanto seus escravos. Tá lá nas ordenações, tá? Não sou eu que digo. Se tu pega o código de 16, tu vai ver que ele não chancelava a mulher. O código de 16, ele teve uma alteração lá em 77, tá? O voto feminino aconteceu em 32. Então, nós tivemos aí uma crescente devagar e paulatina. Só que a legislação, ela não acompanha a cultura, tá? Cultura é muito mais demorada para mudar. Então, nós tivemos uma alteração legislativa por números. E agora nós temos que trabalhar para mudar toda essa cultura. Só que você pensa o seguinte: quando eu começo a levar essa informação para a mulher, ela se dá conta de o que ela está sofrendo tem nome. E esse nome é violência. O que ela está vivendo, o que está fazendo ela ficar com depressão absurda, com síndrome do pânico, e isso não sou eu que digo de novo, até a secretaria da saúde aqui de Nova Prata, ela traz, a nível de Nova Prata, ela traz números alarmantes, né? Que nós temos aí uma taxa absurda de mulheres com tratamento e uma fila absurda aguardando psicólogo que precisa ser encaminhado.
1: De mulheres,
2: encaminhados aqui em Nova Prata.
1: Tá brincando?
2: Não, e isso que a Secretaria de Saúde está trabalhando muito fortemente.
1: Tem esse recurso à disposição?
2: Tem esse recurso à disposição, estão trabalhando bastante psicólogos à disposição, mas não está dando conta da fila, tá?
1: Desculpa, querida Ângela, atravessando o baile aqui. Isso tem, assim, é o resultado prático, direto, da questão toda que nós estamos abordando aqui?
2: Também.
1: Tem
2: um
1: percentual importante na composição desse volume?
2: Também. É? Tanto que agora nós estamos, eu não sei se vocês sabem, a SIC, né, professora Rosiclair, fazendo um trabalho sempre fantástico, né, SIC, não, CDE.
1: A
2: Rosiclair Máscio. Isso, a presidente foi reconduzida. SIC. Rosiclair Máscio. Ela conclamou todas as instituições, nisso incluindo o município, né, através de suas secretarias, para formar uma única comissão, centrão, né, de trabalho em combate à violência contra a mulher. Porque o que acontecia? Eu estava trabalhando, o Lar São Francisco fazendo seu trabalho aí, a Secretaria da Saúde, a Secretaria de Assistência Social, várias terapeutas, Lions, Rota, cada um fazendo um trabalho, tá? Perdido e dispersado. E aí a Claire chamou todo mundo e vamos formar uma frente única e vamos fazer, porque a coisa tá fugindo do controle, gente.
1: É isso aí, sim.
2: Então, voltando ao assunto, o que acontece? Quando nós levamos essa informação à mulher, ela está se insurgindo. Sim. Quando ela se insurge, aquele que já é agressor, tá? Começa a ficar mais violento. E aí aquela agressão, que ela era mascarada, que era uma agressão moral, que era uma agressão psicológica, está se tornando uma agressão física e, infelizmente, em alguns casos, terminando em feminicídio. Mas eu não faço feminicídio. Eu não faço agressor. O que eu faço é alertar mulheres. E com essa situação, homens que têm essa propensão, quando a mulher em casa se insurge, ele acaba agredindo mais.
1: Perfeito. Essa informação que o Preto deu, eu não sabia. Não sabia se esse negócio aí da festa do... Não,
0: baile de debu.
1: Baile de debu. Não sei, eu não sabia dessa questão. Tem certeza que isso é verdade?
2: Não, é verdade. É verdade, é cultural. Quando você pega... tudo que você pega que envolve mulheres e você vai fazer ver a leitura passada... A leitura passada objetifica e coisidifica a mulher, né? Então, os bailes antigamente, né? As temporadas que você vê que aconteciam, né? Que nada mais são que os bailes de debut, a formatação que nós temos hoje. Mas as temporadas das meninas eram para apresentar as meninas para o casamento, porque nascidas mulheres eram um peso social para os pais, e inclusive eles pediam um dote nessa claro, negociação, digamos assim, né? Pelo valor que eles investiram na mulher até ali, na moça até ali, é
1: então,
2: isso.
1: Quer dizer, o baile atual de debutante tem outros.
2: Imagino que é óbvio, né? A conotação seria outra.
1: A origem dela é essa. Apresentava a menina, 15 anos, aí, né? Falando assim claramente, mano, eu andei mesmo, né? Sobre essa questão toda, a menina, 15 anos, representava um estorvo na família. Você tinha que dar conta de alguém aparecer interessado e, evidentemente, apresentando uma vantagem. Uma vantagem pecuniária, pode ser?
2: Uma vantagem pecuniária. É, uma vantagem, porque o dote era dinheiro.
1: Claro.
2: O dote era dinheiro. O pai estabelecia um preço pela filha. Então, assim, e aí ele apresentava na temporada. E esse preço poderia variar. Ele já sempre começava com um preço maior, para conseguir pretendentes maiores.
1: Aí, Ângela, querida, eu fico assim impressionado. Claro que nós todos passamos por isso na nossa cultura, especialmente aqui da questão italiana.
2: Certo.
1: Né?
2: Mas não é só italiana.
1: Aquela questão da nona, do nono, você vê os filmes antigos italianos,
2: certo.
1: Da Itália mesmo,
2: certo.
1: Aí você tem claramente o que era, vamos botar assim, há 100 anos na Itália, a metade do século passado. Você tem aqueles filmes famosos, né, diretores italianos,
2: certo.
1: Você está retratado ali, como é que era essa relação com a mulher.
2: Uhum.
1: Né? Embora, claro, aqui no Brasil, aqui na nossa colônia, ainda isso tem uma coisa bem clara, persiste até hoje.
2: Certo.
1: Agora,
0: Ângela, querida Ângela, aí você fala uma questão, como é que é o Código 16, como é que é isso?
2: Então, a nossa lei civil, né, Preto? Nossa lei civil, ela mudou só em 2002. Sim. Por que que ela mudou em 2002? Porque a Constituição de 1988, por uma luz divina, coloca lá um trechinho na sua Constituição que disse... Homens e mulheres são iguais perante a lei. Ponto. Foi isso que a Constituição de 88 colocou. Quando ela coloca isso, ela me invalida quase 50% dos artigos do Código Civil que diziam respeito à família.
0: Sim.
2: Tá? Porque a lei civil, ela regula tudo. Tá? As pessoas não imaginam, mas lá dá dentro sobre casamento, criação de filhos, tutela, curatela, tem tudo lá, tá? Ela está especificado. Sim. Quando existe um conflito familiar, se procura um juízo. Então, lá dentro, quando a Constituição Federal me coloca isso, ela invalida muita coisa do código que nós vimos que ainda era de 16, de 1916, e estava em vigor ainda, tá? Algumas alterações acontecendo ao longo do tempo aconteceram, mas tinha muita coisa que não tinha mais como casar com a Constituição quando ela diz: homens e mulheres são iguais perante a lei. Pronto. Aí nós tivemos que ter um código de novo, né? Que foi de 2002, que não foi nem tudo aquilo, agora já está para reforma de novo, tá? Que não foi nem tudo aquilo, mas já mudou muita coisa. Então, você imagina que a nossa é de ontem, Preto.
0: Mas, querida Ângela,
2: é de ontem.
0: Ângela,
2: se desculpa. Você pegar os donos desculpa, que estão vivos aí há 80 anos, nosso povo é longevo, tá?
0: Claro.
2: Então, você pega os donos aí de 80 anos, de 90 anos, isso que eu tô falando pra eles, inclusive, é um absurdo na cabeça deles, e eles nunca vão concordar, porque o homem da casa é que manda, mulher obedece, mulher fica dentro de casa e cria os filhos. É isso, é essa cultura. Então, por isso que eu te falei que...
1: Está logo aí.
0: Ângela, dentro dessa tua observação, enfim, a questão da partir de 88, que tem lá,
2: homens mulher, e mulheres são iguais perante a lei.
0: Acabou a discussão. Aí você fala, você informa que 50% que estava no antigo código...
2: Mais ou menos esse percentual caiu.
0: Ele perdeu a validade, não perdeu?
2: Isso, e aí nós precisamos de um novo código.
0: Desculpa vocês, advogados. Lá em casa também tem. Agora, uma coisa lógica, desculpa aqui, mas querida, para quem que você precisa fazer todo o código se já tem uma coisa evidente? Olha aqui, ó, o que está escrito na Constituição? Não precisa ficar fazendo toda aquela coisa lá. Precisaria, Ângela? Precisa, Ângela?
2: Precisa.
0: É?
2: Precisa.
0: Porque senão alguém vai discutir isso?
2: Isso, infelizmente, precisa.
0: Quer dizer que a Constituição vale menos que o código?
2: Não, ela vale mais. Tem algumas situações, infelizmente, que tu precisa desenhar, Preto.
0: Desenhar? Me tira os tubos.
2: Tu precisa desenhar.
0: Me tira os
2: tu
0: tubos.
2: Precisa esmiuçar.
0: É.
2: Tu precisa destrinchar, né?
0: Precisa de retórica.
2: É isso.
1: Porque de repente, vamos colocar dessa maneira, que também ser advogado é um trabalho, tem, né?
2: Exato.
1: Você
0: fundamental, advogado.
1: Obrigada. Você é contratado por, né, pra defesa ou enfim, né? Então você precisa fazer isso, porque senão o outro vai procurar um caminho pra achar
0: a brecha.
2: Tentar uma brecha. Na verdade, o que que eu acho, e graças a Deus nós temos, a nível de Nova Prata, nossa comarca tem magistrados fantásticos, tá? Tanto na primeira quanto na segunda. E doutor Bruno, tá? Doutor Bruno que trabalha na segunda e ele é responsável pelas pautas de violência doméstica. O trabalho dele está sendo fantástico, sabe? É executado em Nova Prata. Eu tenho que ressaltar isso. Mas... nosso trabalho enquanto profissionais, as pessoas perguntam, mas você defende esse e aquilo? Todo cidadão brasileiro tem direito à defesa. Uma coisa que a população precisa entender é que se não houver um advogado no processo, o juiz não pode dar prosseguimento ao processo.
1: Perfeito.
2: Ele vai ter que nomear um, ou um defensor dativo, ou um defensor público, que também é um advogado, mas que é um advogado fornecido pelo Estado, tá? Ele vai ter que ter um advogado, uma defesa. Não existe. Imagine o pior criminoso na cabeça de vocês. Ele não pode se apresentar em juízo sem advogado.
1: Sem advogado.
2: É legal, isso está na legislação.
1: Isso.
2: Ah, mas eu não acho correto. Tá bom, então se torne um senador ou um deputado, vai lá e troca a lei. Eu não posso brigar com ela. Eu tenho que acatá-la, né? Eu sempre digo isso.
1: Não, mas qualquer cidadão tem que ter defesa.
2: Partindo disso, existem teses que nós podemos trabalhar e podemos levantar, né? Que são construídas e são teses jurídicas. Então, Ângela, tem como eu fazer uma tese pautada só na Constituição Federal? A minha primeira especialização foi Constituição Federal. E eu entendo que sim, já fiz teses só trabalhadas, quando você vê que o direito ali é só constitucional, só trabalhada dentro do direito constitucional. Porque a nossa Constituição, ela é fantástica, ela é extensa e é fantástica, ela já esmiuça muita coisa. Mas tem algumas coisas que, para a nível de cultura nacional, nós precisamos esmiuçar mais. E aí vem os códigos civis, criminais, né? As leis trabalhistas, que precisam esmiuçar mais aquelas questões específicas. Então, precisa, respondendo, na minha percepção, pelo menos sim. Precisa.
1: Então, assim, vamos lá, também do nosso papo fora do ar aí, é que, assim, a gente ouve algumas pessoas dizendo, nós, as mulheres ficam falando demais, coisa e tal, mas também cometem crimes, né?
2: Certo. Não digo que não. Uhum. O problema aí é o índice menor. Assim, quando você tem que pensar nível de vulnerabilidade, tá? Vulnerabilidade. Eu sempre faço essa pergunta, até no grupo reflexivo Reescrevendo Caminhos, para que as pessoas que ali estão compreendam por que nós temos uma legislação que protege mulheres, que é a Lei Maria da Penha. Quando você precisa, é noite, final do dia, já escureceu, você tem um filho e uma filha, né? Digamos aí que um menino de 14 e uma menina de 16 precisa ir na padaria. Pra passar até a padaria, é um local escuro. Quem você manda?
1: Certo.
2: Pronto.
1: Muito bem.
2: Tu já me disse por que eu preciso de uma lei que defenda mulheres.
1: Uhum.
2: Tá? Porque se essa rua é mais perigosa para a tua menina do que para o teu menino, é nós temos um problema.
1: Isso,
2: tá?
1: Isso é feito dentro de casa a qualquer momento. Sempre o menino vai estar na...
2: Nós temos um problema. Qual é o problema? Eu estou dizendo que todo o homem é agressor? Não.
1: Uhum.
2: Mas eu estou dizendo que a minoria que aí está colocando nós mulheres numa situação de risco absurdo. A probabilidade é muito mais alta.
3: Claro.
2: Aí quando você pega isso e vai para os números e você vê, sim, homens morrem. Como que homens morrem? Em briga com facção, em briga de bar, em briga por alcoolismo.
1: Uhum.
2: O índice de morte de homens executados por mulheres é mínimo. E muitos desses casos está ligado a uma legítima defesa da mulher quando o homem foi tentar agredir ela e ela reagiu, tá?
1: Uhum.
2: Aí você faz a avaliação contrária. Você analisa o índice de mulheres mortas ou agredidas dentro do lar ou em função de relações com ex-companheiros. Aí o número salta, tá? Até de janeiro até junho de 2026, nós temos aí 225 mil medidas protetivas deferidas em favor de mulher no Brasil, tá? Ângela, mas se eu sou um homem e tô numa situação de risco assim, eu consigo medida protetiva pra mim? Consegue. Claro que sim. Não é porque eu tenho a Lei Maria da Penha, que veio esmiuçando a situação que já estava no Código Penal, mas foi necessário esmiuçar em favor da mulher, que eu não tenho uma legislação que protege o homem. Nós temos lá, nós temos lesão corporal, nós temos a situação da agressão lá, nós temos a situação que um homem pode pedir uma medida protetiva por stalking contra uma mulher, claro que pode, tá? Agora me diz os números. É número. Contra número eu não consigo brigar, Marangoni. Tá?
1: Sim, perfeito. Que a gente volta já com as informações.
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5: Nove horas e 36 minutos.
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4: Angela, sim, eu buscando, desde que eu tenho bem mais idade que tu. E eu lembro bem que na década de 70, eu estimo que sim, que você tenha conhecimento disso, né, Angela? Houve um caso muito, muito rumoroso, muito famoso aqui no Brasil, a questão do Doca Stri, que matou a Angela Diniz. E aí...
5: Esse caso é estudado, inclusive, na faculdade.
4: É verdade, né? Isso, né? Ele é assim, um exemplo de discussão na questão do direito. Eu lembro bem que na época... Eu um guri assim, ouvia todo dia, basicamente no rádio, né, o acompanhamento desse caso aí. O Doca Stri matou a Angela Diniz porque ele se sentiu... Ele se sentiu desonrado, que ela teria traído essa coisa toda. E aí vai a júri popular, querida, ele foi inocentado, Ângela.
5: Porque isso é...
4: E foi anulado depois do caso, né?
5: Isso é uma raiz cultural. É isso que eu preciso que você entenda. Como eu te disse, até então, mulheres faziam parte de um acervo de propriedade desse homem. Vindo da ideia dos bailes de temporada, ontem... pagava por ela, ele é um objeto que ele comprou.
6: Se sentia dono?
5: Simples assim, ela é um objeto que ele comprou. Objeto que eu comprei, eu faço o que eu quiser.
6: Tá, mas hoje em dia ainda os homens...
5: Mas é cultural, os homens ainda se sentem proprietários das mulheres. Houve uma traição. E aqui eu não estou fazendo apologia à traição, gente, pelo amor de Deus. Eu sou casada há 29 anos, tá? 33 com o mesmo marido, 29 casada no civil e na igreja, 33 juntos. Não,
6: houve uma separação.
5: Aí que tá, é isso que eu estou te dizendo. De novo eu te digo, não estou fazendo uma apologia à traição, mas digamos que a traição aconteceu, certo? O que eu estou te dizendo é que o corpo é dessa mulher. O corpo é dela, tá? Civilmente, ela quebrou o contrato de casamento. Civilmente, o que ele pode fazer? Pedir o divórcio, e se essa traição expôs ele à sociedade, pela quebra contratual, ele pode pedir uma indenização por dano moral.
6: Perfeito,
5: não sei se vocês sabem, mas isso existe. O inverso também é verdade, tá? Para as mulheres também. Civilmente, mas é isso. Ela não é um objeto dele que pela honra dele pode matar ela. Até porque, vamos fazer uma reflexão contrária? Tu já pensou se todas as mulheres que em algum momento pegou uma traição, uma infidelidade, uma conversa errada do marido com outra mulher, ou pegou ele, infelizmente, nas casas, né?
6: Certo, perfeito.
5: De baixo meretriz aqui na nossa região. Que se diga, se alguém passar por Nova Bassano na sexta-feira, estão sendo explodindo.
6: Está lotando.
5: E não são garotos solteiros que estão lá dentro, porque solteiros estão no grandes bar, tá, gente? Então, assim, se toda a mulher for matar o homem, gente, nós vamos matar mais de 40% da população. Então, se o inverso fosse possível, e a honra da mulher, ela também não pode ser lavada? Por que que ela não pode ser lavada? Por que que a honra do homem tem mais peso que a honra da mulher?
6: Mas, Angela...
5: Porque objetificamos a mulher. Ela é um objeto pertencente... masculino.
6: Mas agora tem um outro assunto que a gente falou fora do ar ali, que a gente traz pro ar também. Eu não vou colocar nem nome de enfim, partido político, nada disso, porque aqui não
5: até interessa. Porque eu volto a te dizer, já me perguntaram isso, eu não tenho fins políticos.
6: Muito bem.
5: E meu trabalho é para a Comissão da Mulher, para o AB Solicitação de Nova Prata.
6: Muito bem. Só que partido X, quando no Y tem uma mulher, ele vai, eu não sei se a palavra é certa, denegrir a imagem daquela mulher, né? Mas tem muito que, se você é de um, quem é de outro, se é a mulher.

0: Sr. Marangoni, porque o nosso trabalho não é só com os homens, é com a educação que as mulheres receberam. Porque tem muita mulher onde nós vamos para palestras que elas discordam ferrenhamente da nossa argumentação, porque nós fomos criados, e eu também, em lares com estrutura patriarcal, em lares com estrutura onde o homem tinha mais peso que mulheres, tá? Então as mulheres, elas também reproduzem esse pensamento. E digo mais pra vocês, nós temos um peso grande aí, a Comissão da Mulher, porque a mão que balança o berço é a mão que comanda o mundo. Vocês pensem que na nossa região, culturalmente, quem mais se encarrega da educação e da criação de todos os filhos, homens e mulheres, são as mulheres? Verdade ou não?
1: Sim.
0: Né? São as mulheres. Então, quem está repassando muito desta cultura que denigre a mulher, somos nós, mulheres. Eu sempre faço a pergunta na palestra, pensa no, se você tem um filho, um homem e uma mulher, pensa no que você espera de uma nora. Agora pensa no que tu espera de um genro. E tu vai ver que as coisas não fecham. Então eu quero que o meu genro respeite a minha filha, eu quero que ele nunca levante a mão pra minha filha, eu quero que ele apoie os sonhos dela, que ele apoie a carreira profissional dela, mas eu quero que a minha nora paparique o meu filho como se fosse a mãe dele.
2: Príncipe.
0: Né? Eu quero que ela faça a comidinha que ele gosta, como se ele não tivesse mãozinha pra cozinhar também. Eu quero que ela alcance a roupa, eu quero que ela lave a roupa dele e deixe limpa e bem passada, como se ele não pudesse colocar a roupa na máquina. Também. E aqui eu não estou dizendo que a mulher não pode fazer isso. Eu estou dizendo que é trabalho dos dois dentro de um lar.
1: Olha,
0: né? Já que os dois trabalham, sim, fora é trabalho dos dois dentro de um lar.
1: Deixa eu registrar aqui a Iberê Schmidt. Olá, bom dia. Como ajudar uma mulher que é agredida e que não aceita ajuda, tem medo do companheiro e que não admite que é agredida? Elas precisam entender e ter rede de apoio para poderem se livrar do agressor, colocou a Iberê.
0: Hoje essa rede de apoio, pelo menos na nossa região, ela funciona. Só que eu não tenho como pegar uma mulher e convencê-la a tomar uma decisão. O que que tu podes fazer nesse momento? Tu podes acolher. Acolher, escutar e fortalecer essa mulher. Quando essa mulher tá nessa situação, é porque ela tá num ciclo de violência que já minou todo o poder decisório dela. Essa mulher, ela enxerga, é uma relação de amor e ódio com o agressor, porque ela sabe, intimamente ela sabe que é agredida, mas ela não tem força emocional para indispor, porque ele já minou ela com a família, ele já minou ela com os amigos, e ele já convenceu ela, na autoestima dela, de que ela não tem outra solução a não ser estar com ele. Tá? Isso é muito pesado. Isso é um peso psicológico muito grande.
1: Sim.
0: Isso não é uma coisa que acontece em um dia, tu entende?
1: Uhum.
0: A mulher se insurgir de uma agressão no primeiro dia é fácil. Uma mulher que tá ali há 20, 30 anos numa situação dessa não é fácil.
1: É isso aí.
0: E aí ela precisa ser acolhida, ser amparada, até ela sentir força para ir para um tratamento psicológico. E é aí que nós temos o pulo do gato. Normalmente quando essa mulher faz terapia.
1: Um abraço pra Juscelina também, que tá ligada aqui com a nossa programação. É claro que também tem, claro que o que foi colocado aqui não é para todo mundo.
0: Claro que não.
1: Ela disse que com 15 anos ela não era estorvo, ela ficou 25 anos com os pais, ajudando a mãe e os irmãos. Não,
0: gente, vamos esclarecer aqui, nós não estamos falando de todas as famílias,
1: sim,
0: nós não estamos falando de todo mundo, e essa informação que nós trouxemos foi um fato passado que descende aí de 1700, 1800, que eram as famosas temporadas, tá? Não é uma situação de agora, graças a Deus, tá?
1: A Eliamar Xavier, bom dia, parabéns, doutora Ângela, uma verdadeira guerreira na luta pelos direitos das mulheres, tá colocando.
0: Um beijo, Eliamar, você é fantástica também, faz um trabalho incrível também no comitê que foi montado pelo município, comitê da mulher ali.
1: Então, assim, esse banco vermelho, ele tem esse significado.
0: É pra gente começar a refletir, porque às vezes a gente esquece, Marangoni.
1: Tá.
0: Às vezes a gente esquece. E eu faço também, de novo, eu faço minha culpa. Eu não sou o suprassumo da história, não, tá, gente? Eu tenho um menino, eu tenho uma menina. E eu também estou me reformulando para reformular a educação que eu estou passando para eles, tá? Então, no momento que nós estamos lá em casa, e eu também tenho uma vida diária familiar, gente. E no momento que nós estamos lá em casa, e às vezes eu recolhi uma roupa ali do varal, aí eu, né, o habitual seria o quê? Filha, vem me ajudar a dobrar roupa. E agora eu digo filhos, Vamos encerrar.

0: vamos fazer. Eu preciso ensinar esse adulto a ser um adulto funcional. É. Que isso é bom, inclusive, para os homens. E esclareço para você. Se você pegar, assim como o índice de violência doméstica é absurda contra homens, contra mulheres, o índice de suicídio é absurdo contra homens. Uhum. Os homens estão se matando muito. Por quê? Porque essa cultura também não é benéfica para vocês. Essa cultura coloca vocês como o super-homem, que tem que aguentar tudo, que não chora, que não tem sentimento, que é obrigado a dar conta de tudo no lar, inclusive na parte financeira. Tá? E isso dá também uma posição muito, muito cômoda a mulheres, né? Por quê? Porque, se tem um problema financeiro, não é nosso, é seu. Se tem uma situação, não é nossa, é sua, né? E aí você tem situações absurdas aqui na nossa região de homens que entram em uma dívida, vão lá e se enforcam, gente. Isso é sério.
1: Já aconteceu. Tá?
0: Então nós também precisamos entender que essa remodulação vai fazer bem para todo mundo.
1: Perfeito. Tem mais uma pergunta aqui. Vou colocar da maneira que o Pereira fez e para que a doutora possa responder. Ele colocou o Pereira, o Sargento Pereira. Pergunta, doutora advogada, o que ela acha de punição para mulher que inventa mente que sofre agressão só para incriminar algum homem?
0: Acho correta. Acho correta. E nós temos aí um crime que se chama denunciação caluniosa, tá? E já tivemos situação da delegacia de Nova Prata que instaurou inquérito, apurou, verificou que de fato a imputação criminosa era inverídica e pediu uma instauração pela denunciação caluniosa e o Ministério Público acatou. Então acho correta. A legislação serve pra... Gente, vamos entender uma coisa. Hoje a legislação está aí para proteção às mulheres. Vamos deixar de querer também utilizar o jeitinho brasileiro e inventar crime onde ele não existe, tá? Existe essa situação? Existe sim. É minoria? É, mas existe. E ela é apurada, a delegacia está fazendo também, vem fazendo, doutora Liliane, um trabalho fantástico nesse sentido.
1: Tem punição?
0: Tem, é crime.
2: É crime como qualquer outro.
0: A denunciação caluniosa é crime, tá? E se verificado, a delegacia remete ao Ministério Público para instauração da denúncia. É crime? Sim. Tem punição, sim.
1: Bom, aqui foram quantos, lembra, doutora, quantos bancos vermelhos foram instalados aqui?
0: Vamos lá, a vanguardista dessa situação, de novo, um abraço à professora Rosicler, porque é fantástica também na UCS, foi a UCS que instaurou, tá?
1: Então tem na UCS.
0: Tem alguns bancos que é a ação direta da CMA, da Comissão da Mulher. Tem alguns bancos que é em parceria com a Comissão da Mulher. E tem alguns bancos que os próprios institutos ou instituições estão colocando por conta própria. Então, o primeiro banco vermelho, UCS, tá? A UCS saiu na frente, colocou lá, fantástico o trabalho da prof. Rosicler à frente da UCS Nova Prata. O segundo banco vermelho, então, foi uma ação da Comissão da Mulher em parceria com o Hospital de Nova Prata, o Hospital do São João Batista, né? Quando acontece essa parceria, como é que funciona? Nós entramos em contato com a instituição, verificamos que tem um banco num ponto de grande circulação, que é isso que nós temos, inclusive, uma legislação de 2024 que esclarece como teria que ser esses bancos instalados em local de grande circulação. Perfeito. Bom, passamos lá, vimos que tem um banco de grande circulação e até o banco já existe. A gente faz um ofício, pede à instituição que nos ceda aquele banco. A pintura, o logo, tudo acontece através da Comissão da Mulher e se diga com apoio da OAB Subseção de Nova Prata, porque nós não temos caixa. E às vezes nós precisamos adquirir tinta e logo, né?
1: Pintar. Tá, mas pintar. Então, nesse logo, ele não é só vermelho, ele tem
0: o banco é vermelho com a escrita em branco, tá?
1: Dizendo do que
0: ele remete e com o número 180, que é o número de denúncia, tá? Uhum. Então, os bancos vermelhos são assim. Nós entramos, então, com essa parte e aí se faz a inauguração. A subseção de Nova Prata, através do presidente Dr. Rodolfo, vem dando um apoio fantástico ao trabalho que a Comissão da Mulher vem executando, porque também, se eu não tivesse apoio da presidência da subseção, a gente também não chega a muitos lugares, tá? Em que pese as pessoas precisam saber. Isso não é uma coisa inventada pela cabeça da Ângela enquanto presidente da Comissão de Nova Prata. Nós temos diretrizes que são nos repassadas pela Comissão Estadual. E uma das diretrizes é o combate à violência contra a mulher através de bancos vermelhos, palestras e tudo mais. Que agora nós temos a OAB vai à escola, dentro das escolas, conversando sobre isso, porque eu preciso pegar o pessoal ainda crescendo, né? Pra gente quebrar algumas culturas. Então, é feito assim. Então, o segundo, Hospital São João Batista. O terceiro banco inaugurado, depois do Hospital São João Batista, foi na Câmara dos Vereadores, que foi uma ação da Câmara. A Comissão da Mulher não teve nada com isso, só foi convidada para prestigiar o evento mesmo. Então foi uma ação promovida pela Câmara mesmo. O quarto banco nós inauguramos agora na frente do Fórum de Nova Prata, que foi uma ação conjunta entre Comissão da Mulher e Judiciário, né? Então, com a diretora do fórum, a então doutora Ana, né? Que agora está trocando a direção, doutor Bruno, a cada 2 anos troca, doutor Bruno agora vai assumir. Mas com a doutora Ana, então, na mesma sinergia. Existia o banco, nós fizemos o pedido, oficiamos ao judiciário, autorizou e nós confeccionamos, pintamos esse branco, preparamos ele.
1: Perfeito.
0: Tá? E agora nós temos a possibilidade aí, estamos vendo da possibilidade de colocar em mais alguns pontos, estamos dependendo do retorno.
1: Aqui no presídio também foi colocado.
0: Ah, e agora no presídio, verdade, bem lembrado. É. O último presídio de Nova Prata, que foi agora, foi uma ação, essa foi uma ação da a direção do presídio, na pessoa da Amanda Biondo, trabalho fantástico que ela vem fazendo ali dentro, né? Quem viu o presídio, quem vê agora, mudou completamente, né? E aí eu já esclareço pra vocês, porque eu sei que vai ter uma enxurrada de perguntas. Não, mas bandido não tem que ter mordomia, não tem. Gente, se nós não ressocializarmos essas pessoas que estão lá, não existe segregação perpétua. Ele vai voltar para a sociedade pior. Então nós temos sim que fazer um trabalho como vem sendo feito. Nós temos ali presos, 4 ou 5 presos que passaram no Enem, que estão fazendo faculdade online, que estão se desenvolvendo, um trabalho fantástico da assistente social do fórum, a Paula, que vem fazendo um trabalho com psicólogos lá dentro também, porque nós temos que deixar esse pessoal melhor para voltar para cá, não pior, porque eles vão voltar, eles vão ser liberados, não existe segregação perpétua, tá? Então, foi feito a inauguração de 2 bancos ali, foi uma parceria também, mas foi um trabalho desenvolvido pelo presídio. Isso teve alguns questionamentos que a Comissão da Mulher recebeu, mas vocês não convidaram fulano, não convidaram ciclano para inauguração. Não fomos nós que organizamos, gente. Isso, cada instituição organiza a sua forma de inauguração do banco, tá?
1: Muito bem. Eu já estava encaminhando o encerramento do bate-papo, mas a doutora colocou uma coisa interessante que preciso fazer só uma pergunta. Não é pergunta, vou fazer uma colocação. Porque agora se fala muito nessa questão da mudança da maioridade penal.
0: Certo.
1: E aí então indo para 16 anos, não é verdade?
0: Certo.
1: E a doutora falou um negócio que é interessante aqui, que se discute também nessa questão, porque a gente só vê o lado. Não. A gente vê o lado do criminoso que cometeu algum ato ilícito e que vai pra cadeia.
0: Certo.
1: Certo. Só que ele tem que ter a ressocialização.
0: Porque ele vai voltar.
1: E será que é possível um jovem de 16 anos com fome, aonde vai no presídio?
0: Essa é a minha preocupação, tá, Marangoni? Isso é uma coisa que eu vou colocar, é a Ângela, isso não é nem a CMA, isso é a Ângela, tá? Ângela advogada. A gente sabe que o cérebro de um ser humano, ele não está formado até 25 anos, tá? Isso não sou eu que tô falando. Isso é a ciência, tá? A média é até 25, tá? Isso é ciência, não sou eu. Isso é medicina. Muito bem, quando eu pego esse jovem e coloco ele junto com todos os demais, tá? Já adultos, primeiro ponto. A chance desse jovem ser manipulado ou ser induzido é absurdamente alta.
1: Porque o mundo dele vai ser aquele.
0: Isso, tá? Eu crio. Nós temos um mundo aqui fora e nós temos o mundo dos cárceres, tá, gente? E quem não conhece não tem ideia do que é aquilo lá dentro. Aí eu pego um jovem que não está formado 100% e coloco ele lá dentro. Então, a chance de ele sair muito pior do que entrou é muito maior. Aí eu tenho um segundo problema. Hoje nós temos cárceres que estão explodindo de pessoas, tá? Se eu diminuir a menoridade, eu vou colocar eles aonde?
1: Exatamente. Se...
0: Onde eu vou colocar? Porque assim, ó, eu não basta eu mudar a lei. As pessoas precisam entender que não é só mudar um texto de lei, é estruturar para que essa lei seja executada.
3: Colocada em prática.
0: A repercussão dela. Quantas instituições prisionais a mais eu vou precisar ter? Aí eu vou dividir, eu vou separar prisioneiro, não tem como, tá? Se eu tô dizendo que todo mundo é igual, eu vou colocar todo mundo junto. E esse jovem vai voltar como para nós, já que a gente sabe que a estrutura, desenvolvimento total dele ainda não foi feita e ele vai ter acesso a tudo, tá? A todos os tipos de crime, a todos os tipos de criminosos. Então é uma coisa que eu acho que nós temos que refletir com um pouco mais devagar, tá? Ah, Ângela, mas você não acha que o que ele fez é sério? Claro que eu acho, muito sério. Mas eu acho também que ah, e aí eu já sei que também muita gente vai dizer, ah, então leva um bandido pra casa pra você. Não é isso, gente. O que nós precisamos entender é que um problema, ele, eu estou analisando o fim dele. Eu não estou analisando o começo dele, da onde nasce a marginalidade, tá? Se nós analisarmos da onde nasce a marginalidade, existe a marginalidade que nasce dentre os mais abastados? Claro que existe, tá? Mas os crimes mais comuns nascem dos menos abastados. Quando eu estou dizendo isso, eu estou dizendo que antes de levantar os 16 anos, baixar para 16 anos, como os Estados Unidos fez, nós teríamos que fazer um meia-culpa e fazer todo o investimento que o americano também fez na área da educação, na área da saúde, na área da assistência social. Depois que a gente fizer isso, o que sobrar de delinquentes, abaixa a estrutura, abaixa para os 16, tá?
3: Sim.
0: É isso que eu quero dizer.
3: Só para chegar aqui, Maravilha.
1: Só para fechar.
3: Angela, assim, ó. Hoje na questão da presença, ainda bem, né? Da mulher em todos os setores, assim, a questão até do advogado, né? Aqui no Rio Grande nós temos assim um número 6 mil advogadas mais do que advogados.
0: Verdade.
3: Certo? Tem 53 mil contra 47, um número redondo.
0: Na nossa subseção são mais mulheres do que homens já.
3: Então é uma coisa. Agora me chama a atenção, porque acompanhando o noticiário, a presença, olha, eu não diria forte, total, não, mas constante de gurias como delegados, como nós temos em Lava Prata.
0: Certo.
3: Agora, aí vamos aí para um momento que decide. Um momento que decide a. Por que tendo o número, na tua avaliação, eu já vi várias divagações, né? Avaliações. Quando nós temos também mais eleitoras do que eleitores e de forma imensamente maior número de parlamentares no legislativo, em todas as esferas, né? Por que que mulher, é uma frase feita, por que que mulher não vota em mulher para ter essa presença em Ângela? Isso estabelecida também essa questão da decisão.
0: Porque mulher foi criada para entender que ela seria segura, se ela estaria segura com uma figura masculina. Mulher não vota em mulher. Dificilmente.
3: Mas mesmo com essa que, sabendo, tomando conhecimento.
0: Nós vamos ter que fazer um trabalho muito forte aí para as mulheres entenderem, porque se ela reflete, tá? A mulher reflete. E quando ela reflete a posição paterna, ela reflete na busca de uma figura masculina. Mulher foi educada para se casar. Mulher foi educada para ter filhos. Se ela não se casar e não tem filho, ela ficou para vencer tormenta. Ela não é nada se ela não se casar e não ter filhos. Então ela precisa de um homem para chamar de seu, tá? E de novo tô dizendo, não tô falando contra o casamento, mas eu tô dizendo que eu não posso colocar tudo no mesmo pacote.
1: Certo.
0: Tá? E eu tenho que respeitar aquela que não quer se casar assim como eu quis, tá? E eu tenho que respeitar aquela que não quer ter filhos assim como eu quis. Certo? E isso não pode ser uma reflexão de poder. Mulher, quando olha por um candidato, ela sempre vai, de alguma forma emocional ou racional, ela sempre vai excluir a figura masculina.
1: Obrigado pela buzina.
0: Porque ela espera uma falsa proteção de uma figura masculina. Tu entende? Isso é o que eu falo pra você, acabei de falar pra você quando nós estávamos conversando, é uma criação cultural que nós mulheres também recebemos em casa, tá? Então eu sempre vou refletir na figura masculina o grau de sucesso. Mulher se trabalha muito, ela é materialista. Homem se trabalha muito, ele é bem sucedido. Mulher, se não quer ter filhos, ela é egoísta. Homem, se não quer ter filhos, ele é decidido. Você entende quando, como o peso fica diferente? E é isso, e nós também fomos criadas assim. Eu também tenho que trabalhar o meu pensamento dia a dia.
1: Perfeito, muito bem. Bom, só para fecharmos, algum banco vai ser instalado nos próximos dias?
0: Então, Marangoni, nós estamos aí numa negociação, fizemos um pedido, né? A doutora Jaqueline Maria Menta, juíza da Vara do Trabalho, tá? Ela, obviamente, ela tem que encaminhar o Tribunal Regional do Trabalho essa solicitação nossa, e ela está aguardando o retorno, mas ela está também dando total apoio. Nós queremos mais um banco. A nossa meta é, na frente de todos os órgãos aí que representam pelo menos a justiça, né? Então, Ministério Público, nosso trabalho é esse.
1: Banco.
0: Isso. Então, nós encaminhamos agora a Vara do Trabalho, estamos aguardando esse retorno, né? E ainda temos algumas pretensões, né? Que ainda não foram formalizadas, mas a ideia é todas as instituições da comarca receberem esse banco.
1: Obrigado, doutora Ângela, pela presença aqui, nos colocamos à disposição, certo?
0: Eu que agradeço sempre o espaço de vocês, muito obrigada.
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0: 10 horas e 5 minutos.
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Está no ar o 8º episódio do Simplificando Juridiquês. Hoje nós vamos falar sobre um assunto que muita gente acha que é coisa de rico ou de empresa multinacional, mas que na verdade é uma das ferramentas mais poderosas de cidadania que existe no Brasil: as leis de incentivo fiscal. Para você que está em casa, no trabalho ou no carro, vamos usar uma metáfora bem simples. Imagine que o imposto que você paga todo mês é como a conta da luz da sua casa. Você é obrigado a pagar, não tem escolha. Mas imagine se a sua companhia de energia dissesse: olha, uma parte do valor dessa conta você não precisa me mandar. Você pode entregar direto para a escolinha de futebol do seu bairro, comprar bolas e uniformes. Seria maravilhoso, não é? Pois as leis de incentivo fazem exatamente isso. Elas permitem que o cidadão ou a empresa retire uma fatia do imposto que iria para os cofres do governo e entregam diretamente para um projeto social, cultural, esportivo, aqui na nossa região. É o seu imposto com endereço certo. Lá em Brasília, o governo federal criou várias caixinhas onde as empresas e os cidadãos podem carimbar o seu imposto de renda. Vamos conhecer as principais para você nunca mais se perder. Então vejam aqui, vou falar da grande maioria das leis de incentivo federais que a gente tem. Eu não vou abrir detalhadamente cada uma delas, tá? Mas eu vou dar um mapa mental para vocês para entender as leis que nós temos. E quando a gente fala de leis de incentivo, é uma lei que tá tirando, vamos dizer assim, do imposto... Como vou explicar? Não é tirando, né? Não é a palavra mais correta, mas é destinando esse parte desse valor que seria para o caixa do governo diretamente para projetos. Então, isto é uma lei de incentivo, tá? Existem, então, várias leis de incentivo no Brasil. Eu vou começar por aquela que é a mais antiga e vou chegar naquela que foi a última que foi criada. Então, a mais antiga que nós temos, que vocês já devem ter ouvido falar, chama Lei Rouanet, que é a famosa Lei da Cultura. Ela é bem antiga, lá de 1993. Desde lá que nós temos aí a cultura desta lei de incentivo no Brasil. E essa lei permite que empresas tributadas pelo lucro real, então, quando tu abre uma empresa, então vou abrir um parênteses aqui e fazer uma explicação sobre as empresas. Quando tu abre uma empresa, tem formas de tributação dessa empresa, ou seja, como tu manda o dinheiro para o governo, né? Que tipo de tributo é, formas de tributação. Então, existem essas diferenças e as empresas que são enquadradas, então, na forma de tributação chamada pelo lucro real, que é uma das formas de tributação que existem, essas empresas é que podem, então, destinar até 4% do seu imposto de renda, aquele dinheiro que elas devem. E as pessoas físicas, nós, cidadãos normais, que também fazemos declaração de imposto de renda, mas também tem que ser aquela declaração completa, não pode ser a declaração simplificada, tá? Então, pessoas jurídicas, só aquelas que são tributadas pelo lucro real, e as pessoas físicas, só aquelas que fazem a declaração completa. Essas pessoas físicas podem destinar até 6% do imposto que elas devem para apoiar esses projetos que são aprovados nesta lei, que é a Lei da Cultura, como, por exemplo, teatro, música, literatura, exposição, ou seja, tudo que está enquadrado nesta lei, o que é possível, então, fazer como projeto.

0: Então, se o projeto for aprovado, primeiro a gente tem que mandar o projeto para a plataforma, dentro de todas as regras, aí o governo vai fazer toda a análise, né? O ministério lá vai fazer a análise, e aí se esse projeto foi aprovado, existem vários artigos naquela lei para a gente poder enquadrar. Eu vou dar aqui só um exemplo, que é, por exemplo, o artigo 18, que é quando o projeto é aprovado nesse artigo, aí é 100% do imposto que a empresa deve pode ser abatido diretamente para esse projeto. Então, ou seja, a empresa então direciona, ela apoia esse projeto através deste imposto que ela ia pagar direto para o governo, ao invés de pagar direto para o governo, ela paga diretamente para o projeto, tá? Então, para vocês entenderem um pouquinho. Tá? Essa é uma das leis que nós temos. A outra lei que nós temos é a lei de incentivo ao esporte. Ela funciona bem parecido como a lei da cultura, bem parecido mesmo, e ela é para esportes, né, os chamados projetos esportivos e também os paradesportivos. Então, escolinhas, né, de futebol, de vôlei, de taekwondo, natação, o que tu pode imaginar título de esporte, tanto para as pessoas que são que tem deficiência, né? E como o vamos dizer assim, os demais projetos que a gente já está acostumado, tá? Neste caso, nesta lei, as empresas podem destinar até 2%. Lembra que lá na Rouanet era até 4%, aqui é até 2% do valor devido. Do imposto de 2 a 4%, melhor dizendo, não só 2%, pode ser de 2 a 4% do seu imposto lá na Rouanet, era taxativamente 4%, aqui pode ser de 2 a 4%, e as pessoas físicas até 7%. Então, vejam, cada lei estabelece lá o percentual que pode ser destinado, e aí a empresa é que vai decidir aonde que ela vai aportar e qual projeto que ela vai apoiar quando ela tem o imposto devido, e a mesma coisa quando as pessoas físicas têm o imposto devido. Então, segunda lei, lei de incentivo ao esporte. De novo, primeiro precisa fazer o projeto, precisa mandar para a plataforma lá do ministério para poder o governo avaliar para ver se está tudo em conforme, realmente conforme a legislação. Aí ele aprovando ou ele fazendo determinando as adaptações que precisa fazer, aí sim começa então esse próximo passo, né, que é essa lei aprovada para chegar na captação. A terceira lei que nós temos é a FIA, que é o Fundo da Infância e do Adolescente, e o Fundo do Idoso. Eu vou juntar as duas aqui, mas são dois fundos diferentes, tá? Então, são duas leis diferentes, né? A lei do Fundo da Infância e do Adolescente e o Fundo do Idoso. Então, esses, né, também são leis de incentivos, eles são direcionados para fundos, onde o direcionamento é exatamente para a proteção das nossas crianças e a proteção dos nossos idosos em situação de vulnerabilidade. Tá, então, né, a legislação estabelece especificamente isso. E aí também, esses tipos de projetos voltados, então, para as crianças e para os idosos, as empresas podem destinar, aí é 1% para cada um deles. Então, é 1% para o fundo da criança e do adolescente e 1% para o fundo do idoso. E as pessoas físicas podem destinar até 6%. Lembrando, sempre que é pessoa jurídica que tributa pelo lucro real e pessoa física que faz a declaração completa, tá? Então, 6% anual, ou tem uma possibilidade aqui também, quando a gente faz a declaração do imposto de renda, lá no finalzinho tem um íconezinho que a gente abre, No momento que a gente envia a declaração, a gente já pode escolher para qual instituição que a gente vai mandar, direto ali na hora, e aí é 3% ao invés de ser 6%. Tá? Então, por isso que é importante ter aí todo o auxílio, né, dos contadores, para que a gente possa entender melhor, né, e fazer todo esse direcionamento para quais projetos que a gente quer destinar o nosso valor do imposto de renda quando a gente faz pelo modelo completo, né? E a gente, então, quer destinar o imposto ao invés de mandar o imposto para o governo. Temos uma outra lei, duas na verdade, aqui também eu vou juntar as duas para explicar, que é o famoso PRONOM, que é um apoio oncológico, e oncologia está relacionado com a questão do câncer, e o PRONAS, que daí está relacionado com deficiência. Então, são duas leis específicas para projetos que trabalham focados na saúde, mas focados, então, nesse direcionamento em relação ao câncer e em relação a pessoas com deficiências. Então, também este tipo de projeto feito pelas entidades, elas também podem, então, ser direcionadas de imposto de renda, e aqui é 1% do imposto devido, tá? Então, tanto pessoas físicas como pessoas jurídicas. Certo? Aqui é 1%. Empresas e pessoas físicas é 1% para esse tipo de projeto. Ok? Viram aí a quantidade de direcionamento que a gente pode fazer a título do nosso imposto que a gente deve? E agora nós temos a mais nova lei aqui, que ela foi criada em 2024, então 2025 foi o primeiro ano de execução, de vigência dela na prática, que é a lei da reciclagem. Aí vocês vão dizer, é só para reciclagem? Não, o nome chama lei de reciclagem, mas ela é uma lei de incentivo para apoiar projetos de economia circular e sustentabilidade. Sim, ela dá apoio para que se criem cooperativas de reciclagem. Então, ela fomenta isso, ou seja, ela incentiva que com o projeto sejam criadas essas cooperativas, entidades de recicladores, ok? Mas ela não é exclusivamente para recicladores. E aí, as empresas, então, têm até 1%... para destinar, 1% para destinar, e as pessoas físicas 6%, certo? Então vejam como nós temos várias leis de incentivo diferentes em função das inúmeras diferentes políticas públicas que nós temos no Brasil. Nós não temos leis de incentivo para todas as políticas públicas. Nós temos estas leis aqui que nós temos de incentivo. Existem outras que estão aí sendo buscadas, formuladas, como, por exemplo, em relação ao turismo. Então, tem uma forte expressão aí para criar a lei de incentivo ao turismo. Ela ainda não existe, tá? Então, acabamos aqui na lei de incentivo à reciclagem, que é essa lei, que é a última que nós temos criada neste sentido. Aí a pergunta, quem pode usar? Então, para as empresas, lembra, o requisito é ser tributado pelo lucro real. E para as pessoas físicas, o segredo é fazer a declaração do imposto de renda pelo modelo completo. Tá? Então, lá as deduções legais que aparecem na declaração de imposto de renda. Quem faz pelo modelo simplificado, infelizmente, não pode usufruir desse benefício que nós temos, então, de destinação dos recursos. Correto? Vamos lá, então. Aí lá vem as perguntas. Mas, Suzana, essas leis só existem lá em Brasília? Até hoje, não. Nós sempre explicamos que essas leis federais podiam ser espelhadas no estado e no município. O exemplo mais clássico que a gente tem aqui no Rio Grande do Sul é o Fundo Criança, que é o nosso fundo para a infância e para a adolescência. Então, o estado também usava o abatimento do ICMS, que é um tributo do estado, através da Lei de Incentivo à Cultura Estadual e do PROESPORTE, que é a Lei de Incentivo ao Esporte Estadual. E os municípios, vários municípios, utilizavam o abatimento do ISS, que é o tributo municipal, e o IPTU, para incentivar projetos locais. Então, isso era e é possível? Sim, era e é possível, e temos em vários locais. Só que aí vem agora a atenção. Atenção, muita atenção, minha gente. Por quê? Porque a regra do jogo vai mudar com a reforma tributária. E como professora de direito, eu preciso alertar você sobre o que vai acontecer nos próximos anos. Com a aprovação da reforma tributária, que já está aprovado e já está aí em andamento, começando a ser colocado em prática, as leis de incentivo estadual e municipal, que dependem então dessa renúncia, ou seja, abrir mão do imposto para destinar para os projetos, como o ICMS e o ISS, né, estado e município, vão deixar de existir. Vão deixar de existir? Sim, vão deixar de existir. E por quê? Porque esses impostos serão extintos e substituídos por um novo imposto que chama IBS, Imposto sobre Bens e Serviços. E isso significa que estados e municípios não poderão mais conceder benefícios fiscais de forma unilateral. Significa eles estabelecendo para onde que vão destinar os recursos. Então, o modelo atual, ele vai ser extinto gradualmente. Não é do dia para a noite, para que os municípios e os estados possam se adequando em relação a estas mudanças. Mas precisa mudar, por quê? Porque vai ser extinto esses impostos. E como as nossas associações vão sobreviver, então? Como as nossas entidades vão sobreviver sem o ICMS e o ISS? Elas precisarão se adaptar. Como o município vai ter que se adaptar, o estado vai ter que se adaptar, as entidades, a sociedade vai ter que se adaptar também. Então, o fomento, que é fomentar, que é criar essa cultura local, vai ter que ser feito diretamente, né? Esse gerenciamento desses recursos, desse projeto, vai ter que ser feito diretamente por repasse direto de recursos. Dinheiro, então, direto do orçamento público, editais de chamamento, fundos de cultura, esporte, ou seja, o dinheiro vai vir do governo federal pro município e aí vai ter que ser feito essa destinação, essa organização a nível municipal. Então, vai mudar radicalmente toda a organização aí na estrutura estadual e municipal, tá? Ou temos também um novo fundo que está sendo criado, que é o Fundo Nacional de Desenvolvimento Regional, o famoso FNDR, tá? Que é o fundo que está sendo criado em substituição a essa organização. E nesse caso, a renúncia fiscal do imposto sobre consumo ficará concentrado na esfera federal, ou seja, Brasília, né, que vai concentrar esses recursos através dessa contribuição sobre bens e serviços que está sendo criada. E as leis nacionais, como a Rouanet e a do esporte, continuarão operando, mas as empresas não poderão mais abater os impostos estaduais e municipais, que é o ICMS e o ISS. Então, é uma mudança estrutural gigantesca, que vai exigir que as nossas entidades se profissionalizem ainda mais para receber o recurso direto. Então, vamos lá se adequar, porque não dá para esperar quando a mudança já estiver aí. O tempo é agora para fazer todas essas adequações. viram como o direito constitucional e o direito tributário mexe diretamente com a vida da nossa comunidade? Pois bem, então no próximo bloco nós vamos falar sobre a batalha dessa captação. Nós vamos mostrar dois editais reais de gigantes do mercado e explicar por que que a transparência e a ética são as únicas chaves que abrem a porta desses recursos. Ficou com dúvida sobre o que a gente trabalha hoje, essas leis de incentivo, essas mudanças que vão acontecer aí a título de reforma tributária? Manda um WhatsApp para a rádio. Radioativa FM 54-3242-1332. 54-3242-1332. Vou tomar um chimarrão, porque eu sou gaúcha, e já volto com o nosso Simplificando Juridiquês no segundo bloco. Não sai daí! 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
2: Onze horas e 5 minutos.
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0: 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Estamos de volta com o segundo bloco do nosso Simplificando Juridiquês, aqui na Rádio Ativa FM. Eu sou a Suzana Schwantes e hoje estamos desvendando o caminho dos recursos públicos e privados. No primeiro bloco, nós conhecemos as leis e o impacto da reforma tributária. Agora, eu quero derrubar um mito que atrasa a vida de muitas entidades. O pessoal me liga dizendo: Suzana, aprovei meu projeto na lei de incentivo ao esporte lá no Ministério. Que dia o dinheiro vai cair na minha conta, na associação? E a resposta é dura, minha gente. O dinheiro não vai cair sozinho. Não, não vai não. O governo federal não deposita o dinheiro na sua conta, só porque o projeto foi aprovado. Quando o seu projeto sai publicado no Diário Oficial, por quê? Porque ele precisa ter a publicidade, o governo apenas lhe entrega uma licença para pescar. Ele diz: seu projeto é bom, agora vá ao mercado e convença as empresas a destinarem o imposto delas para você. E é aí que começa a verdadeira batalha de captação de recursos. E é sobre isso que nós vamos falar neste segundo bloco. Vamos trazer para a prática. Então, tudo na prática. eu trouxe para vocês dois editais de gigantes do mercado que vocês devem conhecer, que é a Volkswagen e a Zurich. São duas instituições internacionais e que destinam recursos do seu imposto, tributam pelo lucro real e destinam este imposto para projetos. E o que que eles fazem? Eles têm lá na empresa deles uma fila de SUS para que todo mundo vá lá bater, choramingar? Não. Eles fazem o quê? Eles criam edital colocando as regras para que eles possam selecionar os projetos que foram aprovados em leis de incentivo fiscais. Viram como é a lógica? Então, não é simplesmente bater na empresa e ir lá, né, como se fosse uma fila normal de atendimento. Não é. Então, olha todo o caminho que nós já percorremos até agora. Primeiro, eu preciso ter o estatuto adequado à legislação que eu, de política pública, que eu quiser atender. Depois que eu tenho tudo isso organizado, com as minhas certidões, com tudo, aí eu vou fazer um projeto. Eu preciso de portfólio, de toda a comprovação na minha prática. Aí eu faço um projeto. Mando para o Ministério, com base lá na lei de incentivo que eu estou escolhendo, para que possa ser aprovado. Depois que o projeto estiver aprovado, eu passo para a fase de captação. E é nesta fase que nós estamos agora. Então, lembrem que lá no sétimo episódio, eu mostrei para vocês editais. Não é esse edital aqui, não confundam. Lá no sétimo episódio, eu mostrei para vocês editais onde o dinheiro saía direto do bolso da empresa ou da família. E ela decidia como e para onde ela mandava o seu dinheiro e como era esse processo de seleção. Ok? Hoje nós não estamos falando disso. Hoje nós estamos falando de leis de incentivo, onde é uma renúncia fiscal, é abrir mão, o governo está abrindo mão do imposto de renda e a pessoa física, né? Também destinando o seu imposto devido, ou seja, o governo abrindo mão do imposto tanto de pessoa jurídica quanto de pessoa física para determinados projetos. E é desses editais que eu estou aqui falando para vocês. Então, por isso, cuidado. Existem vários tipos diferentes de editais, ok? Então, o que eu estou trazendo agora, eu vou dar dois exemplos práticos para vocês destes dois editais, Volkswagen e Zurich. Então, vamos lá. Então, para mostrar isso na prática, vamos para o primeiro edital, que é do da Fundação Grupo Volkswagen. O edital dele chama Somando Impactos. Esse edital busca projetos já aprovados, então, nas leis federais. Eles utilizam a Rouanet, a Lei do Esporte, o Fundo do Idoso e o Fundo da Criança e do Adolescente. Não trabalham com a lei de incentivo. Com prazo de captação ativo, o que que significa isso? Tem que ter o tempo lá de que o governo dá para fazer essa captação. Então, tem que estar dentro deste período para poder fazer a captação. Então, o foco deles é a inclusão produtiva. Eles querem projetos que gerem emprego e renda, fomentem o empreendedorismo local ou fortaleçam redes de conhecimento. Então, eles avaliam o projeto com um sistema de pontos muito rígido. Dão peso para territorialidade. O que que significa isso? Aonde acontece o projeto? Tem que ser aonde existem as unidades da Volkswagen. E para o público prioritário, qual é o público prioritário deles? Mulheres, negros, jovens de 15 a 29 anos, pessoas com deficiência, indígenas e quilombolas. Ou seja, para diversidade. Esse é o foco do direcionamento do edital da Volkswagen. Vocês viram que além de ter aprovação do projeto, este projeto, ele precisa preencher estes requisitos. Então, não é o que eu quero fazer. É a empresa selecionando para onde ela vai direcionar o seu recurso. Viram como é importante conhecer toda a trajetória para poder montar um projeto e direcionar os recursos de forma correta? Primeiro edital. Vamos para o segundo exemplo, que é o exemplo da Zurich, que é uma área de seguros. Esse edital também é edital de incentivo fiscal. E a Zurich também busca projetos aprovados nas leis federais. Então, ela também utiliza a Rouanet, o esporte, o idoso, a criança e adolescente. E ela também trabalha com a reciclagem. Então, ela não trabalha com a questão da saúde, ela trabalha aqui com a questão, né, da reciclagem, diferente da Volkswagen, ok? Então, cada uma delas tem os seus direcionamentos de quais leis de incentivo apoia ou não. E aí, o que, que a Zurich faz? Eles estimam tetos de apoio que servem como uma referência para cada um dos projetos que eles apoiam. Por exemplo, 1 milhão para a Rouanet, 500 mil para o esporte e até 250 para o idoso, a criança e a reciclagem. Então, eles colocam lá os limites internos deles de destinação de recursos para cada uma das leis. E tudo isso eles fazem com base no critério de cada lei, porque a lei, ela estabelece qual é o percentual cumulativo que a empresa pode destinar. O máximo pode ser até 10% e ela vai fazendo a sua organização dentro dos limites legais. Então, por isso, aqui a Zurich já faz essa destinação, já coloca esses dados diretamente dentro do edital. Então, o projeto para Zurich precisa oferecer oportunidades de voluntariado corporativo para os funcionários da própria Zurich. A entidade precisa propor, no mínimo, 4 atividades de voluntariado no ano e, pelo menos, 2 precisam ser realizadas. Ou seja, o que, que a Zurich quer? Eles não querem apenas mandar o dinheiro. Eles querem que os funcionários deles participem ativamente do projeto social. É aí que entra o dinheiro vindo da Zurich. Então, já pensou fazer um projeto aqui para Serra Gaúcha, onde nós vamos ter funcionários da Zurich vindo e atuando voluntariamente nesses projetos? Será que eles gostariam de passar uma temporada na Serra Gaúcha trabalhando, recebendo pela Zurich e trabalhando aqui de forma voluntariada? Será que é uma boa pensar em possibilidades desse tipo para que a gente possa buscar recursos aqui para a nossa Serra Gaúcha? Então, fica a dica aí. Trago aí 2 exemplos de editais para que a gente possa pensar juntos em como atrair esses recursos. E claro que o filtro de tudo isso inegociável chama o quê? Transparência. Ética, compliance, essa palavrinha que vocês vão começar a escutar muito. Por quê? Porque as empresas são exigentes. Por que elas são tão exigentes? Porque é dinheiro de incentivo fiscal. Não é dinheiro que está saindo do bolso delas. É dinheiro que vem de renúncia, ou seja, de imposto que iria para o caixa do governo e que está sendo destinado especificamente para o projeto. Então, segue todas as regras públicas. E isso se chama, dentro da empresa, da organização, chama isso de compliance. tá? Então, se uma empresa apoia um projeto que desvia dinheiro ou que faz bagunça, a marca dele sai no jornal associado a esse escândalo. Vocês acham que uma empresa dessas vai querer o nome deles vinculado a alguma situação obscura? Claro que não. E é por isso que eles são tão criteriosos em destinar o recurso deles. Então, por isso que as grandes corporações usam um filtro. E esse filtro, que tem essa palavrinha esquisita, que chama compliance, que é uma auditoria profunda de ética e conduta. Por isso, tudo tem que ser tão claramente mapeado, né, transparente, conduzido, para que realmente o dinheiro chegue. Então, vamos ver o que classifica na hora, né, uma associação nesses editais reais. Por que eu posso ser desclassificado? O que automaticamente eu estou fora? O que eles dizem lá no nos seus editais? Vínculos políticos. No edital da Volkswagen, por exemplo, não podem participar proponentes que têm em sua diretoria ou conselho pessoas expostas politicamente, ou seus parentes até terceiro grau, como cônjuges, pais, filhos, irmãos, tios, cunhados de prefeitos, vereadores, deputados, ministros e aí por diante. Então, é para evitar o uso político do dinheiro, certo? Então, tá bem claro lá essa exclusão. Outro item, falta de idoneidade fiscal. Lembra de toda a documentação, as certidões todas em dia? Então, é para evitar o uso, né, nesse caso da idoneidade fiscal, é se a associação não tiver, a entidade não tiver com todas essas negativas de débitos federais, estaduais, municipais, trabalhistas, fundos de garantia, ou seja, tudo em dia e válido, o dinheiro não é liberado. No edital da Zurique, eles exigem até o último balanço patrimonial e demonstrativo de resultados. Viram? Exigência profunda. Falta de transparência na prestação de contas. Terceiro item está lá no edital. Então, no edital da Zurique, a entidade é obrigada a prestar contas semestralmente, através de um modelo essencial deles e anualmente através do modelo de avaliação de impacto. Então, eles têm, inclusive, o modelo deles para fazer todo esse processo de organização. Se atrasar ou não enviar, a parceria é cancelada e a entidade fica com o nome sujo no mercado de captação, ou seja, não vai mais receber os recursos. Perceberam? As empresas e as pessoas físicas querem ter o controle absoluto de onde o dinheiro delas está sendo investido. Elas exigem ética, transparência e capacidade técnica. O dinheiro existe em abundância. O que falta é a nossa capacidade de organizar a casa para recebê-los. Viram? Vamos lá? Vamos para o checklist, então, para entender aí o que nós falamos hoje? Estamos chegando aqui próximo ao final do nosso segundo bloco, falando hoje então sobre incentivos fiscais, que é o teu imposto, meu imposto, nosso imposto, trabalhando diretamente pela sua cidade. Profissionalize sua entidade, organize seus documentos e vá à luta. Caso contrário, nada vai acontecer. Vamos lá então para o checklist. Primeiro, você sabia que a reforma tributária vai extinguir os incentivos de ICMS e ISS? ISS, que é o tributo municipal, exigindo repasses diretos? Já sabia disso? Já entendeu como isso afeta diretamente o dinheiro que está indo ali para a tua entidade? Então pensa nisso e como que tu vai te organizar para poder acessar esses recursos. 2. Tua entidade tem as certidões negativas, fiscais, trabalhistas, tudo em dia, brilhando para passar no compliance? Tá tudo perfeito? Teus projetos aprovados nas leis federais oferecem as contrapartidas claras e oportunidades do que nós vimos nos editais? Ele tá lá previsto possibilidades para mulheres, né? Ou seja, a diversidade tá ali no teu projeto? Tem voluntariado no teu projeto para atrair os patrocinadores? Isso tá claro? Tu tem isso previsto no teu projeto? Já pensou nisso e já organizou tudo isso? Bom, se não tiver tudo isso tinindo aí, provavelmente o dinheiro vai demorar para chegar. Certo? Então fica a dica para olhar para dentro da tua organização e ver como tudo isso vai precisar ser organizado para que o recurso chegue. Então, no próximo episódio, no próximo sábado, nós vamos continuar falando de captação de recursos. Só que no próximo episódio, nós vamos falar aí de benefícios fiscais para as empresas. Como que as empresas podem ter acesso a determinados benefícios e como isso funciona. Então, como funcionam os projetos para as empresas, pessoas jurídicas com fins lucrativos e o que, que elas podem fazer, que tipo de incentivo existe. Aí nós estamos falando de inovação e eu não estou falando de inovação tecnológica exclusivamente, estou falando inovação e é isso que nós vamos trabalhar no próximo bloco. Então continuamos trabalhando a questão em relação às possibilidades de recursos e o próximo é específico para as empresas. Existem possibilidades, muitas possibilidades também para esse tipo de incentivo para empresas. Então, esse vai ser o nosso foco no próximo sábado, para que a gente continue entendendo o caminho do acesso aos recursos. Vários tipos de possibilidades diferentes de recursos para que a gente possa organizar a nossa entidade, para que a gente possa organizar a nossa comunidade. Ok, gente? Então, vamos auxiliar aí, né, como cidadãos, ajudar a decidir, inclusive, e fiscalizar todos esses recursos que estão vindo aí para o nosso município, para a nossa entidade. Ficou com dúvida sobre as leis de incentivo, sobre o que nós trabalhamos hoje? Quer saber como apoiar uma empresa, a empresa apoiar um determinado projeto? Quer entender um pouquinho melhor? Manda um WhatsApp para o 54-3242-1332. O WhatsApp da Rádio Ativa FM. Então, um beijo no coração, fiquem com Deus e até o próximo sábado no Simplificando Juridicast, aqui na nossa Rádio Ativa FM.
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0: continua lembrando, o ano passado todinho foi o ano do tributo, 20 anos sem Bob Marley, e a gente continua homenageando o mestre, com amor, com carinho e com esse hino do Bob Marley, um só amor.
1: Horas e 32 minutos.
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Olá, bom dia você, meu amigo, minha amiga, que está conosco por esta emissora de rádio. Nossa saudação fraterna de paz e bem. Está chegando até você neste sábado, 20 de junho de 2026, o programa das paróquias São João Batista e Nossa Senhora Aparecida de Nova Prata e Santo Antônio do Maragata. Queridos amigos e amigas, é bom a gente poder se encontrar para nos familiarizarmos com a liturgia desta 12ª semana do tempo comum que estamos para iniciar. 12ª semana, fim de semana deste tempo comum, onde somos convidados a rezar, a refletir com a palavra de Deus. A primeira leitura tirada do profeta Jeremias, o Salmo 68, a segunda leitura da carta de Paulo aos Romanos, e o Evangelho é em Mateus, segundo Mateus. E a palavra de Deus deste fim de semana nos convida a não termos medo. Por isso, queridos irmãos e irmãs, é bom estarmos na casa do Senhor, celebrando o mistério pascal de Jesus Cristo, seu bendito Filho, que está presente no meio de nós, em sua

No contraponto entre a figura do justo e a do ímpio. Na primeira leitura que falamos do profeta Jeremias, percebemos que há uma pessoa justa e piedosa, e é perseguida por aqueles que trazem maldade em seu coração, gerando situações de medo, insegurança e até violência. Contudo, a palavra do profeta é de esperança. O Senhor está ao meu lado, como forte guerreiro. Deus permanece ao lado do justo, perseguido, protegendo-o, amparando-o e socorrendo em suas maiores necessidades. Já a segunda leitura de Paulo aos Romanos também contrapõe duas figuras: Adão, o primeiro vivente, e Jesus, nosso Redentor. Por meio de Adão, que se desviou da vontade de Deus, o pecado entrou no mundo, mas pela encarnação do Filho de Deus, a graça superabundou entre a humanidade, e por isso fomos salvos e libertos para sempre. No Evangelho, o próprio Senhor Jesus nos dá uma palavra de ânimo e coragem. Não tenhais medo daqueles que matam o corpo, mas não podem matar a alma. Precisamos ter consciência de que, mesmo em meio às dificuldades e perseguições, nossa esperança está em Deus e nos valores eternos. Esforcemo-nos para trilhar o caminho da justiça, sempre amparados pela graça do Senhor. Jesus disse: não tenhais medo, pois o medo, na realidade, ainda hoje pode nos acompanhar. Por medo, a pessoa se tranca dentro de seu pequeno mundo e cada vez mais se isola da sociedade. Por medo, levanta muros protetores cada vez mais altos, criam-se condomínios mais fechados e seguros, como se isso resolvesse o problema do medo. Medo da doença, do desemprego. E poderíamos nos perguntar: qual o nosso maior medo? O medo é também um grande impedimento ao anúncio do Evangelho e à sincera profissão de fé. Por medo de serem criticados ou desprezados, muitos deixam de anunciar as maravilhas do reino. Por medo ou vergonha, muitos se omitem diante dos critérios em voga sobre amor e família, sexo e casamento, matrimônio e divórcio, vida e aborto, educação e liberdade, dinheiro e direitos humanos. E quando os princípios da moral cristã são taxados de antiquados, ficam assustados, confusos, desorientados. Será que vale a pena continuar remando contra a maré? E por medo ou vergonha se calam e cedem ao velho respeito humano. O Evangelho encerra com uma promessa: quem se declarar a meu favor diante dos homens, também eu me declararei em favor dele diante do meu Pai que está nos céus. Uma advertência: quem me negar diante dos homens, também eu o negarei diante do meu Pai que está nos céus. É a vergonha. Queridos irmãos e irmãs, não tenhamos medo. Deus está conosco. Também queremos recordar que neste fim de semana celebramos a 41ª Semana Nacional do Migrante. Entre os dias 14 e 21 de junho, tem como tema central migração e moradia. E o lema: eu não tenho onde morar. Em sintonia com a campanha da fraternidade deste ano, cujo tema é Fraternidade e Moradia. O objetivo é discutir a habitação e moradia não apenas como necessidade, mas como direito fundamental de acolhida, dignidade e esperança para refugiados e migrantes. A palavra de Deus de hoje convida-nos a não ter medo. Convida-nos a ter a coragem das nossas ideias, a força da fé, a coragem do anúncio cristão, do testemunho, a intrepidez da verdade. E ele nos garante: não tenhais medo, eu venci o mundo. E com ele, também nós haveremos de vencer o mundo. E agora, então, queridos irmãos e irmãs,

0: voltamos para a nossa agenda pastoral. Hoje, sábado, dia 20. Já tivemos agora pela parte da manhã a catequese de adultos, a celebração dos batizados na Igreja Matriz. Teremos às 14h30 a missa na comunidade São Caetano, 15h30 na comunidade Nossa Senhora do Carmo, 18 horas a missa aqui na Igreja Matriz em Nova Prata. E nesta celebração queremos recordar e trazer presente das seguintes intenções. Nas intenções dos falecidos, sétimo dia de Irma Socol Calça, Lúcia Francisca Vieira Long, Luísa Giombelli Soster, Rudimar Zedir Borges. Meses de falecimento. O primeiro de José Bruneto. Primeiro de Jovelina Maria Moraes Moraes. Primeiro de Lourdes Aurora Bristot. O sexto de Adélia Isabel Estela Porta. O sétimo de Cerci Antônio Gerbari. Anos de falecimento. O terceiro de João Antônio Sustiço. O quinto de Egídio Rui. O nono de Wanda Komuinski. O décimo primeiro de Leonina Godinho. Vigésimo quarto de Arthur Dallagnol. Vigésimo quinto de Honorino Luiz Bavaresco. Vigésimo sétimo de Vardomiro String. E o 71º de Estácio Petrikowski. Estas as intenções para hoje na missa das 18 horas. Também recordamos que hoje nós temos a missa na comunidade São Julião no Gramado, 19 horas. Então a missa na comunidade São Julião no Gramado. Amanhã domingo, dia 21, 8 horas, missa na Igreja Matriz. 9 horas na Matriz Santo Antônio do Maragata. 9h30, missa na comunidade São Pedro do bairro Basalto. 10h30, missa e festa em honra ao padroeiro na comunidade São Luís Finca Ferro. Cumprimentos aos festeiros, à equipe administrativa, todas as equipes de serviço, de trabalho, que estão organizando a grandiosa festa em honra ao padroeiro São Luís na comunidade Finca Ferro. Cumprimentos à comunidade. Maiores informações sobre ingressos, almoço, lá com a equipe administrativa e festeiros. 18 horas, missa na Igreja Matriz. E nesta celebração das 18 horas, queremos trazer presente em nossas preces e orações as seguintes intenções. Nas intenções dos falecidos, meses de falecimento. O primeiro de Leonil de Pessuto. Terceiro de Djalma Teixeira de Souza. O quarto de Ari Albuquerque. Quarto de Roseli Wanda Pires Albuquerque. Sexto de Cirlei Testa. O décimo de Ema Maria Boito Quiumento. Anos de falecimento. O primeiro de Ivo Casanova. Segundo de Danilo Zamin. Terceiro de Zélia Brancalione Zucconelli. Quarto de Dorfilio Pagnocelli. O quarto de Diamantino Bergossa. Quarto de Erika Londre. Quinto de Egídio Rui. O sétimo de Volmir Lúcio Godinho. Décimo terceiro de Lourdes Lusato Balzan. E aniversário de morte de Jusilei e Ângelo Nalim. Estas as intenções, com tantas outras que aqui estão em nossa relação, não são divulgadas, mas sempre celebradas, colocadas sobre o altar do Senhor. Na segunda-feira, dia 22, 13h30, a récita do Rosário. 18 horas, celebração da palavra. 19h30, o grupo de oração. Tudo isso na Igreja Matriz, aqui em Nova Prata. E agora, então, vamos também falar, convidar sobre a festa do nosso padroeiro São João Batista. Estamos para iniciar, próxima semana, a semana das festividades de São João Batista. Este ano, com o tema São João Batista, profeta de Jesus Cristo. E a nossa programação terá início na quarta-feira, dia 24, dia de São João Batista, com o lema Profeta da Justiça, Moradia e Dignidade para Todos. Então, a programação da quarta-feira, dia 24, 10h30, nós temos a missa. à missa 10h30. Também nós temos no salão paroquial, para quem desejar, então, o churrasco para levar, churrasco, frango e maionese. Ingressos podem ser adquiridos e devem ser adquiridos antecipadamente, com a equipe administrativa, festeiros, tridueiros e aqui na secretaria paroquial. Tá? Então, quem desejar, pode no sistema pague e leve, compra antecipadamente o ingresso para o churrasco, frango e maionese. Isso no dia 24 ao meio-dia. Às 15 horas temos a missa da saúde. Às 18 horas é a missa do primeiro dia do tríduo, então celebrando nosso padroeiro São João Batista. E no primeiro dia, às 18 horas, a missa, nós temos a alegria de convidar as comunidades Santa Cruz, São Brás, São Luís, Nossa Senhora de Lourdes, Nossa Senhora do Carmo e São Roque para participarem conosco. No dia 25, então é o segundo dia do tríduo, com o tema Profeta da Conversão, Buscar a Santidade de Vida. E na missa, então, das 18 horas, o segundo dia do tríduo, as comunidades convidadas são São Cristóvão, Sagrada Família, São Judas, São Caetano, Santo Isidoro, Santa Catarina, Três Santos Mártires. No dia 26, terceiro dia do tríduo, com o tema Profeta do Amor, Perdão e Misericórdia, as comunidades convidadas são São Peregrino, São Pedro, São João Bosco, Nossa Senhora do Caravaggio, São Belim, São Julião, Nossa Senhora da Saúde e Santa Teresinha. E no sábado, dia 27, então, nós temos às 18 horas a missa festiva e a comunidade convidada é a comunidade do centro, a Matriz. E, na sequência, então, o jantar no salão paroquial. Os ingressos também poderão ser adquiridos da mesma forma. Equipe administrativa, festeiros, tridueiros e aqui na secretaria paroquial. Então vamos nos organizar, acompanhar também nas redes sociais e participarmos da nossa grandiosa festa em honra ao nosso padroeiro São João Batista. Na verdade, estaremos em festa dia 24, 4 dias, né? Dia 24, 25, 26 e 27. Vamos nos organizar e participarmos da nossa grandiosa festa, então, em honra ao nosso glorioso padroeiro, São João Batista. E assim vamos concluindo nosso encontro, nosso programa, desejando a todos um feliz e abençoado fim de semana, e dentro do programa da paróquia, fiquemos agora com a palavra e a bênção do nosso bispo diocesano, Dom José Gislon.
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2: Estimados irmãos e irmãs em Cristo Jesus, a graça de Deus e o Espírito Santo, agindo na história e na vida dos homens, contribuíram para que alguns tivessem a vida marcada intensamente pela comunhão de amor com Deus e pela fidelidade com que viveram a missão que lhes foi confiada pelo Senhor. No próximo dia 24 de junho, recordaremos a natividade de São João Batista. João Batista foi o filho que os pais, Zacarias e Isabel, tanto pediram a Deus, e Deus ouviu suas preces. A espera, a oração, a súplica e a fidelidade marcaram a vida daquele casal que foi ouvido e recompensado pelo Senhor com o nascimento de João Batista. Da esterilidade, que era considerada um sinal de castigo, Deus fez brotar a vida. Da que era estéril nasceu o maior dos profetas, que teve a missão de preparar o povo de Israel para o encontro com o Messias esperado, o Senhor Jesus. A força de seu temperamento transparecia na austeridade com que conduzia a própria vida e na franqueza de suas palavras. João Batista foi escolhido por Deus para uma missão, mas precisou refletir e compreender o mistério do seu chamado e da sua vocação, sem muitas vezes saber ao certo para onde Deus o conduzia. O que consolava João Batista era saber que a mão de Deus o protegia e, nos momentos mais difíceis, quando o desânimo batia a porta do seu coração, o que lhe dava forças para saber que no Senhor e junto a Ele estava a sua recompensa. Confiava mais na fidelidade a Deus do que nas próprias forças. Confiava em quem lhe deu a vocação e enviou-o em missão. Consciente de que abandonar a sua vocação seria abandonar o próprio Deus e trair a si mesmo. Viveu todas as provações possíveis por ter aceitado, acolhido e amado uma missão que talvez, pela própria vontade, não tivesse jamais escolhido. Mas depois compreendeu que, vivendo a sua vocação, não só se encontrou, mas também se realizou e encontrou a salvação. De tudo isso vem a força, a firmeza e a generosidade de João Batista, que se fez servo para nos ajudar a encontrarmos o Senhor no peregrinar da nossa vida. Por intercessão de Nossa Senhora de Caravaggio, Nossa Mãe, Rainha e Padroeira de nossa Diocese, abençoe-vos o Deus Todo-Poderoso, Pai e Filho e Espírito Santo. Amém. Tende todos um bom dia.

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1: Meio-dia e um minuto.
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0: A todos os ouvintes, boa tarde. Estamos iniciando mais um informativo do Escritório Municipal da Emater de Nova Prata, que tem como patrocinadores as agências locais do Sicredi, e hoje será apresentado por mim, Danusa Vendramin Comunello
1: e Sandra Bass. Calendário de plantio. Hoje, dia 20, é bom para plantar frutos, sementes e grãos. No dia 21, 22, 23 e 24, é raízes, tubérculos e bulbos. No dia 25, flores, 26 e 27, também é bom para plantar flores.
0: O calendário de podas. Hoje e amanhã são considerados dias impróprios para realizar a poda. Os dias 22, 23 e 24 são considerados dias neutros. Já os dias 25, 26 e 27 são ótimos dias para realizar a poda. E lembrando a todos que amanhã é dia 21, 21 de junho, dia mais curto do ano, inicia o inverno e é o dia mais curto do ano, como a gente costuma dizer, porque é o dia que tem menor número de horas de luz, por isso que ele fica mais curto.
1: Você sabia que o inverno esconde um perigo silencioso para seu coração e seu cérebro? Estudos mostram que os casos de acidente vascular cerebral, o AVC, aumentam em até 20% nos dias mais frios. O motivo? A falta de hidratação. No inverno, nós naturalmente sentimos menos sede e bebemos menos água. Só que o frio faz os vasos sanguíneos se contraírem, aumentando a pressão arterial. Sem água, o sangue fica mais grosso e viscoso, criando o cenário perfeito para a formação de coágulos que podem entupir as artérias cerebrais. Para se proteger, o segredo é não esperar a sede chegar. Mantenha uma garrafa de água sempre por perto. Se o clima estiver muito gelado, aposte em chás claros e sopas para ajudar na meta diária de líquidos. Proteja a sua saúde e a de quem você ama.
0: Curso de aplicadores de herbicidas hormonais. Se você ainda não fez esta capacitação, este curso, o Escritório Municipal da Emater de Nova Prata está oferecendo mais uma oportunidade. E vai acontecer nos dias 11 e 12 de agosto. Inscrições aqui no escritório da Emater de Nova Prata. O curso de aplicadores de herbicidas hormonais tem como objetivo capacitar produtores e trabalhadores rurais para uso seguro, eficiente e responsável desses produtos, prevenindo danos a culturas sensíveis, protegendo a saúde humana e o meio ambiente, além de promover o cumprimento da legislação e as boas práticas agrícolas. Aqui na região de Nova Prata e da Serra Gaúcha, existe a presença de muitas videiras, pomares, hortaliças e outras culturas sensíveis. Essa capacitação é especialmente importante para evitar problemas de deriva que podem causar prejuízos significativos aos produtores vizinhos. Então, se você ainda não fez, tem aí a oportunidade. 11 e 12 de agosto. Nos próximos programas estaremos passando mais informações quanto ao local e se ainda restam vagas.
1: Amigos ouvintes, queremos fazer um convite muito especial a toda a comunidade para prestigiar a 23ª Festa do Vinho Pratense. Mais do que uma festa, esse é o momento de celebrar a nossa história, as tradições herdadas dos imigrantes, o trabalho das famílias agricultoras e a qualidade dos produtos que fazem parte da identidade de Nova Prata. E este ano está recebendo um novo integrante, o grupo da Uva e do Vinho, que é a família Nalim. Venha viver momentos de confraternização, apreciar a gastronomia, a cultura, a música e, é claro, o vinho produzido com dedicação e carinho por essa gente. Sua presença é fundamental para valorizar aqueles que cultivam a terra, preservam nossas tradições e contribuem diariamente para o desenvolvimento do município. Participe, traga sua família e seus amigos. Vamos juntos celebrar aquilo que temos de melhor: nossa cultura, nossa história e orgulho de ser pratense. Esperamos vocês na 23ª Festa do Vinho, que será realizada na AFUV no dia 7 de agosto. Os ingressos vocês podem procurar com os produtores e também aqui na Emater. Bolsa Juventude Rural. A Bolsa Juventude Rural é muito mais do que um auxílio financeiro. É um investimento no futuro das famílias agricultoras e das nossas comunidades rurais. Quando apoiamos um jovem a estudar e desenvolver um projeto produtivo, estamos fortalecendo a agricultura familiar, promovendo a sucessão rural e garantindo que o campo continue produzindo alimentos, renda e qualidade de vida para as próximas gerações. O Bolsa Juventude Rural é uma política pública do governo estadual e é direcionado para jovens que tenham de 15 a e 29 anos, está regularmente matriculado no primeiro ano do ensino médio ou correspondente na EJA também. Pertencer a uma família da agricultura familiar, possuir CAF e a renda familiar não ultrapassar de R$ 125 mil durante o ano. Então, se você está ouvindo o nosso programa, tem jovem que ficam dentro desses critérios, venham até o escritório da Emater aqui de Nova Prata. Venham buscar mais informações para poder acessar essa política pública. Agradecemos a presença e a participação de todos na 12ª Conferência Municipal da Saúde de Nova Prata. A contribuição de cada participante foi fundamental para o fortalecimento do controle social e para a construção de propostas que contribuirão com o futuro do SUS em nosso município, no estado e no país. Nosso reconhecimento às agricultoras que participaram, aos delegados, convidados, profissionais de saúde, representantes de entidades, autoridades e comunidade em geral, que dedicaram seu tempo, conhecimento e compromisso em prol de uma saúde pública cada vez melhor. que as discussões e deliberações realizadas nesta conferência se transformem em ações concretas para promover mais qualidade de vida, equidade e acesso à saúde para toda a população. Muito obrigado pela participação, pelo diálogo e pelo compromisso com a saúde pública. Juntos, construímos um SUS mais forte e democrático.
0: E antes de encerrar nosso informativo, lembrando a todos que no próximo dia 24 teremos o dia do nosso padroeiro e assim um feriado municipal. E o escritório da Emater também estará de feriado. E assim chegamos ao final de mais um programa, de mais um informativo. E antes de nos despedirmos, deixamos uma reflexão. Vivemos tempos em que tudo parece acontecer muito rápido, mas as coisas mais importantes da vida continuam sendo as mais simples: o cuidado com a família, o respeito às pessoas, a gratidão pelo alimento que chega à nossa mesa e a valorização de quem trabalha diariamente para produzir e construir uma comunidade melhor. Que possamos encontrar tempo para olhar ao nosso redor, estender a mão a quem precisa, preservar nossas tradições e cultivar a esperança, mesmo diante dos desafios. Lembremos que cada pequena atitude de respeito, solidariedade e responsabilidade pode transformar a vida de alguém e contribuir para um futuro melhor para todos. Desejamos que você tenha uma excelente semana, com saúde, paz e muitas realizações. Muito obrigado pela companhia. Fiquem com Deus e até o nosso próximo informativo.
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Gente amiga, boa tarde. Para mim é motivo de alegria poder estar aqui mais uma vez para encontrar-me com vocês, meus queridos ouvintes deste espaço informativo do Sindicato dos Trabalhadores da Agricultura Familiar, aqui de Nova Prata, Vista Alegre do Prata, e a todos os ouvintes da grande região do Prata. E alegre mesmo eu fico se posso encontrar a todos e a todas com a mente em ordem, com saúde e vivendo em harmonia. E sempre faz bem lembrar que o bem e o mal sempre volta para quem o faz.

0: mais bonita.
1: Cuidar da nossa energia. Para a maioria de nós, ter energia significa ter força e vitalidade para executar algo que desejamos fazer. Mover-se, pensar, trabalhar, brincar, etc. Temos que ter em mente que energia não é apenas uma questão de músculos, ter disposição, mas também é sobre a mente e as emoções. A gente precisa aprender a cuidar da própria energia, entender que a nossa vida é responsabilidade nossa. Nosso mundo interior é a casa onde passamos toda a existência. É nosso dever cuidar, limpar, organizar nossos pensamentos, lembranças e sentimentos e fazer dela um bom lugar para se viver. Se tem uma pessoa que vale a pena investir, é na gente. Pois a vida não é sobre encontrar alguém, é sobre se encontrar e estar o mais sadio internamente possível para fazer de nossos encontros e conexões as melhores possíveis. Porque a melhor fase da nossa vida começa quando a gente passa a cuidar da nossa energia e a fazer a nossa luz brilhar. Vivemos tempos intensos, cheios de desafios, e muitas vezes gastamos nossa energia com o que não merece atenção. Por exemplo, brigas, fofocas, discussões inúteis, raiva, vingança, etc. Queremos ser melhores que os outros. Isso gera apenas estresse. E tudo poderia ser evitado com um pouco de disciplina e autocontrole. Cuidar da própria energia é um ato de amor próprio. É um exercício constante de consciência. Buenas, povo querido, gostaria de lembrar que está se encerrando a data para se fazer o cadastro dos animais, de todos os animais existentes na propriedade. E o prazo se encerra agora dia 30 de junho. E conversando com o pessoal da inspetoria, me disseram assim que ainda vários produtores estão inadimplentes, ainda não fizeram a atualização. E depois se sabe que isso tem consequência. É fácil de se fazer, é rápido, não tem custo. E aqui em Nova Prata se faz lá na inspetoria veterinária e lá em Vista Alegre do Prata se faz lá na Prefeitura Municipal com a nossa amiga Adriana Estrepasson. Buenas, mas quem quiser fazer um pomar, ou seja, renovar aquele que já existe, podem já ir fazendo o pedido de mudas conosco no sindicato. São mais de 120 variedades disponíveis para se escolher. Tem assim mudas de frutas, flores, árvores ornamentais e tantas outras. E dá para se dizer assim que é um viveiro de boa procedência. Cartela de remédio vazias, continuamos recebendo. O cantinho da semente crioula continua indo muito bem, com boa aceitação. E aqui você traz a semente nativa, ou seja, a semente crioula que você cultiva, e leva uma outra que você não tem. Dessa forma, nós vamos resgatar a biodiversidade, que é de muita importância. E aqui podemos também dizer assim que dessa forma, devemos assim lembrar que o nosso alimento deve ser o nosso remédio. E não ir comprar o remédio separado do alimento. Lembrar também aos nossos queridos pais que desejarem que os filhos estudem lá na escola EFACERA, que é a Escola Família Agrícola. Podem já ir nos procurando, que vamos fazer os encaminhamentos necessários, no caso a matrícula, e assim já garantirmos a reserva da vaga, né? Nós já temos alunas aqui de Nova Prata e de Vista Alegre estudando lá e estão bem contentes. Lá dá para se dizer assim, que não se aprende só uma profissão, se aprende também a ser cidadãos. Também gostaria de dizer que, além de todas as parcerias que nós temos com os profissionais na área da saúde, terapeutas, médicos, dentistas e assim por diante, nós agora temos atendimento de um profissional que é clínico geral, que atende no nosso consultório do sindicato. Por enquanto, ele está atendendo só no sábado, uma vez por mês, mas na medida do possível, se precisar ampliar esse trabalho, estamos dispostos a fazer. Quem precisar pode fazer esse agendamento por telefone no sindicato e dá para se dizer assim também que ele atende a todo o público. Evidente, né, que com uma boa diferença de preço para os nossos associados. Bem, mas pessoal, vem aí a festa do vinho pratense. Vai ser o dia 7 de agosto lá na FUV. E quem tiver já interesse pode nos procurar que temos ingresso no sindicato. Buenas, mas pessoal, aqui eu também gostaria de fazer um bom convite a todos que já esteja reservando a data do dia 27 de julho, que é num sábado. Vamos fazer a nossa grande festa do colono lá na comunidade da Capela Santa Terezinha. É aberto a todo o público. E aqui é importante se dizer, né, que o ingresso para o associado é 50% do valor, isto é, 50% é subsidiado pelo caixa do sindicato. Então, já vamos reservando a capricho essa data do dia 25 de julho para nós nos encontrarmos todo mundo lá na Capela Santa Terezinha e assim confraternizarmos juntos. Buenas, povo querido, agora vamos conversar um pouco com o nosso técnico Adílio Guadagnin, ele que quando assim precisarem de trabalhos como projetos técnicos, custeio, investimento, orientações técnicas e muitas outras coisas, é tudo com essa criatura. Adílio, boa tarde, é um privilégio de tê-lo aqui conosco.
0: Boa tarde, ouvintes. Está confirmada a 23ª edição da Festa do Vinho Pratense, tendo como local o restaurante da AFUV. A data é 7 de agosto, sexta-feira, a partir das 19h30, dando abertura às comemorações da Semana do Município, cujo objetivo é promover a vitivinicultura local através da produção e degustação dos bons vinhos e sucos, elaborados pelas famílias dos produtores Paulo César Porta, Daniel Galagnol, Edson Boareto, Antônio Bacarim, Irineu Sérgio Bonato, Alcides Abate e os mais novos integrantes, sendo os familiares de Nelson e Ivanina Lim, residentes na Comunidade da Saúde. Inclusive, eles representam a história daquela comunidade que até há pouco tempo todas as famílias produziam uva e vinho. Além do coquetel especialmente elaborado para a ocasião pelo Galpão Gastronomia, ali na AFUV, haverá apresentação do grupo Sogni d'Italia e muita música para embalar as mais de 400 pessoas que são esperadas, cuja promoção é da Emater, AFUV, Prefeitura Municipal, Sindicato dos Trabalhadores e Agricultores Familiares de Nova Prata e Vista Alegre do Prata, e do grupo Pratense da Uva e Vinho, que ao longo dos mais de 23 anos de história, sempre procurou especialização, através de capacitações, visitas técnicas, e a cada 2 ou 3 meses realizam encontros nas casas dos integrantes para discutir e aprimorar cada vez mais o conhecimento vitivinícola, sempre contando com o apoio das entidades locais. Os ingressos já podem ser adquiridos com os produtores, com as entidades promotoras, com o sindicato. E quem apoia esta iniciativa está colaborando com a agricultura familiar pratense, com o esforço destas famílias em manter a história, a tradição, serve de incentivo para que se produza cada vez mais vinhos melhores, para manter viva esta integração, valorizando aquilo que foi tão caro aos nossos imigrantes, ao nosso município. Tanto é que ali onde está localizada a loja Zeca Materiais de Construção e o restaurante Grandes, naquele pavilhão estava localizada uma grande vinícola. Dito isso, desejamos a todos uma ótima semana e todos convidados para a 23ª edição da Festa do Vinho Pratense, dia 7 de agosto. E o local é a sede da AFUV.
1: Muito bem, obrigado, Adílio. E agora vamos até Brasília, mas propriamente lá no Congresso Nacional, para ver como foi o trabalho do nosso deputado federal, Heitor Xu. Deputado Heitor, boa tarde, fique à vontade que o povo quer te ouvir.
2: Amigos do Rio Grande, em primeiríssimo lugar, registro que a Câmara dos Deputados aprovou o meu projeto de lei que cria a política industrial, tecnológica e de comércio exterior. Esse projeto estabelece regras claras para o desenvolvimento do setor produtivo nacional. De outra parte, estivemos no Ministério da Saúde junto ao ministro Alexandre Padilha e confirmamos que no próximo dia 26 será lançada no Rio Grande do Sul a programação Tem Médico Especialista para os Colonos, para os rurais. Tem muitos agricultores, tanto homem como mulher, que estão na fila de cirurgias há bastante tempo. Cirurgia de quadril, joelho, catarata e outros. E deveremos ter uma priorização nos atendimentos à população do meio rural. Até porque quem está doente tem pressa. Terceiro e último assunto, eu começo com uma pergunta. Gente, vocês já ouviram falar em agricultura espacial? O que é isso? Ela estuda a produção de alimentos em condições espaciais desafiadoras, como alta radiação e microgravidade. Mas o que isso tem a ver com a agricultura familiar? Pois parece que nada, mas na verdade tem tudo a ver. Soluções para alimentação no espaço impulsionam soluções para desafios de alimentação aqui na Terra. E a agricultura espacial pode trazer um ganho de eficiência no uso de recursos como água e energia, tornando o cultivo na Terra mais econômico. Essas oportunidades podem gerar saltos tecnológicos capazes de gerar uma agricultura mais eficiente, resiliente e adaptada às mudanças climáticas. Lógico, com melhoramento genético. O estudo está sendo feito pela Embrapa e pela Força Aérea Brasileira, entre outros. E em menos de 20 anos, gente, teremos pessoas morando na Lua. Com isso, novas sementes, novos remédios, novas cultivares de grãos mais resistentes às secas e com maior produtividade na Terra deverão ser produzidos. É, a tecnologia caminha com muita velocidade.
1: Ótimo! Obrigado, deputado Heitor. E agora voltamos aqui para Nova Prata e vamos até lá no Sicredi, ele que é o nosso velho parceiro e patrocinador do nosso programa, e ver se tem alguma novidade por lá. Raíssa Furlan, Letícia, boa tarde, sejam bem-vindas ao nosso programa.
3: Boa tarde, Dirceu. 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Por hoje era isso, Dirceu. Muito obrigada pelo espaço. Um ótimo final de semana a todos e uma ótima semana que vem pela frente.
1: Buenas! Meu querido povo, gostaria sim de fazer um convite a todos os nossos consumidores catense que todas as sextas-feiras à tarde, os sábados pela manhã, fizesse sua visita lá no espaço da Feira do Produtor, onde lá sempre se encontra aqueles produtos frescos, produtos limpos, livres de agrotóxicos. Lá também se encontram os produtos da agroindústria catense e também dos nossos queridos artesãos. E agora, além de tudo isso, dá para se adquirir aquelas flores muito bonitas, também produzidas por nossos agricultores. E lá, como nós sempre falamos, né, você entra como cliente e sai como amigo, porque lá você encontra aqueles produtos que você vai comprar e é vendido por as mesmas pessoas que lá estão. Quem lá está vendendo são eles que estão produzindo. Por isso que nós sempre falamos, né? Lá você entra como cliente e sai como amigo. E além do mais, dá para bater aquele papo gostoso com aquele povo educado que lá sempre se encontra. Meu querido povo, vamos ver quem são os aniversariantes desta próxima semana, associados do nosso sindicato.

hoje, sábado, temos a dona Lourdes Pasquina Busato, ela que é a que está comandando essa galera toda dessa semana, completando seus 93 aninhos de vida. Parabéns, dona Lourdes! Amanhã, domingo, dia 21, o dia que estamos começando o nosso querido inverno, temos que nos acostumar, né? Nós moramos no sul e aqui temos que nos acostumar com o frio. Então, domingo, dia 21, temos a dona Luizinha Massenham Batistel, a Iracema Angelina Nalim e a Luísa Maria Stringhi. Na segunda-feira, que já é o dia 22, então temos o seu Luiz Dallagnol, a Liduína Tonus Ramon e a Luciane Subieschi. E a Luciane é a mais jovem dessa galera toda, então completando seus 43 aninhos de vida. Parabéns, Luciane! Na terça e na quarta-feira, nós não temos aniversariantes, mas na quinta-feira, e já é dia 25, então temos a dona Velmira Ostronovski Kunerte, e na sexta-feira, que já é dia 26, encerrando a semana, então temos o seu Dionísio Rapkiewski e a Joana Maskowski Mioto. Então, a todos esses nossos queridos aniversariantes associados do nosso sindicato, queremos desejar muita saúde, muitas felicidades, e que possamos repetir isso durante muito e muito tempo.

Povo querido, fico muito agradecido pela vossa audiência e gostaria de desejar uma boa tarde, um bom domingo e uma semana de muita prosperidade a todos. E que a próxima estação do inverno que está chegando seja para nós guardarmos boas energias. E para refletir, nós deixamos a seguinte mensagem. O pior problema de quem se acha esperto é que, além de considerar os outros burros, ainda acredita que Deus é cego. Meus queridos, foi um privilégio ter estado com vocês. A todos e a todas, paz e

0: 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Meio-dia e 42 minutos.
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0: 48 minutos.
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0: Imoprata informa a hora certa. 13:01.
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0: Bandas, o seu programa de final de semana com as melhores bandas do nosso sul do Brasil. Vem curtir o melhor das bandonas aqui no nosso programinha que tá só começando. Aquele super fim de semana pra todo mundo e a partir de agora só as melhores pra você. Divirta-se com corpo e alma abrindo a nossa programação e a pistoleira.
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0: sério. Banda Legal Apartamento Mobiliado e Passarela com O Que Deu em Mim e Faz de Conta Aquele Medley. Voltamos já.
1: Treze horas e 19 minutos. 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

0: Express. Avancei o sinal, tivemos Danúbio Azul cantando Quem Ama Cuida e a banda 10 Indiferença com a participação de Sétimo Sentido. Tá legal? Tá tranquilo? Tá sossegado? Tá na paz? Voltamos já.
1: Treze horas e 34 minutos.
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0: San Francisco, chorei. Banda virtual meio solteiro. E a banda ativa some ou me assume? Tem que tomar uma decisão, é verdade? O programa Só Bandas volta já. Só
1: 13 horas e 49 minutos.
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Cerveja Socorro, André Renner e Banda Whisky Sem Gelo com Dalvan. E musical Integração, tá difícil me chamar de ex. Eita, nós. Ô, gente, tá tudo beleza por aí? Um bom final de semana pra você. Obrigado pela audiência sempre. O nosso programa segue pro intervalo e na sequência tem muito mais.

0: 14 horas e 5 minutos.
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0: Carisma, 10 latinhas. Rainha Musical Sargentão, tivemos destaque nacional cantando Calamidade Emocional. E Triou, Calma Aí Meu Fã, com Léo e Jean. Legal demais. Sucesso é ter você aqui na nossa audiência, na nossa companhia sempre. Muito obrigado pelo seu carinho, muito obrigado pela sua audiência. O programa Só Bandas volta já.
1: Horas e 24 minutos.
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0: Banda Enigma, aliança de lata. É, tem que começar, né? Às vezes começa com a aliança daquela do chiclete, qualquer coisa, mas tenha um compromisso real. Não importa se a aliança é de ouro, de prata, de bronze, de plástico, mas que seja essa aliança, o seu relacionamento de verdade aí no seu coração. Antes, Rogério Magrão e Banda Depois das 5 e Banda Monique, Mulher Também Bebe. E olha que bebe mesmo, hein? Fala sério. Programa Só Banda está de volta depois do intervalo.
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3: 14 horas e 43 minutos.
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0: Champion, I Love Cerveja, a banda Alma Nova, Minha Estrela e Flávio Dalcin com a banda Ouro cantaram As Curvas do Sorriso Seu. Top demais! O programa Só Bandas volta já depois do intervalo para o nosso último bloquinho de hoje. 87.9 FM, batendo de frente com o sucesso.
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0: Sonho por Sonho, Banda Universitária Todo Mundo Menos Eu e Champion. Você me tira do ar com Helena Pelens. E o nosso programa termina aqui. Valeu demais, um super abraço, um excelente final de semana. Não deixe de acompanhar toda a nossa programação. Valeu? Esse é o seu, é o meu, é o nosso. Só bandas. Valeu, tchau, tchau.
1: Só bandas. 15 horas e 16 minutos.

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7: 15 horas e 20 minutos.
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14: Tá chegando no rádio. Top 30 Nejo, seu programa do final de semana. Você vai curtir as melhores do sertanejo. É o top 30 da música sertaneja, tocados de trás pra frente, pra ficar naquela aquela expectativa. Qual será a primeira, hein? A terceira e a quinta. Faz aposta, é legal, brinca com isso. E vamos curtir. Bom final de semana, eu tô chegando com a 30ª posição de hoje. Luan Santana, Dona.
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15: Luan Santana e Léo Foguete. Luan City Festival São Paulo.

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0: 27ª, hein, turma? Zé Felipe, sua boca mente. Na 28ª tivemos a Maiara e a Maraísa cantando Vai Lá. Na 29ª, Jean e Giovanni Me Faz Te Odiar. Eita! O programa tá só começando, daqui a pouquinho eu tô de volta.
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2: 15 horas e 36 minutos.
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0: Top 30 Nejo tá de volta no seu rádio. Na 26ª posição de hoje tem Danilo e Davi. Apaga, apaga, apaga.
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0: 33ª, hein? Gustavo Lima, Assunto que Dói. Tivemos antes o Felipe Araújo cantando Estranho, de novo ocupando aí a 24ª posição. E a 25ª foi do Panda, com a Calcinha de Renda. Ele, o Gustavo Lima. Programa Top 30 Nejo volta já.
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7: Oi, oi, oi, tudo bem? Tamo de volta no seu Top 30 Nejo. Bom final de semana pra todo mundo aí, hein? Agora na 22ª posição tem a Simone Mendes cantando aquele erro gostoso.
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0: 21ª com Henrique Castro Nem Pagando. E agora, pra você que curte o nosso Top 30 Nejo, já sabe que nós temos o quadro Retronejo. A gente vai relembrar agora o sucesso Amor de Alma, que foi lançado em 2012 pela dupla Victor e Léo no álbum de mesmo nome. O álbum rendeu disco de platina pela marca de 80 mil discos vendidos. E a gente vai relembrar agora.
1: É hora de relembrar.

0: essa daí, hein? Top da Bia Frazo Imperfeita, ocupando a nossa 20ª posição. Top 30 Nejo vai seguindo, voltamos já.
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2: 16 horas e 4 minutos.
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13: Fala comigo, bom final de semana, turma. O Top 30 Nejo já tá de volta no seu rádio. O som agora da 19ª posição é do Bruno Marrone. Ai, que vontade.
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0: 16ª, hein? Marília Mendonça, Segundo Amor da Sua Vida. Na 17ª posição, Jorge e Matheus cantaram Gaivota. E na 18ª, o Guilherme Santiago com o Zezé de Camargo e Luciano cantaram Pra Não Lembrar de Mim. Mas não se esqueça de nós aqui da rádio, não, porque o Top 30 Nejo volta já já.
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2: 16 horas e 22 minutos.

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14: E aí, tudo bem? Top 30 Nejo tá de volta. 15ª posição com Pedro, Paulo e Alex. Que delícia.
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0: 12ª posição, Hugo e Guilherme, todo mundo menos eu. Na 13ª, a Elis Juste cantou Malabarismo. E a 14ª position foi do Henrique Juliano, Última Saudade. E aí, tá curtindo o nosso programão? Porque a gente volta rapidão.
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2: 16h37.
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4: Top 30 Nejo tá de volta no seu rádio. Um bom final de semana pra você e pra todo mundo. Não rimou, né, não? 11ª de hoje do ranking do Top 30 Nejo tem Cleiton e Romário. Não namora.
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décima já, hein, turma? Paula Fernandes Amar de novo e mais uma do nosso retronejo hoje. Prepare-se. A gente vai recordar agora o sucesso Lelele, lançado pela dupla João Neto e Frederico em 2011 no álbum Ao Vivo em Palmas. A canção atingiu a sexta posição da Billboard Brasil e também fez parte da trilha sonora da novela Cheias de Charme da Rede Globo. Vamos curtir agora. Retronejo. É hora de recordar.

0: a 9ª posição de hoje do Top 30 Nejo, Trai a Véia. Lembrança boa, todo mundo tem, né não? É isso aí, voltamos já.
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2: 16 horas e 55 minutos.
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0: Fala comigo, bebê, que o Top 30 Nejo não para no seu final de semana. 8ª posição de hoje, Zé Neto e Cristiano, pulando o muro.
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0: Obrigado, valeu.
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0: Sexta posição do Michel Teló, Toda Forma de Amor, e exagerada aquele medley. E na sétima posição, quem cantou foi o Fernando Sorocaba, com o Murilo Ruf. Já vai saber, né? Vamos pro último intervalo, último bloco na sequência, as top 4, 3, 2, 1. Qual vai ser a primeiríssima de hoje? Você vai saber já já.
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9: Estamos de volta aqui no nosso último bloco do Top 30 Nejo do seu finalzão de semana. Quarta posição, Edson e Hudson. Papel de homem.
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0: segunda posição do ranking, ou medalha de prata com Diego Victor Hugo Beijei a Cura. E na terceira tivemos o Fred, o Fabrício Te Amar É Meu Talento. Sim, eu sei. Você quer saber qual é a primeiríssima de hoje? Então vamos lá. Na primeira posição tem Eduardo Costa e o sucesso Imagina Eu, que faz parte do projeto Eduardo Costa do Velho Testamento. Essa música aposta no estilo romântico que marcou a sua trajetória musical.
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0: te ter. Essa do Eduardo Costa, a gente encerra a nossa programação aqui do Top 30 Nejo. Valeu demais, um forte abraço, fiquem com Deus e até mais.
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2: Dezessete horas e 32 minutos.
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3: 18 horas e 4 minutos.
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0: lá de Gravataí. A equipe da JEC, que é a grande equipe a ser batida aí, digamos assim, né? Dentro da nossa chave, digamos, né, Deba Dalot?
1: É uma grande equipe, joga na região metropolitana, tem uma torcida também que bota bastante pressão, então é um jogo complicado de se enfrentar. Dois confrontos, né? Claro, tanto lá como aqui, mas é a equipe que, pelo menos por enquanto, parece a equipe a ser batida, né? Jogou um jogo, venceu fora de casa e talvez seja o grande adversário aí da equipe da ADPF nesta primeira fase da competição.
0: É, e vocês estão vendo aí na quadra toda a movimentação dos nossos jogadores. E ele, Dé Badalotti, se quiser pegar a palavrinha de alguém, aproveitar aí, Dé.
1: Sim, já vou pegar. Só o pessoal passou aqui no banco para tirar os agasalhos, né? O pessoal do banco de reservas botar o coletinho e eu já vou pegar a palavra. Acho que eu vou pegar do Xande, o capitão, rapidinho. O Xande, antes de começar o jogo, segundo jogo em casa, né? A pontuação já são 6 pontos, né? Tem a questão do WO, mas é a chance de vencer mais um jogo e começar com o pé direito, continuar com o pé direito, na verdade, na competição.
2: Primeiramente, boa noite. Mais uma vez, um prazer estar falando com vocês. Importante é vencer, né? Eu falei para os meninos no outro jogo, a ansiedade de construir o placar nos atrapalhou um pouquinho no primeiro jogo, mas a gente já vem de uma competição, a segunda competição a gente tem que ter essa maturidade e evoluindo ela também, fazendo, como a gente comentou no vestiário, a gente tem que fazer um trabalho de formiguinha, sempre um quarteto entregando pro outro, um companheiro entregar pro outro, lá no jogo as coisas ficam mais fáceis. Espero que a gente possa fazer um grande jogo e sair com a vitória, que é mais importante.
1: Tá aí o Xande, capitão da equipe da ADPF, que vai para cima para tentar buscar mais uma vitória na competição.
0: É, mais uma vitória em casa, é o que espera o torcedor da ADPF, Associação Desportiva Pratense de Futsal. Eu acho que já vou trocar por aqui, pode subir para cá o meu câmera. Estamos com imagens da quadra. É o primeiro tempo, primeiro...

0: Lá vem o Xande, tocou mais atrás pro Alegria. Alegria carregou, deixou pro Maurício no centro da quadra, puxou pra perna direita, pra perna esquerda, volta pro Alegria, pro Xande. É a equipe da DPF tocando pra um lado, sobrou pro Maurício, tentou o passe. Era pro William, mas a bola foi cortada, ficou com a equipe de São Marcos, bota pra fora. É começo, meus amigos, olha a chegada, a tentativa, olha o contra-ataque da equipe de São Marcos, tentou, chegou, chutou pra lá, o Alegria, na realidade, bateu no Alegria, né? Bateu no Alegria e foi pra fora, canto bola.
1: Esse jogador da equipe de São Marcos tentava fazer a jogada, era o número 7, o Mica, aí chegou o Maurício e o Alegria pra botar nessa bola pra fora, salvar a equipe da DPF aí atrás.
0: Olha a equipe de São Marcos, mais um canto bola pra equipe de São Marcos, olha a batida, olha o desvio, quem desviava era o Chicão, o capita aí da equipe de São Marcos.
1: Isso aí, o Fio bateu de perna esquerda, procurando alguém na área, e quem desviou essa bola foi o capitão Chicão. Não conseguiu pegar bem nela, pra sorte da DPF, tiro de meta já foi cobrado.
0: Manda um like, manda um joinha pra gente, você que está assistindo, muito obrigado. Olha a chegada do William, caiu, foi ao solo, o juiz não deu falta. Não foi na dele. Volta pra equipe de São Marcos, trabalhou no centro da quadra, o Mica voltou mais atrás. Voltou com o Fio. Fio pro garoto da camisa 4 Júnior, tentativa lá na frente, olha lá com ele, Chicão balançou para um lado, pro outro, Chicão errou o passe, sobrou pro Xande, olha o chute na batida, para fora! Pra fora agora, chutou o Xande.
1: É, roubou rápido, foi rápido no contra-ataque a equipe da DPF, o Xande puxou pra perna esquerda, finalizou, o goleirão Wilson ficou olhando, a bola saiu pelo lado e no lance anterior reclama bastante ainda o William, camisa número 20, numa possível falta aí no meio da quadra, que a minha pareceu falta mesmo.
0: É, lateral bola então para a equipe da ADPF. Lá vem ele, o homem, a fera, o garoto Xande. Passou lá com o maluco, lá na ala direita, tem, voltou pro Xande, jogando como goleiro Linho, maluco, olha o Xande, sobrou o chute, houve desvio ali, foi pra fora, canto bola pra equipe da ADPF.
1: Outra vez o Xande de perna esquerda, estão arriscando, né, estão tentando pegar o goleirão desprevenido, o Wilson não tava ligado, foi com a mão um pouquinho mole, escanteio a ADPF.
0: Escanteio para a equipe da DPF, tentativa por ali, botou para fora, voltamos pro jogo, voltamos pro fight, vem a equipe da ADPF, lá pela direita, vem com ele, Xande, Xande pra cobrança de lateral, tocou lá na frente, houve o desvio do Mica, isto, um abraço aí pro Rafael Prestes, prestigiando a equipe de São Marcos, obrigado pela transmissão, um abraço aí pra galera, hein? Galera, Rafael Prestes, um abraço pra vocês também, olha o maluco, a chegada batida por sobre o gol, foi pra longe, foi pra fora, sem levantar. Pro gol do Wilson.
1: É uma jogada que utiliza bastante a equipe da ADPF, que é com o goleiro maluco para fazer a finalização. Foi de longe, bastante longe, não pegou tão bem na bola, mas ele é muito bom na finalização, por isso é tão usado assim. Agora quem ataca é a MSM.
0: 16:35 pro término do primeiro tempo. É só o primeiro tempo, é só o comecinho de jogo. É só o comecinho de jogo. Já fizemos mais de 3 minutos por aí. Lá vem a equipe de São Marcos e eu gostaria de falar o meu abraço e o meu muito obrigado a todos vocês que estão na nossa live, viu? Olha a chegada, olha a batida por sobre o gol do maluco. Chega com perigo agora a equipe de São Marcos.
1: É, eu ia dizer que me parece uma equipe já com mais qualidade do que a gente acompanhou Filhéus na primeira rodada, né? Pelo menos nesses primeiros quase 4 minutos. Então tem que cuidar com um erro de passe a equipe da DPF, porque a equipe são qualidade para chegar na frente e assustar o goleiro maluco.
0: Olha o Maurício aqui pela esquerda, tentou, dominou, olha o chute, bateu, defendeu o goleiro Wilson.
1: Tá ligado o Wilson agora com o pé, tinha feito duas defesas com a mão, agora com o pé esquerdo na finalização do Maurício, também na esquerda.
0: Olha a batida na tentativa por ali, olha o chute para fora.
1: É, e agora se desentenderam aí um pouquinho o Mica e o Chicão, porque o Mica queria pegar essa bola, está de primeira, para tentar encobrir o goleiro maluco que tinha feito a finalização. Aí os dois foram junto na bola, o chute não saiu com qualidade.
0: É, e no replay você tá vendo por aí, né? Vendo por aí. Não conseguimos buscar o replay aqui, mas tudo certo. Olha lá, vem chegando a equipe da DPF, olha a batida, defendeu. Bota pra fora agora a equipe de São Marcos, que vem tentando, vem buscando por aí.
1: Ele assinou um golaço, né? Que passe de calcanhar do pivô William, número 20. Aí o Maurício tentou tirar, tava ligadão o Wilson pra fazer outra defesa.
0: Lá vem o Xande, balançou na frente da marcação, puxou pra perna direita, vem o Xande, levou, carregou, voltou mais atrás pro Alegria, pro Maurício, na tentativa por ali, afasta o perigo, é lateral bola, vem chegando a equipe PF. A DPF por ali vem chegando, vem tentando, na tentativa para um lado, para o outro, balançou. E é isso. É a equipe da DPF que vem atacando, né?
1: Tá com bastante volume do jogo esses primeiros 5 minutos, né? Tá tendo a oportunidade, tá tentando a finalização. E o Xande outra vez, né? Quem mais tentou a finalização, mais uma vez de perna esquerda, conseguiu o escanteio.
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0: tocou por ali no Igor, isso mesmo, e foi pra fora.
1: É, tentou pegar de surpresa o goleirão, né? Tentou de perna à direita de calcanhar, a bola acabou desviando, foi pro escanteio, no momento que o quarteto reserva tá preparado.
2: Enquanto o Brasil se entregar na torcida, sempre vai ser o país do futebol.
1: Aí passou raspando, quase abrindo o placar para a DPF.
0: Olha a chegada, a tentativa por ali. Balançou para um lado, balançou para o outro. Olha a chegada da equipe do São Marcos, a batida mal no

0: entrou por aqui, o passe é apertado pro Rafinha, abriu pela ala esquerda, vem com ele, o garoto balançou pro lado, olha o chute, houve o desvio, quem batia por ali era o camisa 12, o Jabuti.
1: Jabuti, né, quarteto novo em quadra, dando mais velocidade para a equipe da DPF, o Jabuti tentou a finalização, mas quem passou na frente dele e acabou tomando essa bolada foi o Igor, pivô número 22, por isso posse de bola da equipe de São Marcos.
0: Lá vem a equipe de São Marcos por aí, vem pela ala, lá pelo centro, na ala esquerda de ataque, saiu a bola, saiu por ali, quem tava falando por ali era o Jailton, né?
1: Isso, camisa 18, Jailton que tá em quadra agora fazendo o pivô, mudou mais alguns jogadores aqui também, já vou aqui confirmar quem
0: entrou. Entrou o Ricardinho, camisa 11, temos o 4, que é o Júnior que tá indo em quadra.
1: Olha o 14 agora.
0: E o 14 agora. Olha, o Igor recuperou por ali a chegada batida, maluco! Grande defesa do maluco, meus amigos. Botou pra fora. Mas vem a equipe do São Marcos por ali, no centro da quadra, puxou pra perna direita, vem com ele, Igor. Igor é perigoso. Vem a equipe do São Marcos, vem ele.

0: maluco também fazer defesa, grandes defesas.
1: Grandes defesas, olha a chegada da equipe de São Marcos, para um lado, para o outro, sobrou nas mãos do maluco, segurou, abriu com o Gabi, olha o contra-ataque da equipe da DPF na tentativa, tinha um pezinho salvador ali do Ricardinho, era perigoso, olha o chute na batida, do lado esquerdo do Wilson, mas chega a equipe da DPF.
0: Comprou rápido a lateral, o Gabi achou o Jabuti no meio da quadra, tentou a finalização, ela subiu um pouquinho demais, assustou o goleiro Wilson, mas posse de bola da equipe de São Marcos.
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0: 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Olha, o Gabi puxou pra perna esquerda, balançou lá na ala direita. Jabuti pro Gabi, na forte marcação do garoto Igor, por ali afasta o perigo, chegou na marcação dupla Igor e Mica, bota pra fora, lateral bola, já cobrado por ali, vem com ele Rafinha aqui pela esquerda, o chute do Rafinha desvia no garoto Jailton, vai pra fora, é canto bola.
1: É, marca bem a equipe da MSM, né, começou a complicar um pouquinho mais os ataques da equipe da DPF e segue em cima, aí com o quarteto que entrou no decorrer do jogo, agora tem o escanteio pro Gabi fazer a cobrança.
0: É, mesmo com o dia gelado, o público até veio, né? O pessoal veio, compareceu pra ali. Olha a chegada ali, olha o gol, olha o gol, olha o gol! Abrindo o placar, Igor, Igor, Igor! 1-0
1: É, bonito gol do Igor, gol de pivô. Tava difícil achar um espacinho aí, mas com a cobrança rápida, a equipe da DPF conseguiu achar o pivô. Igor, que conseguiu girar pra perna esquerda. Goleirão não pôde fazer nada, o goleiro Wilson. Dessa vez, belo gol do Igor. Faltando 10 minutinhos, agora vence a equipe da DPF por 1-0. Igor é quem fez o gol.
0: Igor recebeu ali e botou pro fundo do barbante. Lá vem a equipe da DPF mais uma vez por ali, chegou pro Gabi, balançou na forte marcação, afasta o perigo Mica, bota pra fora, lateral bola, 1-0 pra equipe da ADPF. 1-0, lá vem ele, lá vem o garoto, balançou.

0: Nova Prata sendo dominada com camisa número 12 com Jabuti. Jabuti tocou, mas não teve... não se complicar, botou a bola pela linha de lado, já cobrado o tiro de lado, fica dominando a bola, o jogador que é fio da equipe de São Marcos, tocou a bola, foi lá pelo setor esquerdo, foi chutada em cima do jogador da equipe de Nova Prata, ganha o tiro de lado, já cobrado o tiro de lado para a equipe São Marquense, lançamento é feito pelo setor direito da quadra de ataque, a bola se perde pela linha de lado, apenas arremesso de lado que favorece a equipe de Nova Prata. 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Olha a Nova Prata chegando, a bola foi batida fraquinha, não teve força agora o William para bater a bola sobrou para a equipe de Nova Prata, recupera a bola a equipe de Nova Prata com o William, tocou, entregou para Rafinha, vai marcar, bateu pro gol em cima do adversário, a bola se perde pela linha de fundo, é escanteio que favorece a equipe de Nova Prata. Pelo setor esquerdo, prepara-se Jabuti para a cobrança do escanteio. Ainda Jabuti, ele toca na bola, entregou, a bola fica sendo iluminada, recupera o jogador, que é Alegria. Alegria tocou, voltou a bola para Jabuti, ainda ele tentou passar pelo adversário, não teve o domínio agora, mas a bola tocou no último, por último, no jogador da equipe de São Marcos, a bola se perdeu pela linha de lado, arremesso já cobrado para a equipe de Nova Prata, volta a bola, trabalhando a bola, a equipe de Nova Prata, bola agora com o Xande, Xande voltou à quadra, entregou agora, é o Joel que está no gol, recolheu a bola, Joel ainda ele, tocou para Xande, boa bola, vai tocar a bola na frente, a bola está entrando pela linha de fundo, mas perdeu um gol incrível, Eduardo.
1: Uma bela trama agora da equipe da DPF, bola de pé em pé até a conclusão, que acabou sendo equivocada pelo jogador da DPF, acabou botando para fora, chance clara, ele e o gol, por muito pouco não faz o segundo da DPF.
0: William fica com a posse da bola, tocou a bola atrás, entregou para Xande, Xande tem o Maurício, deixa a bola para Maurício, recolheu a bola, Maurício tocou para o William, ainda ele tocou para Xande, vai marcar pelo setor esquerdo, recolheu, bateu para o gol, pela linha de fundo, acumulando, perdendo gols, hoje Norzami, está merecendo já o segundo.
2: Acima de tudo, uma excelente partida de futebol, associação, taticamente dentro de quadra está perfeito, setor defensivo com qualidade, com segurança e criando excelentes jogadas, chegando ao gol, tivemos até o momento 10 chutes a gol, 10 contra 3 da equipe de São Marcos, mas acima de tudo o ponto alto é a disciplina das duas equipes, é somente jogando futebol, praticamente não temos falta, é jogo jogado, é muito bom o jogo, a associação já merecia estar num placar maior pelo que está criando, está produzindo dentro de quadra.
0: Este é Agenor Zabim, nosso comentarista aqui da Ativa. 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Olha a equipe de Nova Prata, voltou, vai marcar o William, bateu pro gol no poste. A bola foi tocada, o goleiro de São Marcos ainda defendeu e foi no poste, Eduardo.
1: É uma bela defesa do Wilson, mais uma conclusão agora da DPF, escanteio já cobrado.
0: A Alegria fica com a posse da bola, entregou para o jogador que é Xande, Xande tocou, jogada à frente, a bola bateu no adversário, volta a bola para Xande, Xande tentou, agora sim para o William. A bola foi tocada pela linha do fundo. Chegou de novo, Eduardo.
1: Mais uma que caiu no pé dele, né? E mais uma agora que ela acabou não aproveitando. O William pegou de primeira, bate pronto sobre o gol do Wilson. Segue 1-0 a DPF.
0: E tenta jogar a equipe São Marquense. Vai para a quadra de ataque. Falta do Alegria. Primeira falta da equipe pratense, Eduardo. Aliás, eu acho que é a segunda falta do jogo.
1: É a segunda do jogo, né? Um jogo bem jogado aqui. Agora a tentativa lá pela esquerda. Ataque da equipe de São Marcos e o Alegria acabou cometendo a falta. Falta perigosa. Falta que vai levar perigo contra o gol defendido pelo Maluco.
0: Prepara-se para a cobrança da falta. O jogador jogador da equipe de São Marcos, camisa número 11 da equipe de São Marcos. Prepara-se para a cobrança da falta, é o Jean. Vai ser autorizado, aliás não, é o Ricardinho. É o Jean, é o camisa 11 da equipe pratense. O Ricardinho é o jogador da equipe de São Marcos. Ele prepara-se para a cobrança, tocou, entregou, voltou para... Bateu pela linha de fundo, olha a jogada bonita aí, Eduardo.
1: É, trabalhada, né? Jogada ensaiada, agora Ricardinho fez o toque e o próprio Ricardinho recebeu a frente. Bateu forte... Ficou esperto, era o Joel no gol, apenas acompanhou, 1-0 DPF.
0: Olha a bola, a equipe pratense vai de um lado para outro, batida para o gol, defendeu o goleiro, afasta o setor defensivo de São Marcos. Volta a bola para Joel, Joel tocou, entregou para William, William recolheu para o setor esquerdo, chama a bola, entrega de um lado para outro, fica trocando passes, a equipe pratense, a bola foi tocada de novo para o jogador que era o Maurício, recolheu, Maurício tocou, entregou para Xande, recolhe a bola Xande, toca lá para o setor esquerdo, troca passes, a bola sobrou para Xande, pode tocar no meio, voltou pra Xande, tentou no meio, voltou indo pra Xande, bateu pro gol, gol, gol, gol, mas que gol sofrido, mas que gol chorado, mas que gol merecia, mas foi no bate e rebate, a bola sobrou pra Xande dentro da área, tá lá no placar, 2-0, Eduardo.
1: Gol pra tranquilidade agora, depois um bate e rebate dentro da área, jogada toda criada pelo capitão Xande, que chegou à frente, tentou toque pro William, a bola acabou batendo no defensor da equipe do São Marcos e sobrando pro próprio Xande, que teve tranquilidade para tirar do goleiro, bola pro fundo da rede, 2-0 DPF.
0: Olha a Xande, bateu de novo, defendeu o goleiro, 2-0, Zanin merecia, né?
2: Superior equipe de Nova Prata, enfrentando a boa equipe São Marcos, mas está num grande momento a DPF, jogando um excelente futebol, faz por merecer esses 2-0.
0: É a Genor Zabim trazendo todas as informações para a gente aqui também na sua avaliação. A bola fica sendo dominada com a equipe pratense que vence o jogo por 2-0. Foi tocada lá pelo lado direito, agora pelo setor esquerdo. A bola chegou até Maurício, tentou lançamento. Lançamento era bom, buscava lá pelo lado direito. Alegria, a bola bateu no adversário, ganhou o tiro de lado já cobrado. 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Olha, eu falava da Ouro Fértil e por pouco a equipe de Nova Prata não fazia mais um, Eduardo.
1: Maurício, né? Agora na conclusão tirou tinta do gol do Wilson, mais uma boa jogada, agora combinação com o William. A frente fez a tabela, bateu e por muito pouco não faz o terceiro. Superioridade da equipe de Nova Prata agora, que vence por 2-0, faltando 4:58 para o término da primeira etapa.
0: O lagarto é legal, né? O lagarto para secar a quadra aí, ele realmente, sabe por que ele chama de lagarto? É pelo jeito que ele corre, né? Mas parece um lagarto mesmo correndo, né, Zami?
2: É, e se parece muito o nosso goleiro maluco com o goleiro de São Marcos, são muito parecidos.
0: Também, também. A semelhança, eu tô trazendo aqui, de um lado os amigos já traz o outro, né? Agora realmente uma figura, o lagarto, né?
1: Levantou torcedor por aqui, Paulo Lera.
0: Aliás, falando em torcedor, hoje nós não temos a presença do torcedor ilustre aqui, daqui a pouquinho falo, porque a bola fica com a equipe pratense, foi batida pro gol. Olha o contra-ataque de São Marcos, Nova Prata vence por 2-0, São Marcos vai pra quadra de ataque e a bola se perde pela linha. Nós não temos a presença aqui hoje do torcedor ilustre, que é o Altir Ferro. O Altir teve um pequeno problema de saúde, está se recuperando no hotel. É, mas que um hotel mesmo, né? Um hotel para quem tem problema de saúde, no Hospital Pompeia, em Caxias do Sul. Teve um pequeno problema, mas está se recuperando, vai passar por um cateterismo na semana que vem, mas está bem. A gente conversou hoje com a filha dele, com o Paulinho Polezello, que é quase que da família, né, o Paulinho? A gente ficou conversando com ele, com o Nalim também hoje, então tá tudo tranquilo, tá? É apenas, ele está no melhor lugar para quem teve um pequeno problema de saúde, ele não se sentiu bem, estava com problema de respiração, e aí procurou atendimento e viu que realmente precisa de um cateterismo, é assim que funciona, né? Ainda bem que nós temos tudo isso agora, então um grande abraço pro nosso vice-prefeito, o torcedor, o Altir Ferro, o caminhão, que tá, e vem sempre em todos os jogos da DPF, ele que era jogador do Pratê. intensa de futebol de campo, mas que tem acompanhado bastante o futsal também. Então, nosso grande abraço, que tenha uma pronta recuperação, o Altir Ferro, nosso querido caminhão, olha, com seus 82 anos de idade, e que teve que passar por esse pequeno procedimento. É, né? Não adianta, né? O tempo passa e com ele caminhamos todos juntos. E ainda bem que temos todos esses recursos, né, Altir? Grande abraço para você e uma ótima recuperação em Itambari, Caxias do Sul. Nós aqui na Ativa estaremos informando sempre sobre a sua alta. Quando nós queremos é a sua alta aí, tá certo, Altir? 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Sendo dominada com o Gabi, vai marcar, passou pelo goleiro, driblou, bateu pro gol, pá! Tirou o adversário, escanteio. Que jogada linda do Gabi agora, só faltou gol.
1: Jogado os 17 minutos, está gostando do jogo, 2-0, Zé.
2: Recebeu a frente,
1: partida de excelência da Associação Nova Prata. Setor defensivo e ofensivo perfeito. Placar é injusto pelo que a associação está produzindo até o momento.
0: Isso, tá, o placar é 2-0, né, mas para a associação, mas poderia ser mais, é isso que o Samin está dizendo, poderia ser muito mais. 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Fica dominando a bola, a equipe vai tocar a bola para dentro da área. Por pouco aí, Eduardo.
1: Conclusão do Ricardinho. Agora fechava pelo meio, Romário também. E a bola acabou se perdendo pela linha de fundo. Lance de perigo. Faltando 2:20, 2-0 a DPF.
0: 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Olha, serviu-os ao meio-dia. Olha o Gabi. A bola foi tocada, recebeu o Gabi. Vai levar pelo lado direito, passou pela linha de fundo. Pedia a bola pelo setor esquerdo, o camisa número 12, o Jabuti, mas o Gabi não viu, bateu pela linha do fundo, Eduardo.
1: Poderia ter feito a inversão, ficaria na cara do gol o Jabuti, mas a conclusão do Gabi passou perto, levou susto pro Wilson, que agora tentava o ataque aí, a equipe de São Marcos, mas está recuperando mais uma vez a posse de bola, a equipe da DPF.
0: 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A bola vai estar sendo dominada com a equipe de São Marcos. Fica com a posse da bola, a equipe de São Marcos. Vai terminar daqui a pouquinho, Eduardo, no primeiro tempo. Então você vai pegar lá as informações do primeiro tempo, tá? Daí eu passo para você, você me faz o sinal lá, a gente trabalha sem problema nenhum. A bola foi tocada, a Rafinha recolheu, bateu no adversário, voltou a bola. Não saiu, não saiu, velho. O árbitro deu arremesso de dado, a bola não havia saído. Olha a bola, recuperada com o Rafinha, bateu pro gol. Era quem estava por aí, o camisa número 12 da equipe pratense. A bola foi tocada pela linha de lado, não saiu, era o Jabuti. Agora sim saiu pela linha de lado, arremesso que favorece a equipe São Marquense. 2-0 para a equipe pratense. Jogados 18 minutos e 40. Primeiro tempo, 2-0, Nova Prata. A bola fica atrás com a equipe de São Marcos, troca passos, a equipe São Marquense, recupera a bola, Rafinha recolheu, bateu, bate no adversário, é escanteio que favorece a equipe pratense, lá pelo lado direito, prepara-se o Jabuti para a cobrança do escanteio. Pede tempo aí, solicitação de tempo, e aproveito para ouvir o Agenor Zamin, suas impressões desse 2-0 até o momento.
2: Faz uma excelente partida a equipe da associação, porque tem um bom adversário. A equipe de São Marcos é uma boa equipe, ela joga de igual para igual, ela está competindo, mas a DPF faz uma partida de excelência. O conjunto da DPF, tanto o setor defensivo como o setor ofensivo, está equilibrado, estão jogando muito bem, tem bons jogadores a DPF. E da última partida que tivemos aqui contra a equipe de Antônio Prado para essa partida, a melhora, principalmente na saída de bola que tinha problema, foi estancado esse problema. Está fazendo uma excelente partida. 2-0 é um placar que não diz o que é o jogo, porque a associação já concluiu 17 chutes a gol, 17 contra 5. É superioridade total da equipe de Nova Prata nessa noite fria, gelada, aqui no ginásio de Nova Bassano.
0: Aliás, falando nisso, temos que cumprimentar o público que aqui está. E aí aumenta a nossa responsabilidade, porque o público em casa é maior ainda, né? Aumenta a nossa responsabilidade. Então, nós estamos aí. Olha a bola recuperada no contra-ataque da equipe São Marquense. Bola chutada para o gol. Vem o Gabi, tira de cabeça, toca a bola, entregou para o jogador que é Jabuti, agora pelo setor esquerdo. Se perde com bola e tudo pela linha de lado. 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A bola fica sendo dominada com o setor defensivo da equipe de São Marquense. A bola foi tocada pelo setor esquerdo, domina a bola, lançamento é feito, se perde pela linha de lado e arremesso de lado que favorece a equipe pratense lá pelo lado direito de defesa. 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Fica a bola com a equipe pratense, dominando a bola pelo setor esquerdo, lançamento é feito agora lá pelo lado direito, troca passes, a equipe de Nova Prata foi tocar a bola atrás para Rafinha, recolheu a bola Rafinha, entregou para Jabuti, passou Rafinha no overlap, voltou a bola Rafinha, pode jogar atrás, ainda ele preferiu jogar, entregou para Gabi de um lado para outro, boa bola para Jabuti, recolheu, perna direita, bateu pro gol, espalma o goleiro, bota a bola pela linha de lado, termina o primeiro tempo, e aí a DPF está vencendo por 2-0, é com você, Eduardo Costa.
1: Bom, galera, vamos por aqui agora nesse intervalo, 2-0 agora, primeiro tempo que a equipe construiu muito, poderia ter até ampliado o placar desse primeiro tempo, mas uma equipe que dá pra perceber que vem crescendo jogo a jogo, gente. Prazer em falar contigo, boa noite.
3: Prazer é todo meu, boa noite. Tem sido, acho que uma característica do nosso time nos jogos em casa, construir bastante. Só que como aconteceu no jogo de hoje, acho que vem ao longo do ano se repetindo, muitas vezes mérito do goleiro adversário, mas muitas vezes falta um pouquinho de capricho nosso na hora de concluir, ou tranquilidade para dar um passe para o lado. Mas o principal de tudo é que a gente construiu bastante, e para mim, ao meu modo de ver, a gente sofreu pouco risco, né? Que vinha também sendo algo recorrente no nosso time. É manter o equilíbrio, tentar ser mais eficiente no segundo tempo para garantir a vitória dos 3 pontos.
1: Portanto, tá marcando também, né?
3: Também, eu brinquei com os meninos, estava chutando, e acabei fazendo a bola fácil que eu fui tocar pro companheiro. Mas é isso aí, o importante é o time vencer, a gente segue os 3 pontos.
1: Falou, tá aí o capitão, última a sair, pessoal, passou rapidinho por aqui. Paulo Leira nesse intervalo parcial, 2-0 a DPF aqui em Nova Bassano.
0: Ok, esse é Eduardo Cola, 2-0 a DPF nesse primeiro tempo. Agora nós vamos ouvir o Agenor Zamin. Primeiro tempo, 2-0 para a DPF, bom jogo. O público, que a gente não teve oportunidade de falar antes, né, Agenor? É um público pequeno, mas olha, é um público corajoso, né? Porque quem vem para o ginásio num dia como hoje, realmente tem que cumprimentar um a um, tem que vir aqui e dar a mão para esse pessoal que está aqui, né, Agenor?
2: Exatamente, uma noite muito fria, gelada, semana toda foi assim, mas um jogo quente, bom jogo de futebol, boa equipe de São Marcos. A DPF está vencendo 2-0, mas ela concluiu 18 chutes a gol. São Marcos teve 7 chutes, mas chutes perigosos, com excelentes defesas, tanto do Maluco como do Joel. Então, se é boa equipe, mas como é que Nova Prata teve tantas chances de gol? Teve sim, porque joga demais a DPF hoje, mas joga o futebol redondo, com qualidade. Os dois pivôs, tanto o William como o Igor, são excelentes jogadores de futebol. Então, o Flávio, o técnico Flávio, ele acertou a equipe dessa forma de jogar. Joga no 3-1, com os alas trabalhando bem a bola, chegando. Os pivôs, tanto o William como o Igor, são de muita boa qualidade. E os nossos fixos, tanto o Xande como o Rafinha, quando entra e faz essa função, são jogadores experientes que chegam com facilidade. Então a ADPF está hoje fazendo aqui em Nova Bassano as melhores partidas que já assistimos, com precisão na saída de bola, setor defensivo muito bem posicionado, jogadores com muita boa qualidade. Agrada muito a DPF. Com certeza vamos fazer um campeonato de excelência. Nova Prata vai ser muito bem representado pela DPF, com certeza. Bons jogadores, tecnicamente, taticamente. Flávio está trabalhando muito bem essa equipe, é um técnico experiente, tem o grupo na mão, a gente percebe isso. Então está de parabéns a DPF pela excelente primeira etapa que fez, praticamente 20 chutes a gol, com excelentes defesas do goleiro Buratti, da equipe lá de São Marcos, que por sinal, Buratti tem uma semelhança com o Maluco, são semelhantes. Então, assim, ao torcedor, aquele que não pôde vir aqui, dizer que perderam uma grande oportunidade de presenciar um grande jogo de futebol. Se a DPF manter essa pegada que tem, se manter esse posicionamento dos atletas, principalmente com precisão de passes, é precisão de passe e, acima de tudo, é uma equipe disciplinada em quadra, taticamente, tecnicamente, mas também no que se refere à disciplina. Muito boa a primeira etapa, placar 2-0, podia com certeza um placar maior pelas oportunidades que teve. 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Jogo é quente, jogo é bom. Associação faz uma excelente primeira etapa e faz por merecer os 2-0. É contigo, Paulo Antônio Presotto.
0: Ok, Agenor Sabim, nosso comentarista, o pessoal está por aí, já está daqui a pouquinho voltando, o pessoal agora no intervalo também. O garoto acertou aí, né? Acertou, colocou uma menina, né? Botou a bola na rede, né? Giovana botou a bola no ângulo lá no, né? Porque tem uns locais onde que a bola tem que ser chutada, né? E que tem um espaço para a bola chutar, e ela chutou e colocou a bola no local esperto aí. O Eduardo Collor está esperando a volta dos jogadores aí. Primeira etapa, uma vitória da equipe pratense até o momento por 2-0. 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Quero mandar um abraço aí pro pessoal que está ligado conosco e nos assistindo lá no Bar do Berga. Pessoal lá no Bar do Berga, nos assistindo, fazendo força lá também para até. Grande abraço pro Berga, para toda a meninada que está por aí. Um abraço especial, sabe para quem? Por Rodrigo. Rodrigo Clivati, meu amigo, o comum, gente finíssima, viu, Genor? Gente finíssima, gente esperta que tá aí, por Roberto Geller também, todo mundo aí no bar do Berga assistindo o jogo conosco aqui na Ativa.
2: E esse pessoal ali é o pessoal ainda da época do Galera, a maioria deles, aonde antes dos jogos, eles passavam nos bares, bar dos amigos, e depois se apresentavam no ginásio e chegavam felizes. Faziam aquele barulho. Então esse pessoal aí, o nosso abraço, o nosso respeito, obrigado pela audiência, pela honra da audiência, e com certeza, logo logo o ginásio Luiz Antônio Rigo estará pronto, e aí a DPF passará a jogar em Nova Prata, e esse pessoal com certeza estará presente torcendo para a equipe Nova Prata. Então vocês estão assistindo uma excelente partida de futebol.
1: O Paulo Oreira, me permite uma alegria. O que dá para falar do primeiro tempo e como é que foi o papo agora para a volta e para manter essa pegada aí para o segundo tempo?
4: Primeiro tempo bom, primeiramente, boa noite. É, o primeiro tempo bom, e manter a pegada e não sofrer gol, né? Que é o mais importante agora, nesse segundo do tempo.
1: Alô, tá aí a alegria, tá voltando os jogadores da DPF. Se chegar aqui, vai se dirigir. Chegar no Wilson aqui. Apesar do resultado, teve que trabalhar bastante, né? Muita defesa aí. O que dá pra falar desse primeiro tempo, essa derrota aí de São Marcos?
5: É, tentar buscar agora, né? Tentar acertar os erros, que nós erramos bastante. E ir pra cima agora, tentar buscar o resultado pra ver se nós, pelo menos, conseguimos um pontinho pra levar pra casa.
1: Aí daí o Wilson. Chegar no Flávio. Flávio, boa noite aí. Primeiramente, o que dá pra falar desse bom primeiro tempo, acredito que tenha agradado, né? Mas principalmente agora, orientações para essa volta, para o segundo tempo.
6: A orientação foi, na verdade, mais defensiva, né? Para não sofrer, já que a gente está com o placar ainda curto, né? Então, tentar evitar esse passe para frente, desde que quando a bola entra no pivô, a gente está se complicando um pouquinho. E eficiência, né? Chegou na frente do gol, dá o passe pro colega fazer o gol pra gente poder matar o jogo.
1: Alô, Flávio Barcelos, Paulo Leira, nessa volta pro segundo tempo, vitória parcial 2-0 DPF. Ok, valeu meu querido Eduardo. 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Um abraço aí à família Lorenzetti, um abraço ao Gilmar e todos os nossos amigos da Ativa. Rio apito árbitro, reiniciada a partida, saída de bola para a equipe pratense. A bola fica sendo dominada agora com o Xande pelo lado direito, tocou, boa bola chutada para o gol pela linha de fundo, chegou bem agora o Maurício, botou a bola pela linha de fundo, é tiro de gol que favorece a equipe da DPF. Agora melhorou consideravelmente o retorno aqui também, viu? Ficou bom o retorno agora, olha a equipe de São Marcos tentando chegar na frente, a bola foi chutada em cima do Xande, carimbar o Xande, volta a bola ainda para a equipe sambarquense, tenta chegar à frente, o lançamento é feito pelo setor esquerdo, a bola se perde pela linha tirada, arremesso que favorece a equipe de Nova Prata. Prepara-se a alegria para a cobrança do tiro de lado. Eu também fico alegre agora também aqui com condições de realmente com alegria tocar na bola. Agora estou com o retorno legal, a bola foi tocada à frente, voltou, sendo trabalhada a bola, ficou com o Xande, devolveu a bola para a alegria pelo lado direito, recolheu, tocou a bola atrás, bola batida pro gol, pela linha de fundo do Supermercados Porta. 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A bola fica sendo dominada com o goleiro da equipe de Nova Prata, com o Maluco. O Maluco tocou a bola na frente, a bola já chegou até o jogador, que é alegria, tocou boa bola, a bola foi tocada para dentro do gol, chega a zaga para tirar, recupera seu setor defensivo de São Marcos, chega a equipe pratense ficando com a posse da bola, a bola foi tocada para dentro pela linha do fundo, passou perto de novo, Eduardo.
7: Aí mais uma vez ele, o Maurício, agora é pelo lado oposto, pela esquerda. Recebeu, deu um chute cruzado, ela passou muito próximo, fechava também a alegria no segundo pau. Se chega, poderia estar marcando, se safou nessa. A equipe de São Marcos, 2-0 DPF.
1: 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A bola foi tocada pela linha de lado, arremessou
0: que favorece a equipe do Nova Prata. Prepara-se para a cobrança lá pelo lado esquerdo. Prepara-se Maurício para a cobrança. Ele toca a bola atrás, entrega para Maluco. Maluco sai da área, ele perde a direita, tenta ter o lançamento à frente. Chegou a zaga adversária, bota a bola pela linha do fundo. O Maurício reclamou agora aí também. Pessoal reclamou porque o toque do Maluco era para o Alegria. O Alegria não teve o domínio. A bola ficou com o Maurício. Maurício agora se entregou. Boa bola para Xande. Tocou de um lado para outro. A bola fica sendo mirada com o Willian. O Willian tocou atrás. Bola para Xande. Recolhe a bola Xande. Toca a bola atrás para o Willian. O Willian chama a jogada para Maurício. Recolheu. Maurício pode tocar na frente. Devolveu a bola para Xande. Lá vai o garoto Xande. Bota a bola atrás. Entregou para Maurício. Para Xande. Tentou jogar na frente. Não teve o domínio. Estava passando por ele. O Alegria ele não viu. A bola se perdeu pela linha de lado. Arremesso que favorece a equipe São Marquense. Já cobrado o tiro de lado para a equipe São Marquense. Recupera o Willian. Lá vai ele. Passou pelo setor esquerdo. Quem estava por aí. A bola sobrou. Foi batida para o gol. Afasta o goleiro. Recuperação e contra-ataque da equipe São Marquense. Chega o Xande. A bola é tocada atrás. Então recupera-se a equipe de São Marcos, que perde o jogo por 2-0. 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Retornando com o futsal em Nova Prata. 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Olha o Xande, tocou na bola, entregou para Alegria, tocou para o setor esquerdo, afasta o setor defensivo, vem ele e bota a bola pela linha de lado. Como é que você vê o movimento no segundo tempo, Agenor Zanin?
2: É um privilégio para mim, Eleira, estar aqui comentando esse jogo e ver essa brilhante partida de futebol que a associação faz. Faz uma partida de excelência, domínio total das ações.
0: Este é o Agenor Zanin, esta é a Ativa, está no ar para mais uma grande jornada esportiva, levando até você todas as emoções do futsal gaúcho, todas as emoções da DPF. Voltando o futsal de Nova Prata, a bola fica com a equipe pratense, a bola ficou com o Xande, tocou, entregou para a Alegria de calcanhar, a bola foi tocada para Maurício, na dividida no pé de ferro, melhor para o jogador da equipe São Marquense. A bola fica sendo tocada atrás para a equipe de São Marquense, fica no setor defensivo, trabalhando a bola, a equipe de São Marcos, lançamento é feito, lá pelo lado direito, bola para dentro. Olha o Maluco, teve que sair da área agora e do gol.
1: Bela defesa agora do Maluco, né? Na combinação pelo meio até a conclusão do Chicão para grande defesa do Maluco. Tem arremesso lado direito, ofensiva a equipe São Marcos.
0: Lá vai a equipe São Marquense, bola batida pro gol, bate no adversário, se perde a bola pela linha de lado. Esse é o segundo desafio da equipe para terceira na competição, desta vez diante da tradicional equipe de São Marcos, da Associação dos Motoristas de São Marcos.

0: pressão Marquense pelo setor esquerdo. Lançamento feito, a bola se perde pela linha de lado, apenas arremesso de lado que favorece a equipe pratense. Já cobrado arremesso, a bola foi tocada errada. Agora também lançamento feito do time de São Marcos, a bola se perde pela linha de fundo. Faz um gesto aí o goleiro maluco para tocar a bola na frente. Ele olha para os seus companheiros, agora sim vai tocar. Tocou o maluco, deu, bateu no adversário, voltou a bola para Xande. Ele não quer saber de brincadeira, bota a bola pela linha de lado. E apenas arremesso que favorece a equipe do São Marcos. A emoção do futsal está apenas começando aqui na Ativa nesse ano de 2026. Nós estamos preparados para muito mais tempo. Olha o Gabi, vai marcar, bateu. Defendeu o goleiro São Marquense, o Eduardo.
1: E defesaça agora do Wilson. Conclusão do Gabi, chute forte pelo alto. Grande defesa, escanteio cobrado.
0: Olha a bola, está entrando no gol.

0: bola foi tocada depois da cobrança do escanteio, sobrou pelo lado direito, apareceu o Jean para botar pro fundo da rede para fazer 3-0. Eduardo Cola
1: para ampliar agora o placar na cobrança do escanteio, agora através do Maurício. Movimentação perfeita do Jean, que ficou na cara do gol, teve tranquilidade, categoria para tirar do Wilson para fazer o terceiro. Tá ampliando 3-0 a DPF.
2: Já fazia por merecer a associação, mas que bela partida de futebol que estamos assistindo. Associação infinitamente superior, jogando mais, jogando melhor, já faz por merecer os 3-0. Mas São Marcos também teve suas oportunidades, mas aí tem goleiro. Pessoal do Bar do Berga, vocês têm um representante de vocês aqui assistindo o jogo ao nosso lado, Olivar Treco.
0: Aí o Treco, um grande abraço ao nosso construtor Olivar Treco. O construtor Olivar Treco está conosco aqui também. Ele que faz parte aí também do pessoal do Calábia, né? Pessoal que trabalha aí também com o futebol de campo também. Então um abraço pro Olivar Treco, que já foi presidente também lá há muito tempo aí. Grande Treco, um grande abraço para você. A bola fica sendo dominada com a equipe platense através do jogador que era o camisa número 7. Perdeu a bola. A bola foi recuperada, batida por gol pela linha de fundo, agora deu problema no setor defensivo aí.
1: Errou, acabou errando e proporcionou a chance agora através do Ricardinho, que bateu forte, cruzado. Maluco, ficou apenas a torcida pra sorte dele da DPF. Bola passou muito perto, se safou, 3-0 aqui em Nova Bassano.
0: 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Foi puxado o jogador da equipe pratense e o árbitro não deu nada. Apenas tirou de lado, já cobrado para o time sambarquense. Bola pelo lado esquerdo, tentava jogar à frente, chegou o Gabi, bota a bola pela linha de lado e arremesso de lado que favorece o time sambarquense. Jogados 6 minutos desse, nem 6 ainda, né? 5:40 desse segundo tempo, 3-0, 3-1-2-3. A DPF tá bem, tá na frente a equipe pratense, mas quem vai para a quadra de ataque é o time sambarquense lá pelo lado direito, tentava jogar na frente, chega pra lá no aniversário, camisa número 16, o Rafinha, bota o jogador de São Marcos pro solo aí, pede pra parar, pede tempo aí, o árbitro da partida parou aí, o que que houve aí?
1: Se desequilibrou, né? Foi uma jogada agora de corpo, né? Uma chegada um pouco mais forte, mas dentro da regra, agora no corpo o Rafinha e acabou indo ao chão, né? Se desequilibrou, tá no chão, agora vai se levantando o jogador da equipe de São Marcos. Parece que tá tudo ok com ele, é o Ricardinho e o arremesso lateral, quadra defensiva favorecendo a equipe de Nova Prata.
0: 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Estamos trabalhando hoje o Joel aqui na questão técnica, correndo de um lado para outro também. Temos o Genor Zabinho, olha o gol, vai pitar. É gol. É o garoto de Nova Prata, Gabi,

0: Trabalho de tirar o adversário da jogada e bater de perna direita para fazer aos 6 minutos do segundo tempo. Agora a DPF 1, 2, 3, 4. A Associação São Marquense 0, Eduardo.
1: Mais um belo gol, né? No contra-ataque, a jogada construída pelo Gabi. O Gabi fez a jogada pela esquerda, fez o toque pro Jabuti, que nessa participou como um pivô. Deu o toque e a devolução perfeita pro Gabi. Bater forte, sem chance pro Wilson, para ampliar 4-0 agora a DPF.
2: Bela partida de futebol, envolvente. O coletivo é forte da associação. Passes precisos, jogadores se infiltrando, chegando no momento certo. Gabi, mais um gol. Ele que foi destaque na partida contra a equipe de Antônio Prado, que fez 4. Novamente ele encontra as redes. Excelente partida de futebol, associação. Merecido os 4-0 contra uma boa equipe de São Marcos.
0: Este é o Genor Zabi, que também faz parte da nossa equipe, que tem ainda na retaguarda, além, claro, aqui do Joel, além aqui do Eduardo Cola, nós temos a retaguarda Roberto Maragoni, Fidelis Pedro Preto e sempre sob o comando geral do Clécio Toqueto. Esta é a equipe esportiva da Ativa, que está começando em 2026 no futsal, promete muito mais. A bola fica rolando para a equipe de Nova Prata, a bola ficou com o Gabi tocou a bola, lançamento é feito na frente, a bola se perdeu, ficou de graça com o goleiro da equipe de São Marcos, que recolhe e toca a bola pelo setor esquerdo, a bola foi tocada agora lá pelo lado direito, tenta chegar, aperta o setor de, ofensivo da equipe de Nova Prata, recupera a bola foi tocada para Gabi, recolheu, tocou a bola Gabi, a bola voltou atrás para Rafinha, de um lado para outro, troca passes, equipe para terça, voltou para Rafinha, ainda ele fez pressão, bateu, a bola bateu por último dele, porque a bola bateu no adversário e voltou para ele, mas bateu por ele, no Rafinha, por último no Rafinha, apenas tiro de lado já cobrado para a equipe sambarquense. Tiro de lado que favorece a equipe de Nova Prata. Prepara-se para a cobrança, a equipe pratense. Olha o técnico da equipe de São Marcos, está por aí. Foi expulso o técnico, ele está pro lado de fora aí, o Eduardo. Será que foi expulso o técnico, está pro lado de fora aí?
1: Não, mas o técnico é o outro lá, ó. Que tá do, que desde o início do jogo, Paulo Oleira.
0: É, que tem um cidadão pro lado de fora aqui que tá.
1: É alguém.
0: É, deve ser um.
1: É o Cadu de Russo, técnico, e o auxiliar, o Pablo Giotti.
0: Ah, é porque o Cadu me deu uma entrevista essa semana aí na Rádio Ativa. E ele é uma pessoa que trabalha na Associação dos Motoristas, né? Cuida das categorias de base também. Está há muito tempo lá na Associação dos Motoristas. Ele é o técnico. Está lá o Cadu, claro. A bola fica com a equipe pratense. Aparece o seu Marquense para botar a bola pela linha de lado. É arremesso que favorece a equipe de Nova Prata. Prepara-se Gabi para a cobrança, vai ser autorizado pelo árbitro, tocou, entregou bola para Rafinha, recolheu, tocou bola para Gabi pelo setor esquerdo, lá vai a equipe pratense, voltou a bola para Rafinha, no bate, rebate, voltou a bola ainda para a equipe pratense. Opa, agora uma jogada e pintou cartão merecido para a camisa número 5 da equipe da Associação Dazio Marcos. Felipe,
1: falta forte agora do Felipe, tomou amarelo. Lance anterior já tinha outro jogador, já havia também recebido amarelo, que era o Romário, agora foi a vez do Felipe. Falta mais forte lá pelo lado esquerdo, setor ofensivo da equipe da DPF, que tem chance agora na bola parada.
0: Prepara-se para a cobrança de uma falta, a equipe de Nova Prata está vencendo por 1, 2, 3, 4-0 a equipe da DPF. O público é pequeno aqui hoje no ginásio, mas quem está aqui realmente multiplica por 10, porque olha, tem que ter coragem para sair de Nova Prata e vir até Nova Bassano, não só por causa do clima, mas também pelas condições da estrada da 324 e tudo isso. Olha a Rafinha, bateu no adversário, voltou para Rafinha, perto da direita, bateu, defendeu o goleiro da equipe de São Marcos, Eduardo.
1: É, na primeira ele parou na marcação do setor defensivo, na sequência voltou pro próprio Rafinha, conclusão, firme defesa do Wilson.
0: Rafinha tentou passar pelo adversário, foi pro solo, pediu falta, o árbitro não deu, recupera a bola, a equipe São Marquense, veio o Rafinha, fica com a posse da bola, entregou a bola atrás, entregou para Maluco, Maluco para Gabi tocou, boa bola, bola foi tocada, era pelo lado direito. Se chegasse no Igor, seria gol, mas aí o goleiro fez a intervenção. A bola fica sendo dominada com a equipe São Marquense pelo setor defensivo, troca passes a equipe de São Marcos, a bola fica sendo dominada no setor defensivo, agora vai para a quadra de ataque, é a equipe corajosa, a equipe com o Júnior, camisa número 14, agora ele é obrigado a tocar a bola atrás, entregou pelo setor esquerdo, chegou, olha, tá batendo sem bola aí o jogador da equipe de São Marcos aí. O que o Romário tem aí?
1: Agora foi o último toque, hein? Reclama o Romário, mas o último toque foi do Romário na disputa com o Gabi, arremesso lateral cobrado.
0: O Romário tá mais gordinho que o Romário de antigamente, né?
2: É, realmente não tem nada, Romário aí.
0: Tem o nome, né?

0: passa o Barcos. É tiro de lado para a equipe pratense. Lá pelo setor esquerdo, vai o Jabuti para a cobrança, está por aí também o Rafinha. Deixou a bola para a Rafinha para a cobrança. O Gabi perde pelo lado direito. Aí da Rafinha, o Maluco está um pouco mais atrás. Essa bola eu acho que vai para o Maluco. Atenção, vai ser autorizado. Tocou, entregou para Gabi. Gabi para o jogador Rafinha. Agora sim para o Maluco. Maluco tentava o lançamento, bateu no adversário. A bola se perde pela linha de lado, vai ser cobrado. Tiro de lado, já cobrado pelo Jabuti. Tomou e tocou pelo lado direito. A bola fica sendo dominada com a equipe pratense. Ainda Jabuti entregou a bola atrás, entregou para o goleiro. Voltou a bola para a equipe São Marquense. Bola batida para o gol. Mas Maluco faz mais uma defesa importante, Eduardo.
1: O PS esticou todo, conclusão. Olha aí, ó. Mais uma.
0: De novo, Maluco. De novo. Ô, Maluco.
1: Ah, no primeiro momento foi o Chicão para grande defesa. Na sequência, cobrança do arremesso lateral. Conclusão. Bom, Ricardinho, mais uma grande defesa do Maluco.
0: 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Escanteio que favorece a equipe São Marquense pelo setor esquerdo. Prepara-se para a cobrança, a equipe de São Marcos, de um tiro esquinado pelo setor esquerdo, vai para a cobrança. É o Igor, camisa número 14, autorizado pelo árbitro. Tocou bola curta, voltou a bola para a equipe pratense, recolheu. Rafinha pede pelo setor esquerdo, a bola foi tocada atrás, tentava dominar, recupera a bola de novo. A equipe de São Marcos vai para o contra-ataque. É uma equipe perigosa no contra-ataque, tentava o fio, mas a bola foi tocada muito forte, ele não conseguiu chegar, a bola se perdeu pela linha de lado. É arremesso que favorece a equipe pratense. Prepara-se para a cobrança, já cobrado, tiro de lado para a equipe pratense. A bola foi tocada pela linha de lado, não teve domínio. Camisa número 22 da equipe de Nova Prata, o Igor, a bola se perdeu pela linha de lado. É tiro de lado, já cobrado pela equipe pratense, com o melhor de São Marcos, com o fio. Ele toca na bola, chute forte, goleiro Maluco bota a bola pela linha de lado, já cobrado, tiro de lado de novo. Tem pressa a equipe de São Marcos, perto do jogo por 4-0. Você ouve a ativa, olha a bola, é recuperada a bola para a equipe de Nova Prata. A bola foi tocada, vai, o goleiro fez uma defesa. Agora seria o quinto gol, Eduardo.
1: É, Wilson Salvador agora com o toque, né? Ia chegar nos pés do Igor, que ia ficar ele o gol. Wilson salvou, escanteio cobrado.
0: A bola foi tocada, voltou para o Maluco, bateu pro gol. A bola está entrando pela liga de futebol. Olha, eu conheço o Gilson Salvador, mas o Wilson Salvador também agora, né?
1: É, agora muito pouco, né? Na conclusão do jogador, do goleiro, que foi o Maluco, a defesa dele, a bola sobrou pro Jean, que acabou botando pra fora, perdendo a chance. Joel voltou pro gol agora da equipe Nova Prata.
0: 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Patrícia em Nova Prata tenta chegar na frente, a equipe pratense. O árbitro deu apenas tiro de gol.
1: É, mas ele acabou dando um arremesso lateral apenas, né? Na chegada, agora conseguiu chegar na recuperação. O Chicão muito próximo quando faria a conclusão. Agora o Jabuti ficou afeição para a conclusão, mas o toque primeiro na bola do Chicão. Tem arremesso lateral, escanteio aqui pela direita, a equipe da DPF.
0: 11 minutos do segundo tempo, a DPF 4, Associação São Marquense 0. Escanteio para a equipe do Nova Prata, prepara-se para a cobrança. Escanteio, Jabuti tocou, entregou a bola atrás, trabalha a equipe pratense. A bola foi tocada para o Jean, ele deu atrás e entregou para o Joel. Joel lá pelo setor esquerdo, troca passes, equipe pratense, boa jogada. É falta que favorece a equipe do Nova Prata.
1: Era o Vitinho lá pelo lado esquerdo, já quadra ofensiva, acabou sendo puxado pelo fio. A falta marcada é a quarta cometida pela equipe São Marquense. E mais uma chance da bola parada, Jabuti próximo da bola.
0: 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Prepara-se para cobrar. Um abraço pro Celso. Falta cobrada, ficou com alegria ainda, ele domina de perto da canhota, tocou, entregou bola atrás, a bola sobrou para o goleiro Joel, da equipe pratense. Tentou lançamento Joel, lançamento forte, a bola se perde pela linha de lado, apenas arremesso que favorece a equipe sambarquense. 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

0: Bola para a equipe pratense, cobrado, tiro de lado, bola ficou com o goleiro Joel, de perna direita, tenta o lançamento é forte, tira o setor defensivo da equipe sambarquense, a bola se perde pela linha de lado, já vai sendo cobrado, tiro de lado para a equipe pratense, vem para a quadra de novo, volta o Maurício, ele pode jogar atrás, ele toca a bola atrás, então a bola fica com a equipe pratense, lançamento é feito, tira o setor defensivo do sambarquense, lançamento é feito, vem na recuperação o Gabi tocou pelo setor esquerdo, bola volta para o Gabi agora, da frente da área, ele perde a canhota, bota a bola pelo lado direito, aí da equipe pratense, lançamento é feito, para a batida, para o gol, era o Jean, bateu no aniversário, ganha o tiro de lado, a equipe pratense, prepara-se Jean para a cobrança do tiro de lado, pelo lado direito, jogados 16 minutos e 5 no segundo tempo, a bola está sendo rolada, batida para o gol pela linha de fundo, era jogados na verdade 12 minutos e 40 nesse primeiro tempo.
1: Apareceu o Wilson de novo, na boa conclusão do Maurício, o Wilson se esticou todo, fez a defesa, Maurício na cobrança do escanteio.
0: Já cobrado o escanteio, a bola sobrou para Maurício, ainda ele, marcado por dois adversários, perdeu para o adversário, volta a bola para a equipe platense.
1: Quinta falta agora, cometida para cima do Vitinho, já na quadra ofensiva, lado esquerdo, e a quinta falta, tem bronca, tá pintando cartão amarelo pro membro do banco aí da equipe sambarquense. Quinta falta, faltando 7:40 para o término da partida.
0: Faltando 7:40, Gerônimo, é a quinta falta, a equipe sambarquense perdendo o jogo por 4-0, fica difícil para São Marcos, né?
2: Se correr o bicho pega, e se parar o bicho come, essa é a realidade do jogo. Infinitamente superior a equipe Nova Prata, fazendo uma extraordinária partida de futsal, abrilhantando os torcedores que estão aqui presentes. Mas agora a equipe de São Marcos está apelando, era muito disciplinada, muito bem posicionada dentro de quadra, respeitando o adversário, mas agora começaram a apelar a Lira.
0: Aí não é legal, né, Eduardo? Esse negócio de apelar não vale a pena, né?
1: Não tem, né? Isso é uma questão antidesportiva, né? Mas olha aí, ó. Agora ele acabou marcando a falta e solicitação de tempo agora pela equipe sambarquense.
0: É, tá certo. Solicitação de tempo, 4-0 pra cara até o momento. E é interessante que os ânimos se acalmem um pouquinho, né, Gedor? Para que a gente possa continuar com o futebol de alta qualidade que nós tínhamos antes.
2: O que foi toda a primeira etapa até a grande parte da segunda etapa. Mas a equipe São Marcos está cansando dentro de quadra, e aí sobra o quê? Sobra uma pegada mais forte para tentar segurar alguma jogada, mas a associação faz uma partida redonda dentro de quadra, redonda. E quando é exigida, os goleiros, tanto o Maluco como o Joel, fizeram defesas espetaculares.
0: Este é Agenor Zamin, da equipe de esportes da Ativa. É a bola que fica agora com o setor de defesa da equipe sambarquense, que perde o jogo por 4-0, está fazendo uma reunião, já terminou o período do tempo, mas eles não voltaram ainda, né? E eu acho que o técnico aí está pedindo para o pessoal abaixar a bola, né? Os ânimos também, né?
1: Também, né? E precisa disso, né? O jogo vai se resolvendo dentro da quadra, mas agora Paulo Leira tem Chicão, camisa 9, é o goleiro Ninha, vai pro tudo ou nada agora, a equipe sambarquense coloca goleiro Linha agora, faltando 7:21.
0: Já cobrado a falta para a equipe sambarquense, Chicão, goleiro Linha, fica dominando a bola a equipe de São Marcos, agora a bola foi para o Chicão, goleiro Linha, pelo setor esquerdo, ele toca a bola atrás, trabalha a bola o time de São Marcos, agora vai ficar com a posta bola porque tem um jogador a mais da quadra, é claro, da quadra de na linha, porque tem, é claro, no contra-ataque, o perigo que é de levar o gol, porque quando joga com o goleiro Linha, o Genor Zabim sempre diz o seguinte: está mais perto de levar do que fazer. E está 4-0 para a equipe pratense. Prepara-se para a cobrança do tiro de lado da equipe de Nova Prata. É o Maurício. Ele toca na bola, tentou o lançamento lá na frente. Chega a zaga, tira, lançamento é feito. A bola se perde pela linha do fundo. Apenas tiro de gol que favorece a equipe de Nova Prata. O tempo está passando. Jogados 13 minutos e 15. Segundo tempo, 4-0 Nova Prata. Trabalha a bola, a equipe pratense. A bola sobrou para Xande. Xande tocou pelo setor esquerdo, fica dominando, trocando passes, a equipe pratense, a bola sobrou para Vitinho, tentava chegar pelo lado direito, Vitinho de novo, mas a bola foi tocada, ela se perdeu pela linha de lado. Arremesso já cobrado para o time sobarquense. Fica dominando a bola a equipe do São Marcos com o goleiro Linha. O Romário entregando na bola. A bola fica sendo dominada agora com o Ricardinho. O Ricardinho tocou lá pelo setor esquerdo. Tentava fazer a jogada. Era o Chicão. A bola se perdeu pela linha de lado. É o goleiro Linha. O Chicão que vai para a cobrança do tiro de lado. Ele toca na bola. Entrega a bola atrás. Entregou para Fio. Fio pelo setor esquerdo para Ricardinho. Ricardinho pode jogar com o Fio. É isso que faz. Entregou para Fio. Tem o Chicão pelo lado direito. Tocou a bola para Chicão. O goleiro Linha. Chicão devolveu para a bola para Fio, Fio devolveu para Chicão, para Fio, Fio recorre, toca a bola para Ricardinho, pelo setor esquerdo, tentou lançamento, bateu no adversário, volta a bola para Fio, Fio toca para Chicão, ficou lá pelo lado direito, fica com a posse da bola, a equipe do São Marcos se fecha, a equipe pertence, bola tocada para dentro da área, veio o goleiro Joel para fazer a defesa, ele faz a defesa, olha para a quadra de ataque, não tem para quem dar, agora sim, entregou, tocou para Xande, Xande tentou passar para o adversário, mas se perde com bola e tudo pela liga de lado, tradicional ponto no centro de Nova Prata. 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A bola fica sendo dominada com o setor defensivo da equipe do São Marcos, foi tocada a bola pela linha de lado, já foi tocado o tiro de lado, a bola sobrou para Xande e foi para o solo jogador da equipe do Nova Prata. O árbitro não deu nada, a bola foi batida para o gol. Joel botou a bola pela linha de lado. Ô, Eduardo.
1: É, pegou bem agora, forte na bola, meia altura, conclusão do Jailton com o pé, grande defesa do Joel, botando pela linha de fundo. Tá ganhando esse canteio, equipe São Marquês que tem jogador no chão, acabou sentindo parado agora o jogo para o atendimento ao jogador, o Igor, o 14 da equipe sammarquense.
0: 15 minutos, segundo tempo, a Geror Zamin, 4-0.
2: Uma equipe onde o coletivo é muito forte. Nós temos dois excelentes goleiros, quando exigidos, com espetacular defesas. Por isso que não fomos vazados ainda. Se deve muito a nossos goleiros. Mas, acima de tudo, uma excelente partida de futebol.
0: Este é o Genor Zamin da equipe de esportes da Ativa, que tem na retaguarda ainda o Roberto Baragoni, o Fidelis Preto, o Clécio Toqueto. Estamos aqui com a nossa equipe esportiva, com o Joel, com o Eduardo Cola e toda a nossa retaguarda trabalhando para levar para você o que há de melhor do futsal de Nova Prata, retomando a hegemonia do futebol pratense. A equipe de Nova Prata fica dominando a bola, o jogador que é Maurício, Maurício para a equipe pratense, tocou a bola, entregou para Xander, recolheu para o lado direito, vai tocar no setor esquerdo, era para Maurício, afasta a zaga, lançamento é feito, volta a bola para o goleiro Joel, Joel tocou, entregou para Maurício pelo setor esquerdo, recolheu a bola, Maurício deu a bola atrás, troca passes a equipe de Nova Prata, a bola foi chegando no lado direito. O lançamento é feito agora, era para o camisa número 4, o Ulisses, Ulisses Cola. Ulisses Cola tá na quadra aqui em Nova Passando. A bola fica sendo dominada com a equipe de São Marcos. Lançamento é feito. A bola foi tocada atrás agora para o Fio. Fio tocou. Tem goleiro Linha, a equipe de São Marcos. A bola fica sendo dominada com o goleiro Linha da equipe de São Marcos, que era o Chicão. Tocou. Entregou na bola melhor. O Ulisses vai tentar. Ele tentava um chute forte, mas a bola subiu e foi pro. Sentiu o jogador. Era o Vitinho. Vitinho, né?
1: Tá sentindo, né?
0: Sentiu. Sentiu o posterior da coxa esquerda.
1: É, na hora que ele foi fazer o chute, né? Que ele foi afastar, bota a mão já e vai ser atendido aí pelo fisioterapeuta Alberi. Vai ter troca na equipe de Nova Prata.
0: É, vai trocar, vem pra quadra aí o Rafinha. 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Um abraço para o Didio. O Didio Pegoraro, um abraço para o Vitor Gotardo, um abraço para o Meio Quilo, o Gilmar Focasato, que estão na praia, né? E lá nos assistindo, tá certo? Grande abraço para vocês aí. Olha, o mar deve estar ótimo para tomar um banho hoje. Aqui estaria ótimo. Olha a equipe para ter. Esse lançamento era feito, mas a bola bateu na rede em cima. Se aí ela vai pela linha de lado, é tiro de lado que favorece a equipe de São Marcos. 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A bola é tocada, é gol. São Marcos, a bola foi tocada pelo lado direito, a batida pro gol, chute forte, camisa número 7, é gol Eduardo Coleca.
1: Mica é o nome do gol, ele que recebeu lá pela direita e chutou forte, pelo alto, sem chance pro Joel, que tentou chegar nela, tá descontando. Agora 4 a DPF, 1 para a equipe de São Marcos.
0: 4 a 1, Agenor Zamin, esse gol da equipe sambarquense.
2: Eu dizia que a equipe de São Marcos é competitiva, jogava, chegava, e nós tínhamos uns paredões aí que pegavam demais. Agora mais uma excelente defesa do Joel. Mas chega um certo momento que a bola entra, e entrou 4 a 1, mas São Marcos fazia por merecer já um gol também, com certeza.
0: Depois do pedido de tempo, Eduardo Cola, a equipe de São Marcos voltou a jogar futebol,
1: e
0: né?
1: Principalmente com a questão da entrada do goleiro Linha. Isso também acabou trazendo um maior volume ofensivo. Agora tem uma falta, a bola acabou tocando no braço do Rafinha. É chance de gol. Se segura aí, o maluco vai fazendo a formação da barreira. Chance na bola parada em favor da equipe de São Marcos.
0: 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Falta para a equipe de São Marcos. Bola foi tocada para dentro da área, voltou para o goleiro Linha, bateu em cima do Xander. A bola foi tocada pela linha de lado. É mais um arremesso que favorece a equipe de São Marquense. Rapidamente cobrado. Tem goleiro Linha. Olha, vai para o tudo nada a equipe de São Marcos. E o técnico de Nova Prata, o Flávio, fica gesticulando com todo mundo por aí. A bola se perde pela linha de lado, é tiro de lado que favorece a equipe de Nova Prata agora. Jogados 17:50, faltando 2:10. Será que tem tempo ainda para a equipe de São Marcos? Mas só que São Marcos voltou a jogar futebol, que é o que importa, é o que está aqui para fazer. A recuperação da bola para a equipe de Nova Prata, Rafinha com experiência, deixa o tempo passar. A bola se perde pela linha de lado, apenas arremesso que favorece a equipe pratense. 18 minutos. O ginásio está em silêncio. Isso significa o crescimento da equipe do São Marcos. Lá vai a equipe pratense, bola pro gol, defendeu o goleiro. Contra-ataque da equipe São Marquense. A bola foi tocada pelo setor esquerdo, foi chutada pro gol pela linha do fundo. Veio o Rafinha para botar para escanteio, Eduardo.
1: É, no contra-ataque, né? Lá e cá o jogo. Agora teve o contra-ataque, a conclusão através do Igor, que tá ganhando escanteio já cobrado.
0: Domina a bola a equipe do São Marcos, chegando na frente. A bola sobrou, a bola ficou com o Xander, tentou passar pelo adversário, adiantou demais, a bola se perdeu para linha de lado. Ele tentou passar no drible para o adversário, não conseguiu. É tiro de lado para a equipe de São Marcos, faltando 1 minuto e 40. A bola ficou com o goleiro Joel, tentou, a bola está entrando, é gol.

0: Joel, o primeiro goleiro, goleiro da equipe pratense. Ele que vem de uma recuperação, de uma lesão por muito tempo. E aí, entrou, voltando a jogar agora. Ele conseguiu, com a bola na mão, um balãozinho, botou pro fundo da rede da equipe de São Marcos. Agora 5-1, Eduardo.
1: Para garantir os três pontos, para fazer a alegria do torcedor, agora o goleiro Joel, né? Ele que vem de grande atuação agora, acabou fazendo o gol, se jogou para cima a equipe sambarquense e a bola ficou nos braços do Joel, que jogou pelo alto, com tranquilidade, categoria, a bola foi morrendo no fundo da rede pro quinto, para fechar, para passar a régua por aqui, garantir mais uma vitória, 5-1 ADPF.
2: É o goleiro Linha, sempre mais próximo de tomar do que fazer.
0: Aí, o Gerardo sabia, a bola foi chutada, gol! Gol de Jailton para a equipe de São Marcos. Faltando 57 segundos para terminar o tempo. Ele desconta. Agora, a DPF 5, São Marcos 2, Eduardo.
1: É o Jailton que recebeu a frente, o 18, né? Fez a combinação e recebeu de frente pro Joel, bateu forte, rasteiro, nada pôde fazer para descontar, faltando 51 segundos, 5-2 a DPF.
0: A bola fica com a equipe pratense, a bola ficou com o Joel recolheu com a perna direita, tocou do lado para outro, a bola fica agora sim, tentava o Xande, mas ele adiantou demais, a bola se perdeu pela linha de lado, arremesso que favorece a equipe do São Marcos, vai terminar para aqui a partida, 5-2 para a equipe pratense, prepara-se para a cobrança do time do São Marcos, já foi cobrado o tiro de lado, fica dominando a equipe de São Marcos, joga com o goleiro Linha, a equipe São Marquense pode, como diz o Zabim, está mais perto de levar do que vem fazer, a bola foi tocada à frente, tira o setor defensivo da equipe pratense, 30 segundos para terminar a partida, vai vencendo mais uma equipe de Nova Prata, resultado importantíssimo para a equipe pratense, é Nova Prata voltando de novo para o futsal, para o cenário do futsal do Rio Grande do Sul, você vai ver este nome, anote aí, ADPF, anote aí. Olha a bola tocada, bate no adversário, se perde pela linha do lado, arremesso que favorece a equipe platense. Anote aí, eu estou dizendo, a DPF, este é o nome que vai fazer história no futsal do Rio Grande do Sul, começando em 2026. A bola tocada atrás, vai terminar a partida. 1, 2, 3, 4. Termina a partida. 5-3 para a equipe platense, em cima da equipe São Marquense. Um resultado importantíssimo, Eduardo Cole, Nova Prata, volta de novo, volta com força para o futsal do Rio Grande do Sul. Eduardo Cole está chegando.
1: O Maurício, está por aqui. O que, dá para falar, o Maurício? O que, dá para falar dessa boa atuação, mais uma, né, nessa vitória aqui frente ao torcedor?
3: Primeiramente, boa noite. Como tu falou, mais uma boa atuação nossa. Se nós não tivéssemos desligado ali um pouco no segundo tempo, acredito que a gente não teria tomado esses dois gols bobo. Ainda bem que a gente estava com o placar elástico no placar. Fizemos uma boa semana de treinamento. Acredito que o que a gente faz em Itaquadra é fruto do bom trabalho que a gente faz durante a semana. Toda terça e quinta a gente vem trabalhando sério. E eu tenho certeza que ali na frente a gente vai colher bons frutos. E se Deus quiser, conseguir o nosso objetivo final, que é o acesso.
1: Alô, tá aí palavra do Maurício. Jogadores vão saindo por aqui. Chega aqui, ó. Ô Rafinha, o que, dá para falar a respeito dessa vitória aí? E se percebe, né? Clara evolução, né? Equipe mais uma vez vencendo em casa. Acho que o caminho é por aí, né? Equipe crescendo jogo a jogo para buscar o objetivo final, que é o acesso.
4: É, boa noite, Tibeira. Boa noite a todos que estão nos assistindo. Primeiro eu quero glorificar e honrar o senhor aí por nos dar essa possibilidade de estar fazendo o que a gente gosta, que a gente é notável a evolução da equipe, né? Então a gente vem treinando, vem trabalhando pra gente cada vez melhorar e fazer bons jogos dentro de casa, principalmente. A gente tem que pontuar, buscar as vitórias. Se às vezes não conseguir, a gente sabe que faz parte do processo, mas eu acho que a gente tá no caminho certo, a gente tá trabalhando sério e o resultado vem no sábado, dia do jogo.
1: Falou, tá aí palavra do Rafinha nessa vitória. Os jogadores seguem por aqui, vamos ver quem tá cá. Ô Ulisses, deixa eu pegar o Ulisses aqui, que é... O Ulisses é uma peça importante dessa questão, da história do futsal, né? E acredito que você é mais importante por poder estar voltando para a quadra aqui no momento que é um novo capítulo, uma nova página do futsal de Nova Prata.
5: Pois é, boa noite, Tivira, boa noite aos telespectadores. A gente falou, né? A gente tem uma história lá no futsal em Nova Prata. E agora o projeto dos guris, a gente podendo estar voltando a jogar, voltando a competir. Infelizmente a gente não tem o ginásio de Nova Prata, mas a gente está sendo bem acolhido aqui em Nova Bassano. E eu tô aí, cara, tô voltando agora de lesão, então depois de 6 meses, então tô voltando, ajudando os colegas. E o importante é isso, o importante é ver o povo pratense de novo, né, Tibira? Tu também sabe muito como é que é o futsal em Nova Prata, todo mundo é apaixonado pelo futsal.
1: E muito se tentou, mas agora realmente parece que pelo envolvimento, se observa de pessoas que estão envolvidas, parece que agora a gente tem um futuro melhor, pode-se dizer, né? Parece que agora realmente a gente vem para escrever de novo uma nova página.
5: É, longe de nós estar falando do passado, do que foi, né, Tibira? Mas a gente pode acompanhar hoje o projeto dos guris, então é um projeto mais sólido, mais pé no chão, né? Então acho que tem tudo para ter um futuro enorme esse time aí, Nova Prata.
1: Falou, agradeço, está falando o Flávio por aqui, ó. Eu vou na carona aqui pra gente poder ouvir o Flávio falar aqui, tá falando o técnico da equipe da DPF.
6: É, já que tem aquele jogo do WO, então são 3 rodadas e 9 pontos conquistados até agora, Flávio.
7: Não, acho que a gente tem um jogo mais sólido, né? Mais tranquilo, assim, mais seguro. É importante, né? Conseguimos aí na volta do intervalo fazer o placar ali já, também dá mais segurança para a equipe. Mantemos o mesmo volume que a gente vem apresentando em todos os jogos, mas acho que sim, acho que a gente mostrou um pouco mais de maturidade, na verdade, no jogo. Então nos deixa contente e agora vamos trabalhar a semana agora, já aproveitar o ritmo e já sábado que vem tem de novo.
1: Vitória, volume de jogo agora dentro do trabalho, aquele da semana toda, o que mais te agradou hoje na sua equipe, que você disse, pô, hoje a gente já deu um passinho à frente lá pro objetivo final?
7: Acho que a gente conseguiu encaixar alguns movimentos que a gente vem treinando, né? A questão da fugida, a questão da aproximação ali do meio e depois sair. Acho que a gente vem evoluindo nesse quesito, né? E o mais importante é a questão psicológica, né? A equipe teve maturidade, não ficou ansiosa pro jogo. Tipo, no primeiro tempo tivemos muito volume, acho que a gente tomou umas 20 bolas de gol. Fizemos só 2 gols, isso às vezes deixa a gente ansioso. E hoje a gente apresentou um pouco melhor nesse sentido, né? Diferente do jogo contra o Antônio Prado. Isso mostra evolução e confiança no trabalho.
6: Então tá contente com o desempenho, Flávio, além do resultado, até porque foi uma equipe que exigiu bem mais do que o Filhéus na primeira rodada.
7: Ah não, sabe, é um time experiente, né? Tem jogadores ali experientes, sabem jogar o jogo, né? Sabem ocupar espaço na quadra, então a gente tem que ter uma leitura melhor. E isso por vezes também nos ajuda, né? Porque a gente consegue entender um pouco melhor o que a equipe adversária está propondo em fazer a leitura. Então fiquei feliz sim com o desempenho, mas não podemos baixar, né? Tem que ser sempre para mais. E o próximo jogo tem que ser melhor que esse.
1: O resultado acaba dando a confiança também, né, Flávio? Principalmente para você utilizar, e a gente percebe que você ao longo dos jogos vem colocando, rodando o grupo, enfim, as formações, mas mantendo o seu estilo de futsal.
7: Ah não, isso sim, é importante que o grupo esteja todo trabalhando ali dentro da quadra, até porque a gente montou um grupo forte, então a gente comenta ali que todos que estão no banco têm condição de estarem dentro da quadra jogando, né? Se não estivessem na DPF, com certeza em qualquer outra equipe estariam jogando. Então isso é importante para que eu possa manter o grupo e isso dá volume, né? A gente consegue criar muita chance e tem que começar. Estamos fazendo os gols e isso vai dando confiança.
1: É, e contra um adversário diferente. Agora muito se falou no início do projeto, própria Taça Farroupilha, do grau de dificuldade da casa da DPF, né? Mas agora nesse momento o resultado vindo, todo mundo se familiarizando, pouco se fala nisso, acho que tá virando aqui realmente a casa aqui da DPF, Flávio.
7: Não, estamos habituados aqui em Nova Bassano, estamos sendo muito bem acolhidos, né? Tanto por prefeitura quanto pela torcida. E sim, vai ser a nossa casa até o momento que Nova Prata deixar o ginásio lá em condições. Aqui vai ser a nossa casa e a nossa casa, até porque treinamos aqui, jogamos aqui.
1: Só vou sair de uma porque eu não posso deixar de te falar para todo mundo que eu vi você no carro de bombeiro. E eu acho bacana porque, eu tô até suspeito para falar, mas eu acho que o esporte escolar é lá onde tudo começa, onde vai trazer para cá. E você teve uma semana bacana aí, né? Levando a escola de Veranópolis para uma conquista inédita, importante, né?
7: Isso. A gente começou um trabalho na VAEC, né? A escola lá de Veranópolis fazem 3 anos, na verdade um projeto esportivo realmente, né? E está participando das principais competições do estado. Então começamos já a partir dos meninos de 10, 11 anos aí fazendo um treino semanal e acabamos colocando nossa equipe sub-18, que é os meninos do ensino médio, para disputar os CGEBs, que é a classificatória para o brasileiro de futebol de campo. E fomos felizes, né? Vencemos a competição, vencemos na final uma equipe de Teutônia que faziam 4 anos, acho que vencia essa competição, então para nós deixa muito orgulho. E realmente o esporte escolar ele é muito importante, né? A gente fala muito da questão do esporte na formação do cidadão, mas na formação da personalidade, né, desses meninos de ensino médio, a liderança, a resiliência, tudo isso é muito importante, é muito bacana. Eu gosto muito de trabalhar com esse público também.
1: Parabéns por esse trabalho, parabéns pela vitória hoje aqui, né, Flávio? Agora já projetando, né, mais um compromisso em casa para consolidar, né, de vez essa boa campanha e já dar um passo aí para uma próxima fase.
7: Ah, com certeza. Sábado que vem é um grande jogo, tá? A equipe de Bento é uma excelente equipe, muito bem organizada pelo Vanner, muitas questões de bola parada, nós vamos ter que estudar muito bem o adversário. Quem vier vai ver um grande jogo.
1: Falou, agradeço. Flávio Barcelos Paluleira, eu vou ver se eu tenho alguém da direção por aqui, né, da TPF, pra gente poder fechar esse trabalho. O Rosinho tá por aqui na portaria, eu vou me deslocar pra passar a régua por aqui, né, nessa vitória importante. Deixa eu chegar aqui no presidente da TPF, aqui o pessoal tá por aqui, finalizando o trabalho por aqui. O presidente, por gentileza, o Rosinho tá por aqui, né, pra gente poder analisar. Eu falava com o Flávio, né, a gente percebe a evolução do trabalho, a evolução do resultado, que sem o resultado também não significaria nada, né, mas a consolidação do trabalho, mais uma vitória importante dentro do projeto todo aí. Presidente, boa noite, prazer em falar contigo.
8: Boa noite, Tibira, pessoal que nos acompanha pela Rádio Ativa. O resultado é muito importante. A gente fez um jogo bem consistente hoje, sem risco praticamente. Acabamos tomando 2 gols ali no final, no goleiro linha, que é uma coisa que a gente vem pecando, na verdade, a temporada toda, que a gente sempre toma gol de goleiro linha. Então isso é uma coisa que precisa ser melhorada. Mas no restante, questão de coletivo, essas questões, acho que a gente tá bem. O grupo tá evoluindo em vários aspectos. E agora é continuar trabalhando. Agora, mais daqui 15 dias, tem o próximo jogo contra a JEC de Gravataí. E aparentemente é o melhor time, o time mais forte que a gente vai enfrentar nessa primeira fase. Então creio que vai dar um jogo parelho, um jogo bem bom daqui 15 dias.
1: Importante também que o resultado dá tranquilidade, eu falava com o próprio Flávio, de você poder rodar o grupo, né? Várias formações, oportunizando todo mundo e mostrando que realmente foi colocado na mão dele um grupo bastante forte para essa temporada.
8: Sim, o grupo ele é bem qualificado para uma Série C. Vários jogadores têm condições de jogar Série A, Série B, todos têm. E então o nosso grupo ele é forte coletivamente, e porque também é uma competição longa, né? Então a gente vai ter suspensão, a gente vai ter lesão, e aí tem peças o suficiente para suprir.
1: Consolidou, né, a casa aqui, parece que está todo mundo cada vez mais familiarizado aqui com o Nova Bassano.
8: Sim, a gente tá bem estabelecido aqui. Agora até a prefeitura liberou aquelas salas lá em cima dos vestiários para nós. Então a gente tá com todo o nosso material lá, o que a gente precisa a gente deixa lá. E é isso, questão do público,
9: Pelo que eu acompanho dos jogos, do estadual, é isso, um pouco mais. Mas também tem a questão de que agora a gente está com frio, vários eventos de festa junina. Então a tendência é que para os próximos tenha um público maior. Mas a gente tá bem habilitado aqui, habituado, a gente está em casa, então é isso aí.
1: Presidente, a gente acompanha mais a questão dentro das quatro linhas. Isso dá para perceber que os números dizem, foi uma boa campanha na Farroupilha, não se chegou no objetivo, mas contra um nível técnico muito superior. Agora, dentro da realidade da nossa competição, a equipe com 100%, se percebe o grupo externo, esse que não aparece, cada vez mais solidificado, mais forte. O que está para avaliar até agora essa questão de vocês, você como líder, mas e quem está por trás dessa retaguarda toda? Porque só aqui também não vai resolver, se precisa toda essa questão dessa união, e a gente observa que é visível essa união, esse trabalho todo.
9: Eu acho que nessa questão a gente está bem servido também, entre a comissão técnica, eles se resolvem entre eles, então a gente não precisa colocar a mão em nada em relação a isso. Questão de pessoal para trabalhar aqui no dia do jogo, todo mundo já sabe o que tem que fazer. A dinâmica durante as semanas em questão de lanche para treino, lavagem de uniformes, tudo isso também já tá estabelecido e já flui ao natural. Então lá no começo do campeonato, no primeiro mês, que eu tinha um trabalho maior de ficar ordenando essas questões, hoje isso já não existe mais praticamente, cada um já sabe a sua função, já exerce o seu papel, faz o que sabe que é da sua competência de fazer. Então eu acho que nessa questão a gente está bem organizado também.
1: Parabéns pela vitória, presidente.
9: Obrigado, agradecer o público que veio, o pessoal que assistiu de casa, e eu tenho certeza que a gente vai fazer uma boa temporada.
1: Alô, faço a régua daqui com o presidente Rosinho nessa noite fria, mas quente de futsal. Grande vitória, mais 3 pontos, mais uma vitória da DTF, e o privilégio de poder ter contado mais esse capítulo desse retorno do futsal aqui de Nova Prata. Bom final de semana a todos que nos acompanharam.
0: Muito obrigado, Eduardo Cola, esse é o nosso repórter Eduardo Cola aqui na quadra de esportes Zeferino Zotes, trabalhando no final do jogo em que a CBF, ou melhor, a DPF, ganhou de 5-2 da equipe de São Marcos. 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Podemos dizer que é a terceira já, porque houve a desistência da equipe de Bom Jesus, então é a terceira vitória, diríamos assim, da equipe de Nova Prata dentro da competição da Série 3. Série C ou Série Bronze da Liga Gaúcha, encaminhando muito bem a classificação para a próxima fase, Agenor.
2: Lira, eu antes de iniciar o meu comentário, eu gostaria de ouvir a palavra de um torcedor colaborador que está aqui ao meu lado, que é o Olivar Trex. Olivar, o que você viu do jogo aqui em Nova Bassano hoje, a vitória da DPF por 5-2?
10: Olha, foi a primeira vez que eu acompanhei o time, a primeira vez que eu participei do jogo, um jogo muito bom. Um jogo muito, e convoco também todos os platenses, cara, que participem. Vamos honrar a nossa cidade, a nossa entidade, para que o Nova Prata, né, futebol, tipo, tá morto, para que venha para frente, tipo, né? Muito bom jogo, né? Uma excelente narração, né? Então, tipo, né? Então, né, é isso que eu só tenho que dizer, né, falar, essas três, quatro coisas. Eu convoco todo o povo paratense para que participe, que colabore, que venha conosco, né. Vamos honrar a Nova Prata, que nós temos, nós vamos botar um time de futebol de salão ou de futebol 11 na ponta, tipo, né, né, do, aqui do Gaúcho, do, aqui, do, temos vergonha de isso.
1: Muito bem, Olivar Treco, ele convoca a torcida Leira, Tibira, Creche, todos para participar, para colaborar. Esse é o torcedor colaborador. Mas o que eu vou falar do jogo? Jogo que a Associação Nova Prata fez por merecer o placar de 5-2, infinitamente superior dentro de quadra, fez uma excelente partida de futebol. Eu já enalteci nesses microfones a diretoria pela coragem de iniciar um trabalho de formar uma equipe onde possa representar o nosso município. Enalteci várias vezes. São uma nova geração de dirigentes de futebol. Dirigentes corajosos, mas com certeza com credibilidade. Isso que precisa é credibilidade, e eles têm. Mas eu quero enaltecer hoje, Paulo Antônio Presotto, o nosso técnico, Flávio Barcelos. Ele está fazendo com a associação uma identidade da equipe de futsal. De futsal, ele está conseguindo essa identidade. Ele estancou problemas que tinha defensivos na saída de bola, onde por várias oportunidades fazia uma entrega para o adversário, onde nos causava problemas defensivos. Estancou, a gente não viu isso, e ele tem um grupo muito bem treinado. O 3-1 é o esquema que ele formou dentro da BPF. E eu gosto muito. A galera era assim. Galera do Índio. A galera do Júlio César. A galera de tantos que passaram por Nova Prata e com sucesso. Sempre com pivô. E o William e Igor são dois pivôs de excelência. Jogam muito futebol. Mas nós temos alas criativas. Nós temos fixos, Xande, Rafinha, com muita qualidade de saída de bola. E nós temos dois excelentes goleiros, tanto Maluco como João, quando exigidos, fizeram excelentes defesas. E temos o Tobias também, que é o terceiro goleiro, que também é muito bom goleiro. Então a associação tem uma equipe muito bem formada, muito bem treinada. E por isso, que em duas partidas, fizemos 12 gols e sofremos 3. 12 vezes atingimos a rede dos adversários. 6 pontos. A associação está encaminhando a passos largos uma classificação em busca do sucesso, aonde Nova Prata com certeza vai voltar a ser uma cidade onde o futsal nos representa. Parabéns à associação, parabéns à diretoria, ao seu técnico, pelo grande trabalho que está fazendo.
11: Muito obrigado, esse é Genor Zamin, nosso comentarista da vitória da ADPF por 5-2 sobre a Associação São Marquense de Futsal. Quero agradecer aí, mandando um abraço para o Renato, o Roucato, o Jefferson Luiz, que está em Lages, Santa Catarina, torcendo muito pela ADPF, pela Associação Pratense de Futsal, para o José Tecchio, meu amigo padre, meu amigo de infância, um grande abraço para o padre, a todos vocês que estiveram na nossa companhia. 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

0: 7:49. 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